Jair Inácio Miranda, Fábio José, 2 anos e 5 meses de falecimento de Fabiana Bezerra, e por todos os falecidos e pelas almas do purgatório, 7º dia, Erunildes Santos de Oliveira, 1 mês de falecimento, Aristides de Ramos Matias, Maria Luísa Siqueira, 1 ano de falecimento, Fraiana Siqueira, 5 meses de falecimento, pelo descanso eterno de Jovina Santos de Lima. Nos colocamos em preces para que eles tenham a alegria do descanso eterno, na morada eterna junto de Deus, onde o próprio Jesus nos diz: na casa de meu Pai há muitas moradas, e para aquelas moradas junto de Deus, Deus também prepara um dia para cada um de nós. Por isso, iniciando o nosso encontro com Cristo, sabemos que somos pecadores, que caímos, que pecamos e que necessitamos da misericórdia de Deus, que é o nosso Pai. Por isso, juntos, peçamos perdão cantando.

0: Deus Pai misericordioso, tenha compaixão de nós, perdoe os nossos pecados e nos conduz à vida eterna.
1: Amém.
0: Oremos. Deus eterno e todo-poderoso e Pai de misericórdia, fazei-nos participar verdadeiramente da ressurreição de Cristo, vosso Filho. Ele que é Deus e convosco vive e reina na unidade do Espírito Santo.
1: Amém. Amém.
0: Podemos nos sentar para a liturgia da palavra.
2: Leitura dos Atos dos Apóstolos. Embarcamos em Troade e navegamos diretamente para a ilha de Samotrácia. No dia seguinte, ancoramos em Neápolis, de onde passamos para Filipos, que é uma das principais cidades de Macedônia e que tem direitos de colônia romana. Passamos alguns dias nessa cidade. No sábado, saímos além da porta da cidade para um lugar junto ao rio, onde nos parecia haver oração. Sentados, começamos a falar com as mulheres que estavam aí reunidas. Uma delas chama-se Lídia. Era comerciante de púrpura da cidade de Tiatira. Lídia acreditava em Deus e escutava com atenção. O Senhor abriu o seu coração para que aceitasse as palavras de Paulo. Após ter sido batizada, assim como toda a sua família, ela convidou-nos. Se vós me considerais como fiel do Senhor, permaneci em minha casa. E forçou-nos a aceitar. Palavra do Senhor.
1: Graças a Deus.

0: O Senhor esteja convosco.
1: Ele está no meio de nós.
0: Proclamação do Evangelho de Jesus Cristo segundo João.
2: Glória a vós, Senhor.
0: Naquele tempo, disse Jesus a seus discípulos: quando vier o defensor, que eu vos mandarei da parte do Pai, o Espírito da verdade, poderá que procede do Pai, ele dará testemunho de mim. E vós também dareis testemunho, porque estáis comigo desde o começo. Eu vos disse estas coisas para que a vossa fé não seja abalada. Expulsar-vos-ão das sinagogas, e virá a hora em que aquele que vos matar julgará estar presente, estar prestando culto a Deus. Agirão assim porque não conheceram o Pai nem a mim. Eu vos digo isto para que vos lembreis de que eu disse: quando chegar a hora. Palavra da salvação.
2: Glória a vós, Senhor.

0: Boa noite a todos. Boa noite também aos que rezam conosco através da Rádio Nazaré. Saúdo aqui também o pessoal da AME, que hoje se encarrega da liturgia da palavra. Saúdo também o nosso Padre Gerson, diácono só por Deus. Padre Gerson é o presidente dessa associação. É um padre que ele carrega esse povo dentro do coração nas horas de dificuldades, na hora mais sofrida. Ele busca o corpo, ele faz as exéquias e ele chora junto com os familiares, porque ele ama esse povo. Isso eu falo porque eu já vi. Então, queridos irmãos e irmãs, a caminhada da vida, há momentos que o coração parece cansado, ferido, sem direção. Mas a palavra de Deus hoje mostra, o Senhor nunca abandona seus filhos. Hoje, vemos na leitura de Atos, Paulo chegando a um lugar simples, né, às margens de um rio, e ali Deus toca o coração de Lídia. Deus age assim também conosco, na dor escondida, no sofrimento que ninguém vê. Quantos hoje estão aqui que choram de saudade de seu ente querido que já se foi? Quanta dor, quanto sofrimento que ninguém vê, às vezes lá no nosso trabalho, às vezes fazendo o nosso almoço, bate aquela saudade, bate aquela dor, e a gente chora sozinho, sem ninguém ver. Mas é um choro, sabendo que eu honrei meu pai, eu honrei meu irmão, eu honrei minha mãe. Então você chora, mas você chora com a consciência limpa, porque você fez aqui na terra aquilo que te cabia, para o seu pai, para a sua mãe, para o seu ente querido. Por isso, nesse momento dessa palavra, a igreja implora: filhos, honrem seus pais. Queridos, amem seus irmãos. Porque vai chegar uma hora, Deus vai nos chamar, e você não pode deixar conta para trás. Você não pode deixar feridas para trás. Quantos irmãos não falam com o irmão? Quantos filhos tratam mal seus pais? Às vezes, bloqueia seus pais, por causa que os pais querem dizer a verdade, que pai tem que dizer a verdade. E às vezes, acha que o pai é careta, que o pai não presta, e depois que esse pai partir, como que vai ser seu choro? Como que vai ser seu coração? Mas isso ainda dá tempo. Tem que ser hoje. Hoje, enquanto você tem o fôlego da vida, porque o dia que Jesus te chamar, você não tem mais a oportunidade de perdoar, de pedir perdão, de acertar suas contas, de cicatrizar suas feridas. A igreja implora, porque o compromisso da igreja, do padre, dos diáconos, é levar almas para Deus. Quantas mágoas existem nos corações, que a pessoa insiste em não perdoar? Vai chegar um dia que você não tem mais tempo e você vai ficar devendo, e você vai perder a oportunidade da vida eterna. Talvez hoje existem aqui famílias sofrendo pela saudade. Talvez também famílias que sofrem pelas dor, doença. Ninguém sabe o que acontece na nossa casa lá. Ninguém sabe o que acontece. E a gente sofre. A gente sofre pelas lutas da vida, que não é fácil no dia a dia, a busca para o pão de cada dia, as oportunidades de trabalho, cada vez vai ficando mais difícil. Quantas mães e pais choram pela distância de um filho da igreja, distância de um filho de Deus? Às vezes, os pais chegam na igreja, olham para cá, olham para lá, tentando ver se aquele filho que ele tanto convida para vir à igreja, se aquele filho veio. Porque a maior alegria de um pai, de uma mãe, é quando vê um filho na igreja, porque ali ele está no caminho, escutando a palavra. E às vezes é tão difícil da gente ver, né? Quanto difícil a gente ver o nosso filho na igreja. Vocês que têm seus filhos que vêm junto, dê graças a Deus. Porque eu sei de pais que choram, que se rasgam por dentro, porque seus filhos não buscam a palavra de Deus. Mas esta missa de hoje nos lembra que Deus continua entrando em nossas casas, como entrou na casa de Lídia, levando paz, consolo e vida nova. Não podemos desanimar. Vamos rezar para nossos filhos, vamos rezar para aqueles que a gente tenta que vem para a igreja, tanto convida e não vem. Não vamos perder a esperança. Vamos rezar ainda mais, né? A esperança nasce nas dificuldades, porque Cristo caminha conosco, mas precisamos buscar este Deus, abrir o coração, abrir o coração para o amor de Deus. Porque esse Deus nunca nos deixa sozinhos, Ele transforma dor em força, lágrimas em fé e esperança. No Evangelho de João, Jesus prepara o coração dos discípulos para as dificuldades, mas não os deixam sozinhos. Ele promete a eles o Espírito Consolador, aquele que fortalece, ilumina e sustenta na caminhada, mesmo na morte, mesmo diante da morte de nossos antes queridos, que nós tanto ama. Jesus sabe das nossas dores, de nossas fraquezas. Por isso, Ele nos deixou o Espírito Consolador, que nos dá coragem para continuar, esperança para não desistir, e amor para testemunhar Cristo com a própria vida. Por isso o Evangelho da semana passada disse: não perturbe vosso coração, honre seus pais, honre seus irmãos, honre todo mundo, respeite, trata bem, amem, porque o Espírito Santo vai te consolar diante de todas as dificuldades. Porque quando tudo parece difícil, Deus continua caminhando conosco, o nosso lado, sustentando nossa esperança e renovando nossa fé. Zelando, obedecendo aos mandamentos, perdoando e pedindo perdão enquanto é tempo. Isso é o que Ele pede de nós. E cuidado com depois. Ah, depois eu perdoo, depois eu começo a participar da igreja. Cuidado. Amanhã, de repente, Deus nos convida essa noite, que nós estamos, às vezes, deitamos, dormimos, às vezes podemos morrer à noite. E o que que nós vamos levar para Deus? E só conseguimos essas coisas com perdão, arrependimento, caridade e paciência. A paciência, ela nos ajuda. Porque uma pessoa impaciente, ela blasfema, ela fala coisas que depois se arrepende. Esse pessoal voluntário da AME tem o meu respeito, porque eu também sou voluntário, comecei há poucos dias, e eu vi com que carinho, com que amor e dedicação esse pessoal cuida dos corpos de nossos antes queridos. E essa associação está aberta. Quem sentir no desejo de ser um voluntário, de querer ver a glória de Deus, porque nós só conseguimos ver a glória de Deus como nós se colocarmos a serviço, a disponibilidade da ajuda, da doação, do voluntarismo. Eu lembro que dia domingo de Ramos, depois do almoço, precisava de levar um corpo para Porto Velho, o padre me ligou: diácono, hoje é dia de festa, não estou encontrando ninguém, e eu vou ter que ir sozinho para Porto Velho, e é muito cansativo, você topa aí comigo? A minha esposa falou: vai, você está com vontade, vai. Falei: mas eu não aguento dirigir à noite, eu dirijo até 6:30, começou a escurecer, já tenho que parar, dar reflexos, canseira. Mas eu fui, falei: eu dirijo de dia, né? E toquemos, dirigimos 2 noites e 1 dia e meio. E o padre foi me deixar em casa, e eu falei: meu Deus, agora eu entendo. Agora eu estou vendo como o Senhor age na vida de quem doa seu trabalho para ajudar. Porque eu não estava cansado, eu não estava com sono, eu tentei deitar, falei: agora vou dormir até meio-dia. Não consegui dormir. Não consegui dormir, descansado, pronto para outra se precisasse. Então Deus age na vida daquele que doa os seus trabalhos. Louvado seja nosso Senhor Jesus Cristo.
1: Para sempre seja louvado.
0: Vamos ficar de pé para apresentarmos a Deus nossas preces. Após cada invocação, vamos dizer: Vem Espírito Santo, renovai-nos e fortalecei-nos na fé.
1: Vem Espírito Santo, renovai-nos e fortalecei-nos na fé. Para que o Espírito Santo ilumine o Papa, os pastores da Igreja, fortalecendo-os no anúncio da verdade e na condução do povo de Deus, rezemos ao Senhor.
2: Vem Espírito Santo, renovai-nos e fortalecei-nos na fé.
1: Pelos governantes e líderes, para que sejam inspirados pelo Espírito da Justiça e da Paz, promovendo um mundo mais fraterno e solidário, rezemos ao Senhor.
2: Vem Espírito Santo, renovai-nos e fortalecei-nos na fé.
1: Por nossa comunidade, para que, guiada pelo Espírito, seja testemunha fiel do amor de Cristo e da libertação que Ele oferece, rezemos ao Senhor.
2: Vem Espírito Santo, renovai-nos e fortalecei-nos na fé.
0: Glória ao Pai, ao Filho e ao Espírito Santo,
2: como era no princípio, agora e sempre. Amém.
0: E podemos nos sentar para o canto de preparação das oferendas.

0: Orai, irmãos e irmãs, para que o nosso sacrifício seja aceito por Deus, Pai Todo-Poderoso.
1: Receba, ó Senhor, por tuas mãos este sacrifício, para a glória do seu nome, para o nosso bem e de toda a Santa Igreja.
0: Concedei, Senhor, exultemos sem cessar por estes mistérios pascais, para que a contínua obra da nossa redenção seja causa de eterna alegria. Por Cristo nosso Senhor.
2: Amém.
0: O Senhor esteja convosco.
2: Ele está no meio de nós.
0: Corações ao alto.
2: O nosso coração está em Deus.
0: Demos graças ao Senhor, que é nosso Deus.
2: É o nosso dever e a nossa salvação.
0: Na verdade, é digno e justo, é nosso dever e salvação dar-vos graças sempre em todo lugar, Senhor Pai Santo, por vosso amado Filho Jesus Cristo. Ele é a vossa Páscoa, pela qual tudo criastes. Ele é o nosso Salvador e Redentor, que se encarnou pelo Espírito Santo e nasceu da Virgem Maria. Ele, para cumprir vossa vontade e adquirir para vós um povo santo, estendeu os braços na hora da sua paixão, a fim de vencer a morte e manifestar a ressurreição. Por isso, os anjos e todos os santos proclamam a vossa glória, juntos cantando.

0: Na verdade, ó Pai, vós sois santo e fonte de toda a santidade. Santificai, pois, estas oferendas, derramando sobre elas o vosso Espírito, a fim de que se tornem para nós o corpo e o sangue de nosso Senhor Jesus Cristo.
1: Enviai o vosso Espírito Santo.
0: Estando para ser entregue e abraçando livremente a paixão, Jesus tomou o pão, pronunciou a bênção de ação de graças, partiu e deu a seus discípulos, dizendo: Tomai todos e comei, isto é o meu corpo que será entregue por vós. Do mesmo modo, ao fim da ceia, ele tomou o cálice em suas mãos, deu graças novamente e o entregou a seus discípulos, dizendo: Tomai todos e bebei. Este é o cálice do meu sangue, o sangue da nova e eterna aliança, que será derramado por vós e por todos para a remissão dos pecados. Fazei isto em memória de mim. Mistério da fé.
1: Anunciamos, Senhor, a vossa morte e proclamamos a vossa ressurreição. Vinde, Senhor Jesus.
0: Celebrando, pois, o memorial da morte e ressurreição do vosso Filho, nós vos oferecemos, ó Pai, o pão da vida e o cálice da salvação. E vos agradecemos porque nos tornastes dignos de estar aqui na vossa presença e vos servir.
1: Aceitar, ó Senhor, a nossa oferta.
0: Suplicantes vos pedimos que, participando do corpo e sangue de Cristo, sejamos reunidos pelo Espírito Santo num só corpo.
1: O Espírito nos una num só corpo.
0: Lembrai-vos, ó Pai, da vossa Igreja que se faz presente pelo mundo inteiro. Que ela cresça na caridade em comunhão com o Papa Leão, com nosso Bispo Dom Neri, com os bispos do mundo inteiro, presbíteros, diáconos e todos os ministros do vosso povo.
1: Lembrai-vos, ó Pai, da vossa Igreja.
0: Lembrai-vos também na vossa misericórdia de Elias Passo, Paulo Henrique, Cecília, Teresa, e rezemos em especial hoje pelo sétimo dia de Heronildes Santos de Oliveira e de todos os que partiram desta vida. Acolhei-os junto a vós na luz da vossa face.
1: Concedei-lhes, ó Senhor, a luz eterna.
0: Enfim, nós vos pedimos, tende piedade de todos nós e dai-nos participar da vida eterna com a Virgem Maria, Mãe de Deus, São José, seu esposo, os apóstolos e todos os que neste mundo viveram na vossa amizade, a fim de vos louvarmos e glorificarmos por Jesus Cristo, o vosso Filho. Por Cristo, com Cristo e em Cristo, a vós, Deus Pai Todo-Poderoso, na unidade do Espírito Santo, toda honra e toda glória, agora e para sempre.

0: e pelo descanso eterno de todos os nossos entes queridos que hoje lembramos nesta celebração da esperança, juntos rezemos com a oração que Jesus nos ensinou. Pai nosso,
1: que estais no céu, santificado seja o vosso nome, venha a nós o vosso reino, seja feita a vossa vontade, assim na terra como no céu. O pão nosso de cada dia nos dai hoje, perdoai as nossas ofensas, assim como nós perdoamos a quem nos tem ofendido. E não os deixeis cair em tentação, mas livrai-nos do mal.
0: Livrai-nos de todos os males, ó Pai, e dai-nos hoje a vossa paz. Ajudados pela vossa misericórdia, sejamos sempre livres do pecado e protegidos de todos os perigos. Enquanto vivendo a esperança, aguardamos a vinda do Cristo Salvador.
2: Vosso é o reino, o poder e a glória para sempre.
0: Senhor Jesus Cristo, dissestes aos vossos apóstolos: eu vos deixo a paz, eu vos dou a minha paz. Não olhei os vossos pecados, mas a fé que anima a vossa igreja. Dai-lhes, segundo o vosso desejo, a paz e a unidade. Vós que sois Deus, com o Pai e o Espírito Santo.
2: Amém.
0: A paz do Senhor esteja sempre convosco.
2: O amor de Cristo nos uniu.

0: Oremos. Escutai, Senhor, as nossas preces, a fim de que, por este sacramento, intercâmbio da nossa redenção, recebamos o auxílio para a vida presente e o dom da alegria eterna. Por Cristo nosso Senhor. Amém. Todinho vai fazer uma mensagem. Todos os voluntários da AME, vem aqui na frente, faz favor. Todos que são voluntários, quem está aqui na igreja também, que já foi voluntário e talvez agora não está, mas pode vir também. Todos podem vir aqui na frente. Vamos, Todinho vai fazer. Podem subir aqui em cima e olhar para o povo. Podem ficar de frente, vamos ver como é que é ficar de frente. Podem ficar de frente. Isso, podem ficar todos aqui de frente. Isso. Aqui temos os que servem e lá alguns que estão lá à frente de toda a missão, aqui a Ana Paula é agente funeral, onde ela faz com o Jean, eles são os contratados lá que preparam e com a ajuda, é claro, dos outros voluntários, o Toninho, cadê o Toninho? Aqui o Toninho mais grande, o Toninho todo mundo conhece, que ele está lá desde o início da história da AME, que sabemos que brotou do coração do bispo Dom Franco da Lavalle, que abriu esses caminhos para a nossa cidade e criou em todas as cidades aqui praticamente da região, Aripuanã, Juruena, Colniza, a AME, que vai se espalhando aqui, que ela é para servir, que é uma bênção de Deus, onde todos os que se deparam lá, com certeza vê algo diferente, que é o momento da passagem da vida para a vida eterna, que se está naquele último momento. A dona Zélia também, que é mais antiga também lá, ela que também trabalha lá, a dona Edna também, que são todos os mais antigos, o Só por Deus, todos aqui, ela também está ajudando, ela também lá, estão ajudando na preparação, o Paulo também, que é o tesoureiro agora também, lá da associação, e o Todinho também, que faz parte também da equipe, o Arley, e todo mundo, vou citar o nome de ninguém, só vou esquecer aqui, todos aqui, todos fazem um trabalho extraordinário lá, por isso peço sempre as orações por todos, que é um trabalho que é claro que não é para todos, é uma missão, é um chamado de Deus, uns recebem um chamado de um jeito, outros de outro, eles, eu posso dizer com toda certeza que são os anjos daquele momento mais difícil onde se deparamos e sabemos que nunca estamos preparados para nos despedir de quem amamos, mas nos colocamos e esse momento chega para cada um de nós. E tem essas pessoas que com muito amor, muito carinho, nesses momentos estão lá, não importa a hora que precisar. Eu já pude ter a alegria de ver, não importa se é uma da manhã, duas ou três ou quatro da manhã, no qual eles são chamados, e mesma coisa eu também. A alegria é muito grande de poder estar servindo naquele momento que é o momento de dor da família. E eles fazem isso, tenho certeza, com muito carinho e muito amor. Por isso, vamos, o Todinho vai fazer uma mensagem para eles, né?
1: 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Se você tem um chamado de Deus, se Deus tocou no seu coração, faça parte da nossa família. Precisamos de voluntários. Maiores informações lá na secretaria da AME ou com um de nós, com o padre ou com todos os voluntários. Música.

0: E rezemos também pelo pai da Edna, no qual hoje celebramos o sétimo dia da Páscoa eterna junto de Deus, que ele tenha a alegria do descanso eterno junto de Deus, na morada eterna. A missão ele cumpriu aqui neste mundo, agora junto de Deus na eternidade, junto com todos aqueles que hoje também rezamos e celebramos, que possam todos eles interceder junto de Deus por cada um de nós. Neste momento, vamos estender nossas mãos sobre todos que aqui diante dos nossos olhos hoje estão, que possam ser fortalecidos sempre pela graça de Deus e do Espírito Santo, para que sejam tocados sempre pela graça de Deus, para que nesses momentos, que sabemos que são os momentos mais difíceis de todas as famílias, que eles possam levar esperança, que possam fortalecer a fé e abrir também os caminhos do céu para aqueles que mais precisam naquele último momento, principalmente os familiares que se deparam com a dor da despedida de seus entes queridos. Vamos pedir que o Espírito Santo venha habitar no coração destes vossos filhos, que tenham sempre força, fé e coragem, que Deus esteja sempre na vida dos corações das famílias deles. Ave Maria, cheia de graça, o Senhor é convosco. Bendita sois vós entre as mulheres, e bendito é o fruto do vosso ventre, Jesus. Santa Maria, Mãe de Deus, por nós pecadores, agora e na hora de nossa morte. Amém. O Senhor esteja convosco.
1: Ele está no meio de nós.
0: Desça sobre cada um de vós e permaneça em vossos corações a bênção e a proteção de Deus Todo-Poderoso, Pai, Filho e Espírito Santo. Amém. Amém. Vamos em paz. Obrigado pela presença de todos e que Deus sempre vos acompanhe.
1: Graças a Deus.

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2: O governo federal lançou uma nova versão do programa Desenrola para renegociação de dívidas. Nesta edição foi confirmada a possibilidade de usar o saldo do FGTS, o Fundo de Garantia do Tempo de Serviço, para quitar débitos. Para assegurar que os recursos sejam utilizados para o pagamento de dívidas, a transferência será realizada diretamente entre os bancos. Segundo o governo, o programa servirá para pagar dívidas contratadas até 31 de janeiro de 2026. Elas precisam estar atrasadas entre 90 dias e 2 anos, com cartão de crédito, cheque especial e crédito pessoal. Os descontos poderão variar entre 30% e 90%. Para entrar no Desenrola, os interessados devem procurar os canais oficiais dos bancos, onde possuem débitos.
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2: Chegando mais uma edição do nosso A Hora do Consumidor, nesta segunda-feira, hoje 11 de maio de 2026. E a pergunta é da Luciana de São Paulo. Ela comprou um fogão e ele veio com a porta torta. Ela falou que a loja disse que é detalhe e não troca. E ela pergunta, isso tá certo? Olha, Luciana, não de jeito nenhum, viu? Pelo artigo 18 do Código de Defesa do Consumidor, qualquer vício que comprometa a qualidade ou uso do produto deve ser resolvido, hein? Mesmo que a loja diga que é detalhe, você tem direito a um produto em perfeito estado, viu? A empresa tem até 30 dias para solucionar o problema. Se não resolver, você pode escolher entre a troca, o dinheiro de volta ou o abatimento no preço. Não aceite produto com defeito, hein? Fica aí a nossa dica para você. Eu sou Kleber Salles, este foi o nosso quadro A Hora do Consumidor.
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Muito bem, 21 horas e 14 minutos de volta com o programa Embalos da Noite, nesta segunda-feira, com clima agradável, né? Friozinho, mas não é tanto assim, né? Tá quase indo embora o frio. E a gente já vai deixando para você o nosso carinhoso abraço, porque, olha, daqui a pouquinho estamos encerrando. Faltam 15 minutos para a gente dizer um tchauzinho, um pouquinho antes até. 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

E nós somos de música. Quem canta pra gente agora é a Thaíde Alexandre, Estrada do Amor. Na sequência, Alain e Aladim, João Neto e Frederico. Liguei pra te dizer que te amo. É 21 e 17, os dois últimos sucessos desta noite.

0: 20h22, e quem chega para falar com a gente também é Dona Laura do bairro Palmiteira, Boa noite, Dona Laura.
1: Boa noite, Sinete, roda para mim, Pepe Morena. Menino de rua.
0: Tá.
1: Feliz pra vocês.
0: Boa vez.
1: Se eu estiver na escuta.
0: Tá.
1: E que você tenha uma abençoada segunda-feira.
0: Valeu, obrigada, viu? A gente tá quase indo embora. Eu vou tocar um pedacinho dessa música pra senhora, viu? E qualquer coisa amanhã a gente repete ela, tá bom? Grande abraço, 21 e 23.
2: 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Alô?
3: Alô, tá falando?
2: Quem tá falando?
3: Aqui é o menino de rua, posso falar com você?
2: Oi?
3: Posso falar com você?
2: Nossa, o moleque de rua me ligando.
4: O que foi, Pepe?
2: Moleque de rua me ligando aí. Dá o tom aí. Não, outro. Quer beber? Não. Deve ser o moleque de novo. Alô?
3: Alô, Pepe Balé.
2: O que é que você quer, moço?
3: Eu quero cantar uma música pra você.
2: Você tem uma música pra mim, é?
3: É. Você deixa eu cantar pra você?
2: Deixa, eu tô com o teclado ligado, vou soltar a batida e você canta, vai.
3: Tá legal, tá legal. Escuta aí, beleza?
2: Olha o tempo, hein? Tá ouvindo aí?
3: Tá legal.

0: Agora são 21 horas e 24 minutos. Infelizmente, eu vou ter que tocar essa música para a senhora amanhã, viu, dona Laura? A senhora me perdoe. Amanhã eu toco para a senhora, tá bom? Música belíssima. E a gente vai embora, porque daqui a pouco está chegando o Padre Reginaldo Manzotti às 21h30. E a gente precisa desejar aqui uma boa noite para todos que estiveram juntinho com a gente. Espero que todos tenham uma noite cheia de paz, de descanso, que possamos amanhã, né, com muita alegria, poder estar novamente na nossa luta, na nossa lida, agradecidos a Deus. E a você que esteve comigo, muito obrigada. Obrigado aos apoiadores culturais, sócios do Clube da Evangelização. Como eu disse, eu volto amanhã. Tchau, tchau. Vou deixar a música aqui tocando para dona Laura, para a gente não deixar devendo nada. Tá bom, dona Laura? Um beijo. Tchau, tchau.
1: Só um pouquinho, só um pouquinho. Alô?
2: Alô, Pedro?
1: Quem tá falando?
2: Aqui é o menino de rua, posso falar com você?
1: Oi?
2: Posso falar com você?
1: Nossa, o moleque de rua me ligando.
3: O que foi, Pepe?
1: Moleque de rua me ligando aí. Dá o tom aí. Não, outro. Quer beber? Não. Deve ser o moleque de novo. Alô?
2: Alô, Pepe?
1: O que é que você quer, moço?
2: Eu quero cantar uma música pra você.
1: Você tem uma música pra mim, é?
2: É. Você deixa eu cantar pra você?
1: Deixa, eu tô com o teclado ligado, eu vou soltar a batida e você canta, vai.
2: Tá legal, tá legal. Escuta aí, beleza?
1: Olha o tempo, hein? Tá ouvindo aí?
2: Tá legal. 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
7: O Brasil registrou no primeiro trimestre de 2026 o menor número de homicídios dolosos e latrocínios dos últimos 10 anos para o período. Os dados são do Ministério da Justiça e Segurança Pública. Segundo o levantamento, os homicídios caíram mais de 42% em comparação com 2016. Já os casos de latrocínio tiveram redução de quase 73% no mesmo período. O relatório também mostra aumento no cumprimento de mandados de prisão e reforça uma estratégia baseada em integração entre estados, uso de dados e combate financeiro ao crime organizado. Para o governo, os números consolidam uma tendência de queda na violência letal no país.
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7: Hora do Consumidor chegando nesta segunda-feira, mais uma edição, né? E a pergunta agora é do André de Campinas. Ele comprou um tênis e usou uma vez, mas ele já começou a descolar e ele falou que a loja disse que não troca produto usado. E agora o que fazer? Olha, André, obrigado pela sua participação e nesse caso o CDC te protege também, viu? O produto apresentou defeito e isso caracteriza vício de qualidade. Mesmo sendo usado, você tem direito à troca ou reparo. O artigo 18 garante que o fornecedor resolva o problema em até 30 dias. Se não resolver, você pode exigir outro produto ou o dinheiro de volta, viu? Uso normal não tira o seu direito, tá bom? Obrigado aí pela sua participação. Eu sou Kleber Salles e esse foi o A Hora do Consumidor.
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16: Olá, eu sou a Tati Chagas e esse é o nosso Alimente-se Bem de hoje. Vamos a mais uma dica. Coma frutas e hortaliças. Verduras, legumes e frutas são ótimas fontes de fibras, vitaminas e minerais. Isso sem contar que eles contêm fitoquímicos, polifenóis, carotenoides, flavonoides, dentre outras coisas, que são ótimos antioxidantes, protetores das nossas células.
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18: 9:36. 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

Louvado seja nosso Senhor Jesus Cristo, para sempre seja louvado. Como é que foi o seu final de semana? Dia das Mães, espero que tenha sido maravilhoso. Espero que você tenha ido à missa, ter rezado pela sua mãe. E quem dera se você foi com a sua mãe. Filhos queridos, eu tenho certeza que domingo com a missa é semana com a graça de Deus. Nós continuamos aqui no Experiência de Deus. A novena. Jesus das Santas Chagas, restaurai meu coração. Hoje o quarto dia. Jesus das Santas Chagas, restaurai o meu coração. E nós continuamos a leitura orante de Jó, que está dando o que falar. Eu quero saudar a todos a partir da Rádio Evangelizar, de onde tudo começa, as rádios irmãs, cujos nomes cito neste momento. Tá na mão de Deus. E se tá na mão de Deus, tá muito bem guardado. Saúda você pela TV Evangelizar, sinal digital em todo o país, em várias cidades, canal aberto. Pelo YouTube, Padre Banzotti Oficial. Vai lá, interaja conosco. Você pelo aplicativo da Associação Evangelizar é Preciso e todas as plataformas digitais. Eu repito, nós estamos em plena novena, quarto dia. Jesus das Santas Chagas, restaurai o meu coração. E vamos juntos, nesse tempo pascal, já pensando que domingo é a ascensão do Senhor, logo vem Pentecostes. Então, em nome do Pai, do Filho e do Espírito Santo, amém. Naquele tempo, disse Jesus a seus discípulos: quando vier o defensor, que eu mandarei da parte do Pai, o Espírito da verdade, que procede do Pai, ele dará testemunho de mim, e vós também dareis testemunho, porque estáis comigo desde o começo. Eu vos disse essas coisas para que a vossa fé não seja abalada. Eu vos digo estas coisas para que vossa fé não seja abalada. Expulsar-vos-ão das sinagogas, e virá a hora em que aquele que vos matar julgará estar prestando um culto a Deus. Agirão assim porque não conheceram o Pai e nem a mim. Eu vos digo isso para que vos lembreis do que eu disse: quando chegar a hora. Quanto não se matou em nome de Deus? Quanto não se fez atrocidades em nome de Deus? Hoje, na evolução humana, mas não é só, na evolução da compreensão de Deus, então é mais fundo o pensar, não que Deus mudou, Deus não mudou nunca, Deus é e sempre será o mesmo, imutável. Mas o homem foi compreendendo gradativamente Deus. Abraão, 1250 anos antes de Cristo, tinha uma percepção de Deus. Mesmo com Jesus Cristo, por mais que ele tenha nos revelado Deus completamente na sua misericórdia, ao longo da história se ofuscou muito a Deus. O homem não compreendeu quem Deus era. A pergunta hoje em oração: vem Espírito Santo, que nos dias atuais, neste ano, neste momento histórico que estamos vivendo, nós tenhamos atuação, Espírito Santo,
o teu iluminar, para que possamos, como igreja, mas como cristãos, dar respostas hoje aos problemas atuais. Vem, Espírito Santo de Deus, diante do mundo marcado por profundas guerras, inadmissível no século XXI, mortes inocentes, uma guerra que vai muito além de um campo de batalha, de trincheiras, mas são de espaços, de mísseis, de bombas, uma guerra cibernética, uma guerra terrivelmente de ideologias. Senhor, manda teu Espírito Santo sobre nós. Prometestes esse Espírito Santo como defensor. Defensor, Senhor, mas disseste também como Espírito da Verdade. Vem, Espírito Santo, sobre nós e dai-nos um novo Pentecostes. Vem, Espírito Santo, sobre nós, sobre a tua igreja, sobre o Papa Leão XIV, sobre os bispos, arcebispos, cardeais, sobre o povo de Deus de modo geral. Vem, Espírito Santo, sobre mim, peça a você, eu estou pedindo para mim, agora é hora de pedir para você mesmo. Vem, Espírito Santo de Deus, e dai-me esse novo ardor. Dai-me, Senhor, vem, Espírito Santo, essa iluminação de que precisamos tanto. Vem, Espírito Santo, nos trazer a verdade e nos levar a caminhar na verdade. Dai-nos um novo Pentecostes, dai-nos um batismo no Espírito Santo. Dai-nos, Senhor, um fogo abrasador de nossa alma, uma chama viva de amor por Deus. Vem, Espírito

separação, brigas, discórdias, desavença. Espírito consolador, espírito de defensor, espírito da verdade, espírito da plenitude, recaia sobre nós. Vem Espírito Santo e renove a face da terra. Vem Espírito Santo e faça em nossas vidas um novo Pentecostes. Vem Espírito Santo nos iluminar. É a palavra de Deus hoje. É um clamor o programa inteiro, porque o Evangelho nos fala sobre o Espírito Santo. Então a frase orante de hoje é: vem Espírito Santo renovar a face da terra. Nós só começamos o programa, eu volto já, volte comigo.

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9h49. 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

Querido povo de Deus, nós estamos no mês de maio, mês de Maria. Ah, como eu gosto deste mês. Como eu tenho memória afetiva deste mês, mês de Nossa Senhora. E nós, exatamente confiando em Nossa Senhora, que é a nossa madrinha, nossa dinda, lá atrás, nós fizemos um compromisso de 18 parcelas de 1.300.000 e pouco por mês. 18 parcelas. E hoje, no mês de maio, nós estamos na 17ª parcela.

0: E eu quero pedir por amor a Nossa Senhora. Ela, Nossa Senhora do Carmo, que será a Senhora do lugar da Terra Prometida. Grava isso. São palavras novas. Ela, que será a Senhora do lugar na Terra Prometida. Ela, que é a grande madrinha da obra. Ajude-nos. A 17ª parcela. Acesse o site. O site livrouro.com.br. Abra ele. E aí você vai ver as opções de valores. Escolha. Role um pouquinho o seu cursor. E você escreve os nomes. Nesse mês mariano, Nossa Senhora, Nossa Mãezinha Querida. E aí você coloca o nome dos seus. Seja o nome de uma graça e uma graça já recebida, seria um ex-votos. Seria uma coisa a receber, uma graça a receber, ou simplesmente que o nome de sua família estivesse lá. E eu vejo que muita gente está participando. E eu quero citar aqui, olha, muitas participações de muitos lugares, como por exemplo a Helena, a Rosiane, dá uma parada ali, de Francisco Beltrão. Ela coloca depois um filho de Deus de Francisco Beltrão, uma filha de Curitiba. A Maria Correia dos Santos, de Curitiba, oração pela família Correia, Rodrigues Santos. João Dantas das Souza, Curitiba também. E assim as pessoas vão colocando, louvado seja Deus. Então, meu apelo, a Senhora do Lugar, Nossa Senhora do Carmo, faça sua adoção, 17ª parcela. Gabriela, que a paz de Jesus esteja com você.
1: Oi, padre, bom dia.
0: Bom dia.
1: Que emoção conversar com o senhor.
0: Deus abençoe, prazer todo meu. Você fala de onde?
1: Eu falo de São Vicente, área continental de São Vicente.
0: Estado de São Paulo.
1: Baixada Santista.
0: Ah, Baixada Santista. Como é que você me acompanha?
1: Aqui em casa a gente acompanha pela televisão, no YouTube. A gente acompanha pela Evangelizar e às vezes pela rádio Guadalupe.
0: Tá certo, gente. Quero lembrar que ali toda a Baixada Santista, através de Santos, nós temos a TV Evangelizar 50.1. Toca a corneta, sacristão. TV Evangelizar em Santos 50.1. Avise o pessoal. Diga lá, Gabriela.
1: Ô, padre, eu tô ligando hoje para dar um testemunho.
0: Por favor.
1: E também para um pedido de oração.
0: Então vamos começar pelo testemunho.
1: Padre, eu sempre tive o sonho de ser mãe. Sempre, a minha vida inteira. Eu nasci para ser mãe. Mas aí aconteceu que eu não casei, o tempo foi passando, a idade foi chegando. E eu tive alguns problemas no útero. Aí eu perdi o útero. Fiquei muito doente, padre, muito triste, muito depressiva, fiz tratamento psicológico, psiquiátrico. Para mim, na minha cabeça, a maneira de ser mãe era só biologicamente.
0: Gerando no útero.
1: Isso. E como eu não casei, a gente foi uma pessoa muito religiosa e não quis tentar de outra maneira. Aí eu fiz terapia e tudo, e a minha psicóloga sempre teve esse sofrimento, essa coisa no coração de não, que não tinha conseguido ser mãe.
0: Sim.
1: E ela sempre falava para mim que não existia só essa maneira biológica de ser mãe, que eu poderia optar pela adoção. E ela também me falou várias, assim, pessoas que ela conhecia, tinha adotado e era tão feliz com a adoção. Mas, assim, eu ainda não sentia no meu coração. Então, eu orei muito, pedi muito a Deus. E Deus foi plantando essa sementinha da adoção no meu coração, devagarinho,
0: certo.
1: Devagarinho. Aí, um dia, eu cheguei e falei para a minha psicóloga, olha, eu tô preparada, eu vou dar entrada com a documentação.
0: Olha aí.
1: Aí, arrumei tudo em 2022, janeiro de 2022, já comecei assim. Aí, entreguei a documentação, tava assim, ainda tava na pandemia, né, naquela transição.
0: Sim.
1: Arrumei toda a documentação, entreguei. Aí depois eles me chamaram, um tempo depois, finalzinho do ano, me chamaram para fazer as entrevistas e vieram na minha casa, revelaram a minha vida de perna pro ar. Nossa, padre, eles deixam a gente assim, sem roupa quase.
0: Nossa, uma pesquisa grande, filha?
1: É uma pesquisa muito grande, padre. Eu entendo também, porque hoje em dia a maldade é muito grande, né?
0: Verdade.
1: E aqui em casa era eu, minha mãe e meu irmão. Então eles vieram em casa e conversaram com a minha mãe, e chamaram meu irmão lá na vara da infância para entrevista, me chamaram também várias vezes, e fizeram entrevista online e tudo. Aí a gente passou por esse crivo todo, graças a Deus.
0: Amém.
1: Aí eu fui habilitada.
0: Opa!
1: Aí, padre, com 1 ano e 4 meses que eu tinha de habilitada, e eu sempre tinha aquilo no meu coração, oh, meu Deus, eu tinha certeza, padre, que eu ia ser mãe. Eu tinha certeza absoluta. Eu falava assim pra minha psicóloga, eu só não sei quando, mas eu tenho certeza que Deus vai me dar essa graça de ser mãe, a minha filha vai vir. Eu falava assim, Carla, quando eu dirijo, às vezes eu escuto o barulho da chupetinha da criança atrás, no banco de trás, acho que eu tô doida. Que ela, lindo. Não, isso daí é vontade mesmo.
0: Isso.
1: Aí, padre, um dia eu tava no serviço, isso foi em outubro de 2024.
0: É.
1: Eu tava no serviço, aí eu abri pra fazer o diário online, aí quando eu olho no e-mail, a vara da infância me chamando.
0: Opa.
1: Padre, nossa, eu fiquei tão feliz, padre. Uma felicidade, mas eles não falavam o que que era, eles só marcavam um dia.
0: Sim.
1: Aí eu liguei pra, mandei mensagem pra assistente social, aí falei pra ela o que tinha acontecido, ela falou assim, ah, deve ser só uma atualização de dados. Aí eu esfriei, padre.
0: Entendi.
1: Mas ela assim, eu falei assim, eu vou lá ver o que que tá acontecendo. Aí foi no dia certo, aí cheguei lá, elas enrolam, né, padre, aí começaram a me perguntar novamente da minha vida, se eu tava sozinha, se eu tinha alguém, se eu ainda morava com a minha família. Eu, não, tá tudo igual, tudo igual. Aí me falaram assim, ah, é porque a gente tem uma criança aqui pra você, a Aisla. Ai, padre, meu Deus do céu, a maior emoção da minha vida.
0: Eu imagino.
1: É, aí eu falei, você quer conhecer a Aisla? Eu falei, é tudo que eu mais quero na minha vida. Padre, quando essa criança entrou, eles trouxeram, eu falei, essa menina é minha filha.
0: Oh, meu Deus.
1: Ela já era minha filha. Antes dela chegar, padre,
0: claro.
1: Ela já era minha filha no coração.
0: Acredito, acredito.
1: Aí eu peguei a Aisla no colo. Parece que ela tinha sido minha filha a vida inteira, padre.
0: Entendi.
1: E eu sempre falo que a Aisla é um grande presente de Deus pra mim.
0: Como
1: a
0: é que é o nome dela?
1: Assim, Aisla, é um pouquinho difícil, né,
0: como?
1: Padre?
0: Soleta pra mim.
1: É A-S-H-Y-L-A. Ela já veio com esse nome.
0: Aisla. Tá certo.
1: É,
0: já veio com esse nome.
1: Já veio com esse nome. Eu não quis trocar, porque
0: claro.
1: Ela atendia como Aisla. E ela tem o rostinho de Aisla, padre.
0: Teu coração.
1: É, tem um rostinho.
0: São teus olhos, teu coração materno, que é grande.
1: É. Aí, padre, aí a gente fez a aproximação, mas foi tudo muito rápido. Ela veio para casa. Dia 30 de outubro ela já estava em casa, de
0: que
1: 2024.
0: Bom. Então, diga assim, a Aisla é um milagre de Deus na minha vida.
1: É um milagre de Deus na
0: graça
1: minha vida.
0: Graça alcançada. Graça testemunhada. Toca
1: o sino sacristão.
0: Isso! Querida, você falou que ia fazer um pedido de oração. O que que é?
1: É, o pedido de oração que eu peço, padre, porque nesse meio tempo, depois da vinda da Aisla, agora dia 20 de fevereiro, eu perdi a minha mãe, né?
0: Meus sentimentos pela perda.
1: Depois que a Aisla chegou, minha mãe aproveitou um pouquinho, mas foi ficando muito doente, e agora ela veio a falecer. Então eu costumo dizer que Deus preparou tudo.
0: Como é o nome dela?
1: Onilda.
0: Tá.
1: Eu sabia que ia ser muito difícil eu viver sem a minha mãe, porque ela sempre foi muito minha amiga. Então ele me deu a Aisla de presente, que é pra eu ter força
0: Claro. Pra
1: viver sem ela, né?
0: Então vamos rezar pela dona Onilda, né? Essa é a intenção.
1: É.
0: Né? Tá bom.
1: E ela sempre escutou muito seu programa, viu, padre? Ela sempre foi muito fã de escutar o seu programa. Meu irmão aqui em casa, todos nós.
0: Tá bom.
1: E as suas músicas é direto.
0: E que ela, obrigada, dona Nilda, no céu, interceda por nós. Obrigado pelo seu testemunho, gente. Testemunho muito forte. Por quê? Porque isso estimula a adoção. Se não é possível uma gravidez biológica, você viu que maravilha, que bênção de Deus na vida da Gabriela? Que Deus abençoe a São Vicente, São Paulo, pelo YouTube, também TV Evangelizar Santos. Ajude a anunciar, canal 50.1, Bispo Dom Joaquim Giovanni Mol, Guimarães, Diocese de Santos. Eu volto já, volto com a leitura orante de Jó, volte comigo.
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0: Você já passou por uma livraria ou propositalmente vá e adquira o livro Inabalável. Com fé, a tempestade vai passar. Você tem visto nos últimos dias, mas já faz tempo, né? Que eu tenho trabalhado, tenho provocado sobre o porquê deste livro. Como compreender a partir de Jó, e nós estamos no próprio livro de Jó. Pense com carinho. Quero lembrar, enquanto você vai abrindo, que se você caiu de paraquedas, nós hoje iremos para Jó, capítulo 2, do versículo 1 a 10. Combinado? Então, quero lembrar a você que você pode fazer ecoar o que a palavra de Deus tem tocado no teu coração. Essa questão não importa. Se você tem ali Salmos, pode ser, que eu acho que Jó ainda não chegou, mas pode ser de Salmos, que muita gente mandava. Mas o texto, vá abrindo a tua Bíblia, Jó capítulo 2, do versículo 1 a 10. Por favor, sacristão.
1: Aqui é Regiana. Eu moro em São José dos Pinhais e gostaria de dar um testemunho. Hoje, na hora que o senhor estava lendo o Salmo 121, em um momento da leitura, o senhor parou e falou para todos nós que parasse de fazer o que estivéssemos fazendo. Isso. E erguesse nossas mãos e abençoasse os nossos filhos, pedisse proteção. Isso. A Deus, livramento. Eu parei, que eu estava lavando louça, e ergui as minhas mãos para o céu e pedi um livramento para meus três filhos. Amém. E para o meu marido. Pedi que Deus abençoasse e protegesse meus filhos que andam de moto, trabalham. E hoje, na saída do trabalho, meu filho saiu do trabalho e olhou para a rua e não olhou para o outro lado e saiu. E veio outro motoqueiro e os dois bateram. Meu filho caiu, machucou um pouco a perna. O prejuízo foi mais material do que físico. Então eu estou dando testemunho para agradecer. Amém. O livramento de Deus naquela hora. Aí, porque eu ergui minhas mãos, orei e pedi a Deus. E meu filho teve o livramento. O bem material a gente conserta. Isso. Mas a vida não.
0: A vida preservada.
1: Então eu
0: estou
1: aqui para agradecer e dizer que eu gosto muito da leitura orante.
0: Amém.
1: E toco o sino sacristão.
0: Deus abençoe, Regiane, de São José dos Pinhais, Rádio Evangelizar, Rádio Clube FM, TV Evangelizar, Canal 16, NET 13, São José dos Pinhais, que pertence à diocese, o bispo Dom Celso Antônio Marchiori, Bíblia aberta, cartilha de oração, vamos lá, gente!
2: A palavra do Senhor, quando chegou,
0: Jó. Padre, eu tô impressionado com Jó, eu imagino. Então você vai contar para mim, vai lá. Hoje, a segunda prova de fé de Jó, capítulo 2, versículo 1 seguinte, eu não sei onde vai parar. Chegou de novo, você lembra de sábado? Padre, eu não lembro, não lembro nem o que eu comi ontem, nem hoje. Então vamos lá. Jó que disse, nu nasci sem nada, e sem nada vou morrer. O Senhor deu, o Senhor tirou. Louvado seja Deus. E terminou esse texto dizendo, assim, apesar de tudo o que havia acontecido, Jó não pecou, nem pôs a culpa em Deus. Capítulo 2, versículo 1. Chegou de novo o dia em que os servidores celestiais vieram apresentar-se diante de Deus. O Senhor e Satanás também veio no meio deles. O Senhor perguntou a Satanás, está aqui, de onde você vem vindo? Satanás respondeu, estive dando uma volta pela terra, passeando por aqui e por ali. Capítulo 2, versículo 3. Aí o Senhor disse, você viu meu servo Jó? No mundo inteiro não há ninguém tão bom, tão honesto como ele. Ele me teme e procura não fazer nada que seja errado. No entanto, você me convenceu e eu deixei desgraçar Jó, embora não houvesse motivo. Por isso mesmo, assim, ele continuou firme e sincero como sempre. Vou contar em palavras simples. Os seres celestiais se apresentaram diante de Deus e Satanás estava junto. Deus pergunta a Satanás: de onde você vem? Ele disse: eu estava andando pela terra, por ali e por aqui. Deus disse literalmente: você viu como meu servo Jó? Não há ninguém tão bom, tão honesto como ele. Ele teme e procura não fazer nada de errado. No entanto, olha o que Deus diz: eu permiti, Deus permitiu. O diabo não pode contra nós. Tem que ter a permissão de Deus. Isso é teológico. Embora não houvesse motivo, por isso mesmo, mesmo assim, ele continua firme e sincero como sempre. Satanás é o... é o Satanás, né? Não preciso fazer comentário. Satanás disse: é só tocar na pele dele para ver o que acontece. As pessoas não se importam de perder tudo, desde que conservem a própria vida. Agora, se estenderes a mão e ferires o corpo dele, verás como ele, sem nenhum respeito, te amaldiçoará. O Senhor disse a Satanás: pois bem, faça o que quiser com Jó, mas não o mate. Aí Satanás saiu da presença do Senhor e fez com que o corpo de Jó ficasse coberto de feridas horríveis. Eu digo que sempre foi identificado aqui a lepra. Desde as solas dos pés até o alto da cabeça. Jó sentou-se num monte de cinzas. Pegou um caco para se coçar. Fique com essa cena. Tem uma imagem e eles vão colocar agora. É uma imagem de Jó nas cinzas. Esse pobre homem, praticamente nu. Essa imagem mostra ele cheio de lepra e era tão grande a dor que ele pegou caco de vaso para se coçar. Ele está nas cinzas. Então a primeira grande prova, a lepra. Porque Satanás disse: as pessoas até aceitam perder tudo, mas conservar a vida. Pela vida, são capazes de tudo, até amaldiçoar-te, Deus. Aí Satanás saiu da presença do Senhor e fez, estou retomando, com que o corpo de Jó ficasse coberto de feridas horríveis, desde a sola dos pés até o alto da cabeça. Jó sentou-se num monte de cinzas, pegou um caco para se coçar. A mulher disse a ele: você ainda continua sendo bom. A mulher de Jó: amaldiçoe a Deus e morra. Amaldiçoe a Deus. Olha o conselho da mulher: você ainda continua sendo bom? Amaldiçoe a Deus e morra. Jó respondeu. Depois do intervalo. 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
7: A tragédia aérea registrada em Belo Horizonte na semana passada reacendeu um alerta sobre a segurança da aviação no Brasil. Dados do CIPAER mostram que o país já soma 149 ocorrências aeronáuticas em 2026. Entre acidentes e incidentes, só em Minas Gerais foram 51 casos entre janeiro e abril. A maioria é considerada incidente leve, envolvendo panes, falhas técnicas ou problemas durante pousos e decolagens, situações que nem sempre deixam vítimas, mas indicam riscos operacionais. O novo acidente também traz de volta a memória de episódios marcantes no estado, como a queda de um monomotor sobre casas em Belo Horizonte em 2023, que aumentou a pressão pelo fechamento do aeroporto Carlos Prates.
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0: Na continuidade, a mulher disse: você ainda continua sendo bom? Amaldiçoe a Deus e morra. Jó respondeu: você está dizendo uma bobagem. Se recebemos de Deus as coisas boas, por que não vamos aceitar também as desgraças? Assim, isso vai se tornar praticamente um refrão. Assim, apesar de tudo, Jó não pecou, nem disse uma só palavra contra Deus. Amanhã eu vou refletir melhor sobre a mulher. Agora, volta a imagem de Jó com cacos de vaso. E se você tem, e eu sugiro que tenha, o livro, porque ele é forte, não é para fraco ler, não. Inabalável. Na página 67 diz: duas formas de reagir à dor. Continuando quando achamos que nada mais poderia piorar na situação de Jó, eis que sua esposa se manifesta em tom desesperado e blasfemador. Ela aparece apenas uma vez e, mesmo com poucas palavras, deixa uma marca profunda. Por hoje, na leitura orante, fique com essa imagem de um homem ressequido, quase esquelético, que Satanás obteve a permissão de ter lepra, tinha perdido tudo. Mas o nosso refrão: apesar de tudo, Jó não pecou, nem disse uma só palavra contra Deus. Fique com a pergunta: diante de uma doença grave, incurável, como você reagiria diante de Deus? Amém. Continuamos amanhã. Charlene, que a paz de Jesus esteja com você.
1: Bom dia, padre. Sua bênção.
0: Deus abençoe. Você estava escutando, filha?
1: Sim, estou.
0: Gente, não, escutando o que eu estava lendo de Jó?
1: Sim, escutei.
0: É forte, não é não, filha?
1: Muito.
0: Essa leitura não é para fraco, não. E também não. O livro Inabalável não é para gente fraca, não. É para ler e refletir mesmo. Você fala de onde? Vamos mudar de assunto. Vamos lá. Charlene, você fala de onde?
1: Eu falo de Laguna, Santa Catarina.
0: Meu abraço, Santa Catarina. Como é que você me acompanha ali em Laguna, filha?
1: Na Rádio FM.
0: Meu abraço, Rádio FM. Acho que é Garibaldi, não é?
1: Isso.
0: Diga lá, minha filha. O que você quer partilhar?
1: Padre, eu quero pedir oração assim para o meu filho, que está nesse vício de jogos no celular. Está acabando assim com a aprendizagem dele na escola.
0: Entendi. Quantos anos ele tem?
1: 14.
0: E como é que você percebeu que ele está com jogo no celular?
1: Porque na escola, né, ele tá acabando tirando notas baixas.
0: Tá bom. A escola te chamou?
1: Isso, eu fui chamada.
0: Você tem marido?
1: Não.
0: Você o cria sozinho?
1: Sim.
0: Tá bom. Parabéns por cuidar, Só que eu vou chamar a tua atenção. Ele é de menor. Você não tem força suficiente de pegar esse celular dentro de casa e dizer: aqui, você vai ter 40 minutos ou uma hora para o celular e pedir para alguém bloquear os jogos. Mulher, você é mãe, você não é amiguinha dele, não. Não estou te faltando com respeito. Não estou te faltando com respeito. Mas que você tem que dar uma chamada, não é bater, não. Chamada no tento. Na escola, eles não podem deixar ver celular. Não pode. Você sabe que é uma regra. Pelo menos eu sei no Paraná que não pode. Meus afiliados dizem que se pegar com o celular, eles tomam o celular. Então é sinal que você está sendo frouxo em casa.
1: Não, ele não leva pra escola. Ah, ele tudo joga bem. Em casa.
0: Mas e você deixa, mulher? Corta. Mas se ele joga.
1: Não, eu não deixo, mas ele, eu escondo o celular, ele vai lá e pega novamente.
0: Não, Charlotte. Charlene, não. Na pior das hipóteses, corta a internet. Quem paga a internet?
1: Eu.
0: Então. Você tá vendo o teu filho nos jogos? E quais são suas atitudes? É um de menor, não se esqueça disso. Ele, no mínimo, pode não dizer, mas ele espera de você que você seja mãe e que mostre para ele o que é certo e errado. E você está se omitindo nisso.
1: Sim.
0: Eu vou rezar por ele, mas você tem que ajudá-lo.
1: Tá bom.
0: Entendeu, Charlene? Não ficou bravo comigo, não, né?
1: Não.
0: Você tem que chegar, não tem essa história de vai pegar o celular. Pegou escondido? Castigo. Vai ficar 2 dias sem celular. Se preciso for, vende esse celular. Se preciso for, quebra esse celular. Se preciso for, corta. Seja radical. Ou você me obedece dentro de casa, ou eu vou cortar a internet. Pronto. Filha, não é judiar, é formar, é educar. Mas às vezes o remédio é o único remédio amargo que faz o efeito. Talvez por você ser uma mãe que só solteira, desculpa a palavra, ele começa a querer dar de galinho. 14 anos não deixa ele cacarejar muito alto, não. Tá bom,
1: tá
0: filha?
1: Bom. Tá bom, então.
0: Não ficou chateado comigo?
1: Não.
0: Vou rezar uma Ave Maria com você. Vamos rezar juntos. Ave Maria. Cheia de graça.
1: Obrigada.
0: O Senhor é convosco. Bendita sois vós entre as mulheres. E bendito é o fruto do vosso ventre, Jesus. Santa Maria, Mãe de Deus, rogai por nós, pecadores, agora e na hora de nossa morte. O que eu falei para Charlene, que sirva para todos. Laguna Santa Catarina, Rádio Nova Garibaldi FM. Diretor Dilmara Fernandes, Dom Adilson Pedro Buzin, da Diocese de Tubarão. Escute esse testemunho, por favor.
2: Lourdes, de Pandeiros, Minas Gerais. Estou muito devota a
0: Opa,
2: Jesus da Santa Chaga.
0: Que bom.
2: Eu não perco o terço da Santa Chaga todos os dias. Eu tenho um testemunho de dar sobre a minha filha. Ela teve um câncer e tirou o útero, colo do útero, ovário. E agora, no final do mês passado,
0: Sim.
2: eu acompanhando o terço da Santa Chaga, eu fiz um propósito. Que Jesus da Santa Chaga livrasse ela, que ela não estava com essa doença de novo, não. Ela foi lá, fez a ressonância, graças a Deus, para
0: Amém.
2: A honra e glória do Senhor, ela não tem nada, graças a Deus. Eu tenho muita fé em Jesus da Santa Chaga. E agradeço ao Senhor, Padre Reginaldo Manzotti, muito obrigada.
0: Deus abençoe. Deus abençoe, querida Lourdes, de Paineiras, Minas Gerais, lá é Diocese de Luz, Dom José Aristeu Vieira. Gente, eu quero dizer para você, fique atento nas redes sociais. Atenção, toca a corneta, sacristão, bem forte. Põe pulmão nisso aí, sacristão. Fique atento nas minhas redes sociais, principalmente no Instagram, para não perder nenhuma missa que vai acontecer na peregrinação de Pentecostes. Eu já aproveito dizer, vai lá, se inscreva no Instagram, acione o sininho. No Instagram eu sempre vou colocar os horários e os links da transmissão da missa. Por que o senhor não fala aqui? Porque, gente, na viagem há muita inconstância, fuso horário diferente, às vezes chegamos atrasados. Então acompanhe no Instagram os horários, o local, a intenção da missa, da peregrinação agora de Pentecostes. No Instagram, você vai saber o horário. No YouTube, Padre Manzotti, não esqueça de se inscrever. Você vai acompanhar ao vivo as missas direto de toda a peregrinação de Pentecostes. Eu vou para o intervalo e eu volto. Nós voltamos, amado povo de Deus, com a novena. Jesus das Santas Chagas, curai meu coração. Voltamos já.
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filhos amados, hoje é aniversário da rádio Cidade FM, Itapurá, Mato Grosso, Cultural AM, Rolândia, Paraná, Cultura FM, Naviraí, Mato Grosso do Sul, Onda Nova FM, Relvado, Rio Grande do Sul e Santa Fé FM, Santa Fé, Paraná. Também aniversário da rádio, da TV, TV Evangelizar de Arco Verde, Pernambuco e Sersul Turvo Santa Catarina. E aniversário do senhor Arthur, que entrou na nossa família. Deus abençoe, senhor Arthur, com muita graças e bênçãos do céu. Aniversário foi ontem, a lembrança faço hoje. 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Em outubro deste ano, outubro de 2026, Hungria, Áustria, República Tcheca e Polônia. Ó, fica um número aí para você anotar e ainda dá tempo. 419-8753-3300. 419-8753-3300. Nós iremos. Jesus Misericordioso, São João Paulo II, Santa Faustina Kowalska, São Maximiliano Kolbe. Nós começamos a nossa viagem em Budapeste, na capital húngara. Depois iremos a Viena, a capital da Áustria. Iremos até Olomouc, na República Tcheca, Cracóvia, uma cidade que é patrimônio mundial da Unesco. E é lá que tem o convento de Santa Faustina Kowalska, onde tem os restos mortais de Santa Faustina e o quadro de Jesus Misericordioso. De lá, nós iremos para Częstochowa. Częstochowa é o santuário da Mãe Morena, rainha da Polônia, um santuário do século XVII. Iremos de lá para Wadowice, onde São João Paulo II viveu os primeiros anos de sua infância. E depois vamos ao centro, um lugar muito marcante, inesquecível, uma experiência única, concentração, os campos de concentração de Auschwitz. Entre em contato conosco, ainda dá tempo. Vamos juntos, 419-8753-3300. Escute esse testemunho. Sua bênção, Padre Reginaldo. E veio com fotos. Venho por meio desta carta testemunhar uma grande graça alcançada na novena de Jesus das Santas Chagas. No dia 19 de maio, meu sobrinho Mateus Henrique, com apenas 2 meses, engasgou e sofreu uma parada respiratória com convulsões. Clamei a Nossa Senhora e Jesus das Santas Chagas. Consegui reanimá-lo e fomos às pressas ao hospital. O quadro se agravou. Ele precisou ser transferido para a CTI em Belo Horizonte, mas não havia vaga disponível. Os médicos alertaram que se não conseguisse atendimento rápido, ele não resistiria. Com muita fé, confiei que Mateus não estaria sozinho. No dia seguinte, conseguimos a vaga. Ele foi entubado, passou por uma traqueostomia, permanecendo 1 mês na CTI. Os médicos suspeitaram que a doença rara e disseram que se sobrevivesse, ficaria sem movimento, sem falar, sem andar. Mas por intercessão de Nossa Senhora e Jesus das Santas Chagas, o impossível aconteceu. Hoje, Mateus tem 3 anos. Corre, brinca, fala e se desenvolve como toda criança. Padre, ele ainda tem traqueostomia, mas não faz uso de medicação. Faz acompanhamento, fonoaudiologia. Eu só tenho a agradecer a Nossa Senhora e a Jesus das Santas Chagas. Toca o sino, sacristão! Quem escreveu? Manuscrito. Tá aqui, ó, finalzinho da carta. Ah, tem aqui até o exame médico aqui, ó. Quem escreveu foi Isabel, de Santa Maria, Minas Gerais. Deus seja louvado. Isso aqui vai pro nosso arquivo, gente. Juntos, vamos à novena Novena Jesus das Santas Chagas, restaure o meu coração, hoje, quarto dia. Deus de misericórdia e renovação, venho diante de ti com o coração em ruínas, clamando por teu sopro de vida sobre o que se quebrou. Restaure em mim o que o tempo desgastou, o que a dor silenciou.
e que a esperança esqueceu. Onde há cansaço, traz vigor. Onde há ferida, derrama cura. Onde há vazio, preenche com sentido. Refaz meus passos, reconstrói meus sonhos, renova a minha fé. Tu és o Deus que faz tudo novo. Então, faz de mim um novo ser, com raízes mais profundas, com amor mais inteiro, com paz que não se abala. Jesus das Santas Chagas, restaurai meu coração. Jesus das Santas Chagas, restaurai meu coração. Jesus das Santas Chagas, restaurai meu coração. Amém. O Senhor esteja convosco. Ele está no meio de nós. Abençoai, Senhor, a água, a roupa dos enfermos, as fotos de família e os remédios. Abençoai esta semana. Por intercessão de Nossa Senhora no mês de maio, Jesus das Santas Chagas abençoe Pai, Filho e Espírito Santo. Amém. Eu sou da Luz. Eu me despeço com o clipe YouTube Padre Manzotti. Evangelizar é preciso.

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1: Onze e dez.

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1: 11:25.

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1: Onze quarenta e dois.

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1: 11:59.

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1: Meia-noite 16.

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1: Meia-noite 31.

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1: Meia-noite, 51.

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1: 1 e 7.

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1: Uma e 23.

0: 1h30.
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0: Creio em Deus Pai Todo-Poderoso, Criador do céu e da terra, e em Jesus Cristo, seu único Filho, nosso Senhor, que foi concebido pelo poder do Espírito Santo, nasceu da Virgem Maria, padeceu sob Pôncio Pilatos, foi crucificado, morto e sepultado, desceu à mansão dos mortos, ressuscitou ao terceiro dia, subiu aos céus e está sentado à direita de Deus Pai Todo-Poderoso, donde há de vir a julgar os vivos e os mortos. Creio no Espírito Santo, na Santa Igreja Católica, na comunhão dos santos, na remissão dos pecados, na ressurreição da carne, na vida eterna. Amém. Pai nosso que estais no céu, santificado seja o vosso nome. Venha a nós o vosso reino, seja feita a vossa vontade, assim na terra como no céu.
1: O pão nosso de cada dia nos dai hoje. Perdoai-nos as nossas ofensas, assim como nós perdoamos a quem nos tem ofendido. E não nos deixeis cair em tentação, mas livrai-nos do mal. Amém.
0: Ave Maria, cheia de graça, o Senhor é convosco. Bendita sois vós entre as mulheres, e bendito é o fruto do vosso ventre, Jesus.
1: Santa Maria, Mãe de Deus, rogai por nós, pecadores, agora e na hora de nossa morte. Amém.
0: Ave Maria, cheia de graça, o Senhor é convosco. Bendita sois vós entre as mulheres, e bendito é o fruto do vosso ventre, Jesus.
1: Santa Maria, Mãe de Deus, rogai por nós, pecadores, agora e na hora de nossa morte. Amém.
0: Ave Maria, cheia de graça, o Senhor é convosco. Bendita sois vós entre as mulheres, e bendito é o fruto do vosso ventre, Jesus.
1: Santa Maria, Mãe de Deus, rogai por nós, pecadores, agora e na hora de nossa morte. Amém.

0: Pai nosso que estais no céu, santificado seja o vosso nome. Venha a nós o vosso reino, seja feita a vossa vontade, assim na terra como no céu.
1: O pão nosso de cada dia nos dai hoje. Perdoai-nos as nossas ofensas, assim como nós perdoamos a quem nos tem ofendido. E não nos deixeis cair em tentação, mas livrai-nos do mal. Amém.
0: Ave Maria, cheia de graça, o Senhor é convosco. Bendita sois vós entre as mulheres, e bendito é o fruto do vosso ventre, Jesus.
1: Santa Maria, Mãe de Deus, rogai por nós, pecadores, agora e na hora de nossa morte. Amém.
0: Ave Maria, cheia de graça, o Senhor é convosco. Bendita sois vós entre as mulheres, e bendito é o fruto do vosso ventre, Jesus.
1: Santa Maria, Mãe de Deus, rogai por nós, pecadores, agora e na hora de nossa morte. Amém.
0: Ave Maria, cheia de graça, o Senhor é convosco. Bendita sois vós entre as mulheres, e bendito é o fruto do vosso ventre, Jesus.
1: Santa Maria, Mãe de Deus, rogai por nós, pecadores, agora e na hora de nossa morte. Amém.
0: Ave Maria, cheia de graça, o Senhor é convosco. Bendita sois vós entre as mulheres, e bendito é o fruto do vosso ventre, Jesus.
1: Santa Maria, Mãe de Deus, rogai por nós, pecadores, agora e na hora de nossa morte. Amém.
0: Ave Maria, cheia de graça, o Senhor é convosco. Bendita sois vós entre as mulheres, e bendito é o fruto do vosso ventre, Jesus.
1: Santa Maria, Mãe de Deus, rogai por nós, pecadores, agora e na hora de nossa morte. Amém.
0: Ave Maria, cheia de graça, o Senhor é convosco. Bendita sois vós entre as mulheres, e bendito é o fruto do vosso ventre, Jesus.
1: Santa Maria, Mãe de Deus, rogai por nós, pecadores, agora e na hora de nossa morte. Amém.
0: Ave Maria, cheia de graça, o Senhor é convosco. Bendita sois vós entre as mulheres, e bendito é o fruto do vosso ventre, Jesus.
1: Santa Maria, Mãe de Deus, rogai por nós, pecadores, agora e na hora de nossa morte. Amém.
0: Ave Maria, cheia de graça, o Senhor é convosco. Bendita sois vós entre as mulheres, e bendito é o fruto do vosso ventre, Jesus.
1: Santa Maria, Mãe de Deus, rogai por nós, pecadores, agora e na hora de nossa morte. Amém.
0: Ave Maria, cheia de graça, o Senhor é convosco. Bendita sois vós entre as mulheres, e bendito é o fruto do vosso ventre, Jesus.
1: Santa Maria, Mãe de Deus, rogai por nós, pecadores, agora e na hora de nossa morte. Amém.
0: Ave Maria, cheia de graça, o Senhor é convosco. Bendita sois vós entre as mulheres, e bendito é o fruto do vosso ventre, Jesus.
1: Santa Maria, Mãe de Deus, rogai por nós, pecadores, agora e na hora de nossa morte. Amém.
0: Glória ao Pai, ao Filho e ao Espírito Santo.
1: Como era no princípio, agora e sempre. Amém.

0: Pai nosso que estais no céu, santificado seja o vosso nome. Venha a nós o vosso reino, seja feita a vossa vontade, assim na terra como no céu.
1: O pão nosso de cada dia nos dai hoje. Perdoai-nos as nossas ofensas, assim como nós perdoamos a quem nos tem ofendido. E não nos deixeis cair em tentação, mas livrai-nos do mal. Amém.
0: Ave Maria, cheia de graça, o Senhor é convosco. Bendita sois vós entre as mulheres, e bendito é o fruto do vosso ventre, Jesus.
1: Santa Maria, Mãe de Deus, rogai por nós, pecadores, agora e na hora de nossa morte. Amém.
0: Ave Maria, cheia de graça, o Senhor é convosco. Bendita sois vós entre as mulheres, e bendito é o fruto do vosso ventre, Jesus.
1: Santa Maria, Mãe de Deus, rogai por nós, pecadores, agora e na hora de nossa morte. Amém.
0: Ave Maria, cheia de graça, o Senhor é convosco. Bendita sois vós entre as mulheres, e bendito é o fruto do vosso ventre, Jesus.
1: Santa Maria, Mãe de Deus, rogai por nós, pecadores, agora e na hora de nossa morte. Amém.
0: Ave Maria, cheia de graça, o Senhor é convosco. Bendita sois vós entre as mulheres, e bendito é o fruto do vosso ventre, Jesus.
1: Santa Maria, Mãe de Deus, rogai por nós, pecadores, agora e na hora de nossa morte. Amém.
0: Ave Maria, cheia de graça, o Senhor é convosco. Bendita sois vós entre as mulheres, e bendito é o fruto do vosso ventre, Jesus.
1: Santa Maria, Mãe de Deus, rogai por nós, pecadores, agora e na hora de nossa morte. Amém.
0: Ave Maria, cheia de graça, o Senhor é convosco. Bendita sois vós entre as mulheres, e bendito é o fruto do vosso ventre, Jesus.
1: Santa Maria, Mãe de Deus, rogai por nós, pecadores, agora e na hora de nossa morte. Amém.
0: Ave Maria, cheia de graça, o Senhor é convosco. Bendita sois vós entre as mulheres, e bendito é o fruto do vosso ventre, Jesus.
1: Santa Maria, Mãe de Deus, rogai por nós, pecadores, agora e na hora de nossa morte. Amém.
0: Ave Maria, cheia de graça, o Senhor é convosco. Bendita sois vós entre as mulheres, e bendito é o fruto do vosso ventre, Jesus.
1: Santa Maria, Mãe de Deus, rogai por nós, pecadores, agora e na hora de nossa morte. Amém.
0: Ave Maria, cheia de graça, o Senhor é convosco. Bendita sois vós entre as mulheres, e bendito é o fruto do vosso ventre, Jesus.
1: Santa Maria, Mãe de Deus, rogai por nós, pecadores, agora e na hora de nossa morte. Amém.
0: Ave Maria, cheia de graça, o Senhor é convosco. Bendita sois vós entre as mulheres, e bendito é o fruto do vosso ventre, Jesus.
1: Santa Maria, Mãe de Deus, rogai por nós, pecadores, agora e na hora de nossa morte. Amém.
0: Glória ao Pai, ao Filho e ao Espírito Santo,
1: como era

0: Pai nosso que estais no céu, santificado seja o vosso nome. Venha a nós o vosso reino, seja feita a vossa vontade, assim na terra como no céu.
1: O pão nosso de cada dia nos dai hoje, perdoai-nos as nossas ofensas, assim como nós perdoamos a quem nos tem ofendido. E não nos deixeis cair em tentação, mas livrai-nos do mal. Amém.
0: Ave Maria, cheia de graça, o Senhor é convosco. Bendita sois vós entre as mulheres, e bendito é o fruto do vosso ventre, Jesus.
1: Santa Maria, Mãe de Deus, rogai por nós, pecadores, agora e na hora de nossa morte. Amém.
0: Ave Maria, cheia de graça, o Senhor é convosco. Bendita sois vós entre as mulheres, e bendito é o fruto do vosso ventre, Jesus.
1: Santa Maria, Mãe de Deus, rogai por nós, pecadores, agora e na hora de nossa morte. Amém.
0: Ave Maria, cheia de graça, o Senhor é convosco. Bendita sois vós entre as mulheres, e bendito é o fruto do vosso ventre, Jesus.
1: Santa Maria, Mãe de Deus, rogai por nós, pecadores, agora e na hora de nossa morte. Amém.
0: Ave Maria, cheia de graça, o Senhor é convosco. Bendita sois vós entre as mulheres, e bendito é o fruto do vosso ventre, Jesus.
1: Santa Maria, Mãe de Deus, rogai por nós, pecadores, agora e na hora de nossa morte. Amém.
0: Ave Maria, cheia de graça, o Senhor é convosco. Bendita sois vós entre as mulheres, e bendito é o fruto do vosso ventre, Jesus.
1: Santa Maria, Mãe de Deus, rogai por nós, pecadores, agora e na hora de nossa morte. Amém.
0: Ave Maria, cheia de graça, o Senhor é convosco. Bendita sois vós entre as mulheres, e bendito é o fruto do vosso ventre, Jesus.
1: Santa Maria, Mãe de Deus, rogai por nós, pecadores, agora e na hora de nossa morte. Amém.
0: Ave Maria, cheia de graça, o Senhor é convosco. Bendita sois vós entre as mulheres, e bendito é o fruto do vosso ventre, Jesus.
1: Santa Maria, Mãe de Deus, rogai por nós, pecadores, agora e na hora de nossa morte. Amém.
0: Ave Maria, cheia de graça, o Senhor é convosco. Bendita sois vós entre as mulheres, e bendito é o fruto do vosso ventre, Jesus.
1: Santa Maria, Mãe de Deus, rogai por nós, pecadores, agora e na hora de nossa morte. Amém.
0: Ave Maria, cheia de graça, o Senhor é convosco. Bendita sois vós entre as mulheres, e bendito é o fruto do vosso ventre, Jesus.
1: Santa Maria, Mãe de Deus, rogai por nós, pecadores, agora e na hora de nossa morte. Amém.
0: Ave Maria, cheia de graça, o Senhor é convosco. Bendita sois vós entre as mulheres, e bendito é o fruto do vosso ventre, Jesus.
1: Santa Maria, Mãe de Deus, rogai por nós, pecadores, agora e na hora de nossa morte. Amém.
0: Glória ao Pai, ao Filho e ao Espírito Santo.
1: Como é

0: Pai nosso que estais no céu, santificado seja o vosso nome. Venha a nós o vosso reino, seja feita a vossa vontade, assim na terra como no céu.
1: O pão

0: Amém.
1: Ave Maria, cheia de graça, o Senhor é convosco. Bendita sois vós entre as mulheres, e bendito é o fruto do vosso ventre, Jesus.
0: Santa Maria, Mãe de Deus, rogai por nós, pecadores, agora e na hora de nossa morte. Amém.
1: Ave Maria, cheia de graça, o Senhor é convosco. Bendita sois vós entre as mulheres, e bendito é o fruto do vosso ventre, Jesus.
0: Santa Maria, Mãe de Deus, rogai por nós, pecadores, agora e na hora de nossa morte. Amém.
1: Ave Maria, cheia de graça, o Senhor é convosco. Bendita sois vós entre as mulheres, e bendito é o fruto do vosso ventre, Jesus.
0: Santa Maria, Mãe de Deus, rogai por nós, pecadores, agora e na hora de nossa morte. Amém.
1: Ave Maria, cheia de graça, o Senhor é convosco. Bendita sois vós entre as mulheres, e bendito é o fruto do vosso ventre, Jesus.
0: Santa Maria, Mãe de Deus, rogai por nós, pecadores, agora e na hora de nossa morte. Amém.
1: Ave Maria, cheia de graça, o Senhor é convosco. Bendita sois vós entre as mulheres, e bendito é o fruto do vosso ventre, Jesus.
0: Santa Maria, Mãe de Deus, rogai por nós, pecadores, agora e na hora de nossa morte. Amém.
1: Ave Maria, cheia de graça, o Senhor é convosco. Bendita sois vós entre as mulheres, e bendito é o fruto do vosso ventre, Jesus.
0: Santa Maria, Mãe de Deus, rogai por nós, pecadores, agora e na hora de nossa morte. Amém.
1: Ave Maria, cheia de graça, o Senhor é convosco. Bendita sois vós entre as mulheres, e bendito é o fruto do vosso ventre, Jesus.
0: Santa Maria, Mãe de Deus, rogai por nós, pecadores, agora e na hora de nossa morte. Amém.
1: Ave Maria, cheia de graça, o Senhor é convosco. Bendita sois vós entre as mulheres,

0: Pai nosso que estais no céu, santificado seja o vosso nome. Venha a nós o vosso reino, seja feita a vossa vontade, assim na terra como no céu.
1: O pão nosso de cada dia nos dai hoje, perdoai-nos as nossas ofensas, assim como nós perdoamos a quem nos tem ofendido. E não nos deixeis cair em tentação, mas livrai-nos do mal. Amém.
0: Ave Maria, cheia de graça, o Senhor é convosco. Bendita sois vós entre as mulheres, e bendito é o fruto do vosso ventre, Jesus.
1: Santa Maria, Mãe de Deus, rogai por nós, pecadores, agora e na hora de nossa morte. Amém.
0: Ave Maria, cheia de graça, o Senhor é convosco. Bendita sois vós entre as mulheres, e bendito é o fruto do vosso ventre, Jesus.
1: Santa Maria, Mãe de Deus, rogai por nós, pecadores, agora e na hora de nossa morte. Amém.
0: Ave Maria, cheia de graça, o Senhor é convosco. Bendita sois vós entre as mulheres, e bendito é o fruto do vosso ventre, Jesus.
1: Santa Maria, Mãe de Deus, rogai por nós, pecadores, agora e na hora de nossa morte. Amém.
0: Ave Maria, cheia de graça, o Senhor é convosco. Bendita sois vós entre as mulheres, e bendito é o fruto do vosso ventre, Jesus.
1: Santa Maria, Mãe de Deus, rogai por nós, pecadores, agora e na hora de nossa morte. Amém.
0: Ave Maria, cheia de graça, o Senhor é convosco. Bendita sois vós entre as mulheres, e bendito é o fruto do vosso ventre, Jesus.
1: Santa Maria, Mãe de Deus, rogai por nós, pecadores, agora e na hora de nossa morte. Amém.
0: Ave Maria, cheia de graça, o Senhor é convosco. Bendita sois vós entre as mulheres, e bendito é o fruto do vosso ventre, Jesus.
1: Santa Maria, Mãe de Deus, rogai por nós, pecadores, agora e na hora de nossa morte. Amém.
0: Ave Maria, cheia de graça, o Senhor é convosco. Bendita sois vós entre as mulheres, e bendito é o fruto do vosso ventre, Jesus.
1: Santa Maria, Mãe de Deus, rogai por nós, pecadores, agora e na hora de nossa morte. Amém.
0: Ave Maria, cheia de graça, o Senhor é convosco. Bendita sois vós entre as mulheres, e bendito é o fruto do vosso ventre, Jesus.
1: Santa Maria, Mãe de Deus, rogai por nós, pecadores, agora e na hora de nossa morte. Amém.
0: Ave Maria, cheia de graça, o Senhor é convosco. Bendita sois vós entre as mulheres, e bendito é o fruto do vosso ventre, Jesus.
1: Santa Maria, Mãe de Deus, rogai por nós, pecadores, agora e na hora de nossa morte. Amém.
0: Ave Maria, cheia de graça, o Senhor é convosco. Bendita sois vós entre as mulheres, e bendito é o fruto do vosso ventre, Jesus.
1: Santa

0: Pai nosso que estais nos céus, santificado seja o vosso nome. Venha a nós o vosso reino, seja feita a vossa vontade, assim na terra como no céu.
1: O pão nosso de cada dia nos dai hoje.

0: perdido. E não nos deixeis cair em tentação, mas livrai-nos do mal. Amém.
1: Ave Maria, cheia de graça, o Senhor é convosco. Bendita sois vós entre as mulheres e bendito é o fruto do vosso ventre, Jesus.
0: Santa Maria, Mãe de Deus, rogai por nós, pecadores, agora e na hora de nossa morte. Amém.
1: Ave Maria, cheia de graça, o Senhor é convosco. Bendita sois vós entre as mulheres e bendito é o fruto do vosso ventre, Jesus.
0: Santa Maria, Mãe de Deus, rogai por nós, pecadores, agora e na hora de nossa morte. Amém.
1: Ave Maria, cheia de graça, o Senhor é convosco. Bendita sois vós entre as mulheres e bendito é o fruto do vosso ventre, Jesus.
0: Santa Maria, Mãe de Deus, rogai por nós, pecadores, agora e na hora de nossa morte. Amém.
1: Ave Maria, cheia de graça, o Senhor é convosco. Bendita sois vós entre as mulheres e bendito é o fruto do vosso ventre, Jesus.
0: Santa Maria, Mãe de Deus, rogai por nós, pecadores, agora e na hora de nossa morte. Amém.
1: Ave Maria, cheia de graça, o Senhor é convosco. Bendita sois vós entre as mulheres e bendito é o fruto do vosso ventre, Jesus.
0: Santa Maria, Mãe de Deus, rogai por nós, pecadores, agora e na hora de nossa morte. Amém.
1: Ave Maria, cheia de graça, o Senhor é convosco. Bendita sois vós entre as mulheres e bendito é o fruto do vosso ventre, Jesus.
0: Santa Maria, Mãe de Deus, rogai por nós, pecadores, agora e na hora de nossa morte. Amém.
1: Ave Maria, cheia de graça, o Senhor é convosco. Bendita sois vós entre as mulheres e bendito é o fruto do vosso ventre, Jesus.
0: Santa Maria, Mãe de Deus, rogai por nós, pecadores, agora e na hora de nossa morte. Amém.
1: Ave Maria, cheia de graça, o Senhor é convosco. Bendita sois vós entre as mulheres e bendito é o fruto do vosso ventre, Jesus.
0: Santa Maria, Mãe de Deus, rogai por nós, pecadores, agora e na hora de nossa morte. Amém.
1: Ave Maria, cheia de graça, o Senhor é convosco. Bendita sois vós entre as mulheres e bendito é o fruto do vosso ventre, Jesus.
0: Santa Maria, Mãe de Deus, rogai por nós, pecadores, agora e na hora de nossa morte. Amém.
1: Ave Maria, cheia de graça, o Senhor é convosco. Bendita sois vós entre as mulheres e bendito é o fruto do vosso ventre, Jesus.
0: Santa Maria, Mãe de Deus, rogai por nós, pecadores, agora e na hora de nossa morte. Amém.
1: Glória ao Pai, ao Filho e ao Espírito Santo.
0: Como era no princípio, agora e sempre. Amém.
1: Ó meu Jesus,
2: perdoai-nos, livrai-nos do fogo do inferno, levai as almas todas para o céu e socorrei principalmente as que mais precisarem.

0: Pai nosso que estais nos céus, santificado seja o vosso nome. Venha a nós o vosso reino, seja feita a vossa vontade, assim na terra como no céu.
1: O pão nosso de cada dia nos dai hoje. Perdoai-nos as nossas ofensas, assim como nós perdoamos a quem nos tem ofendido. E não nos deixeis cair em tentação, mas livrai-nos do mal. Amém.
0: Ave Maria, cheia de graça, o Senhor é convosco. Bendita sois vós entre as mulheres e bendito é o fruto do vosso ventre, Jesus.
1: Santa Maria, Mãe de Deus, rogai por nós, pecadores, agora e na hora de nossa morte. Amém.
0: Ave Maria, cheia de graça, o Senhor é convosco. Bendita sois vós entre as mulheres e bendito é o fruto do vosso ventre, Jesus.
1: Santa Maria, Mãe de Deus, rogai por nós, pecadores, agora e na hora de nossa morte. Amém.
0: Ave Maria, cheia de graça, o Senhor é convosco. Bendita sois vós entre as mulheres e bendito é o fruto do vosso ventre, Jesus.
1: Santa Maria, Mãe de Deus, rogai por nós, pecadores, agora e na hora de nossa morte. Amém.
0: Ave Maria, cheia de graça, o Senhor é convosco. Bendita sois vós entre as mulheres e bendito é o fruto do vosso ventre, Jesus.
1: Santa Maria, Mãe de Deus, rogai por nós, pecadores, agora e na hora de nossa morte. Amém.
0: Ave Maria, cheia de graça, o Senhor é convosco. Bendita sois vós entre as mulheres e bendito é o fruto do vosso ventre, Jesus.
1: Santa Maria, Mãe de Deus, rogai por nós, pecadores, agora e na hora de nossa morte. Amém.
0: Ave Maria, cheia de graça, o Senhor é convosco. Bendita sois vós entre as mulheres e bendito é o fruto do vosso ventre, Jesus.
1: Santa Maria, Mãe de Deus, rogai por nós, pecadores, agora e na hora de nossa morte. Amém.
0: Ave Maria, cheia de graça, o Senhor é convosco. Bendita sois vós entre as mulheres e bendito é o fruto do vosso ventre, Jesus.
1: Santa Maria, Mãe de Deus, rogai por nós, pecadores, agora e na hora de nossa morte. Amém.
0: Ave Maria, cheia de graça, o Senhor é convosco. Bendita sois vós entre as mulheres e bendito é o fruto do vosso ventre, Jesus.
1: Santa Maria, Mãe de Deus, rogai por nós, pecadores, agora e na hora de nossa morte. Amém.
0: Ave Maria, cheia de graça, o Senhor é convosco. Bendita sois vós entre as mulheres e bendito é o fruto do vosso ventre, Jesus.
1: Santa Maria, Mãe de Deus, rogai por nós, pecadores, agora e na hora de nossa morte. Amém.
0: Ave Maria, cheia de graça, o Senhor é convosco. Bendita sois vós entre as mulheres e bendito é o fruto do vosso ventre, Jesus.
1: Santa Maria, Mãe de Deus, rogai por nós, pecadores, agora e na hora de nossa morte. Amém.
0: Glória ao Pai, ao Filho e ao Espírito Santo.
1: Como era no princípio, agora e sempre. Amém.
0: Ó meu Jesus, perdoai-nos, livrai-nos do fogo do inferno, levai as almas todas para o céu e socorrei principalmente as que mais precisarem.

0: Pai nosso que estais nos céus, santificado seja o vosso nome. Venha a nós o vosso reino, seja feita a vossa vontade, assim na terra como no céu.
1: O pão nosso de cada dia nos dai hoje. Perdoai-nos as nossas ofensas, assim como nós perdoamos a quem nos tem ofendido. E não nos deixeis cair em tentação, mas livrai-nos do mal. Amém.
0: Ave Maria, cheia de graça, o Senhor é convosco. Bendita sois vós entre as mulheres, e bendito é o fruto do vosso ventre, Jesus.
1: Santa Maria, Mãe de Deus, rogai por nós, pecadores, agora e na hora de nossa morte. Amém.
0: Ave Maria, cheia de graça, o Senhor é convosco. Bendita sois vós entre as mulheres, e bendito é o fruto do vosso ventre, Jesus.
1: Santa Maria, Mãe de Deus, rogai por nós, pecadores, agora e na hora de nossa morte. Amém.
0: Ave Maria, cheia de graça, o Senhor é convosco. Bendita sois vós entre as mulheres, e bendito é o fruto do vosso ventre, Jesus.
1: Santa Maria, Mãe de Deus, rogai por nós, pecadores, agora e na hora de nossa morte. Amém.
0: Ave Maria, cheia de graça, o Senhor é convosco. Bendita sois vós entre as mulheres, e bendito é o fruto do vosso ventre, Jesus.
1: Santa Maria, Mãe de Deus, rogai por nós, pecadores, agora e na hora de nossa morte. Amém.
0: Ave Maria, cheia de graça, o Senhor é convosco. Bendita sois vós entre as mulheres, e bendito é o fruto do vosso ventre, Jesus.
1: Santa Maria, Mãe de Deus, rogai por nós, pecadores, agora e na hora de nossa morte. Amém.
0: Ave Maria, cheia de graça, o Senhor é convosco. Bendita sois vós entre as mulheres, e bendito é o fruto do vosso ventre, Jesus.
1: Santa Maria, Mãe de Deus, rogai por nós, pecadores, agora e na hora de nossa morte. Amém.
0: Ave Maria, cheia de graça, o Senhor é convosco. Bendita sois vós entre as mulheres, e bendito é o fruto do vosso ventre, Jesus.
1: Santa Maria, Mãe de Deus, rogai por nós, pecadores, agora e na hora de nossa morte. Amém.
0: Ave Maria, cheia de graça, o Senhor é convosco. Bendita sois vós entre as mulheres, e bendito é o fruto do vosso ventre, Jesus.
1: Santa Maria, Mãe de Deus, rogai por nós, pecadores, agora e na hora de nossa morte. Amém.
0: Ave Maria, cheia de graça, o Senhor é convosco. Bendita sois vós entre as mulheres, e bendito é o fruto do vosso ventre, Jesus.
1: Santa Maria, Mãe de Deus, rogai por nós, pecadores, agora e na hora de nossa morte. Amém.
0: Ave Maria, cheia de graça, o Senhor é convosco. Bendita sois vós entre as mulheres, e bendito é o fruto do vosso ventre, Jesus.
1: Santa Maria, Mãe de Deus, rogai por nós, pecadores, agora e na hora de nossa morte. Amém.
0: Glória ao Pai, ao Filho e ao Espírito Santo.
1: Como era no princípio, agora e sempre. Amém.
0: Ó meu Jesus,
2: perdoai-nos, livrai-nos do fogo do inferno, levai as almas todas para o céu, e socorrei principalmente as que mais precisarem.

0: Pai nosso que estais nos céus, santificado seja o vosso nome. Venha a nós o vosso reino, seja feita a vossa vontade, assim na terra como no céu.
1: O pão nosso de cada dia nos dai hoje. Perdoai-nos as nossas ofensas, assim como nós perdoamos a quem nos tem ofendido. E não nos deixeis cair em tentação, mas livrai-nos do mal. Amém.
0: Ave Maria, cheia de graça, o Senhor é convosco. Bendita sois vós entre as mulheres, e bendito é o fruto do vosso ventre, Jesus.
1: Santa Maria, Mãe de Deus, rogai por nós, pecadores, agora e na hora de nossa morte. Amém.
0: Ave Maria, cheia de graça, o Senhor é convosco. Bendita sois vós entre as mulheres, e bendito é o fruto do vosso ventre, Jesus.
1: Santa Maria, Mãe de Deus, rogai por nós, pecadores, agora e na hora de nossa morte. Amém.
0: Ave Maria, cheia de graça, o Senhor é convosco. Bendita sois vós entre as mulheres, e bendito é o fruto do vosso ventre, Jesus.
1: Santa Maria, Mãe de Deus, rogai por nós, pecadores, agora e na hora de nossa morte. Amém.
0: Ave Maria, cheia de graça, o Senhor é convosco. Bendita sois vós entre as mulheres, e bendito é o fruto do vosso ventre, Jesus.
1: Santa Maria, Mãe de Deus, rogai por nós, pecadores, agora e na hora de nossa morte. Amém.
0: Ave Maria, cheia de graça, o Senhor é convosco. Bendita sois vós entre as mulheres, e bendito é o fruto do vosso ventre, Jesus.
1: Santa Maria, Mãe de Deus, rogai por nós, pecadores, agora e na hora de nossa morte. Amém.
0: Ave Maria, cheia de graça, o Senhor é convosco. Bendita sois vós entre as mulheres, e bendito é o fruto do vosso ventre, Jesus.
1: Santa Maria, Mãe de Deus, rogai por nós, pecadores, agora e na hora de nossa morte. Amém.
0: Ave Maria, cheia de graça, o Senhor é convosco. Bendita sois vós entre as mulheres, e bendito é o fruto do vosso ventre, Jesus.
1: Santa Maria, Mãe de Deus, rogai por nós, pecadores, agora e na hora de nossa morte. Amém.
0: Ave Maria, cheia de graça, o Senhor é convosco. Bendita sois vós entre as mulheres, e bendito é o fruto do vosso ventre, Jesus.
1: Santa Maria, Mãe de Deus, rogai por nós, pecadores, agora e na hora de nossa morte. Amém.
0: Ave Maria, cheia de graça, o Senhor é convosco. Bendita sois vós entre as mulheres, e bendito é o fruto do vosso ventre, Jesus.
1: Santa Maria, Mãe de Deus, rogai por nós, pecadores, agora e na hora de nossa morte. Amém.
0: Ave Maria, cheia de graça, o Senhor é convosco. Bendita sois vós entre as mulheres, e bendito é o fruto do vosso ventre, Jesus.
1: Santa Maria, Mãe de Deus, rogai por nós, pecadores, agora e na hora de nossa morte. Amém.
0: Glória ao Pai, ao Filho e ao Espírito Santo.
1: Como era no princípio, agora e sempre. Amém.
0: Ó meu Jesus,
1: perdoai-nos e livrai-nos do fogo do inferno.
2: Levai as almas todas para o céu e socorrei principalmente as que mais precisarem.

0: Pai nosso que estais nos céus, santificado seja o vosso nome. Venha a nós o vosso reino, seja feita a vossa vontade, assim na terra como no céu.
1: O pão nosso de cada dia nos dai hoje. Perdoai-nos as nossas ofensas, assim como nós perdoamos a quem nos tem ofendido. E não nos deixeis cair em tentação, mas livrai-nos do mal. Amém.
0: Ave Maria, cheia de graça, o Senhor é convosco. Bendita sois vós entre as mulheres, e bendito é o fruto do vosso ventre, Jesus.
1: Santa Maria, Mãe de Deus, rogai por nós, pecadores, agora e na hora de nossa morte. Amém.
0: Ave Maria, cheia de graça, o Senhor é convosco. Bendita sois vós entre as mulheres, e bendito é o fruto do vosso ventre, Jesus.
1: Santa Maria, Mãe de Deus, rogai por nós, pecadores, agora e na hora de nossa morte. Amém.
0: Ave Maria, cheia de graça, o Senhor é convosco. Bendita sois vós entre as mulheres, e bendito é o fruto do vosso ventre, Jesus.
1: Santa Maria, Mãe de Deus, rogai por nós, pecadores, agora e na hora de nossa morte. Amém.
0: Ave Maria, cheia de graça, o Senhor é convosco. Bendita sois vós entre as mulheres, e bendito é o fruto do vosso ventre, Jesus.
1: Santa Maria, Mãe de Deus, rogai por nós, pecadores, agora e na hora de nossa morte. Amém.
0: Ave Maria, cheia de graça, o Senhor é convosco. Bendita sois vós entre as mulheres, e bendito é o fruto do vosso ventre, Jesus.
1: Santa Maria, Mãe de Deus, rogai por nós, pecadores, agora e na hora de nossa morte. Amém.
0: Ave Maria, cheia de graça, o Senhor é convosco. Bendita sois vós entre as mulheres, e bendito é o fruto do vosso ventre, Jesus.
1: Santa Maria, Mãe de Deus, rogai por nós, pecadores, agora e na hora de nossa morte. Amém.
0: Ave Maria, cheia de graça, o Senhor é convosco. Bendita sois vós entre as mulheres, e bendito é o fruto do vosso ventre, Jesus.
1: Santa Maria, Mãe de Deus, rogai por nós, pecadores, agora e na hora de nossa morte. Amém.
0: Ave Maria, cheia de graça, o Senhor é convosco. Bendita sois vós entre as mulheres, e bendito é o fruto do vosso ventre, Jesus.
1: Santa Maria, Mãe de Deus, rogai por nós, pecadores, agora e na hora de nossa morte. Amém.
0: Ave Maria, cheia de graça, o Senhor é convosco. Bendita sois vós entre as mulheres, e bendito é o fruto do vosso ventre, Jesus.
1: Santa Maria, Mãe de Deus, rogai por nós, pecadores, agora e na hora de nossa morte. Amém.
0: Ave Maria, cheia de graça, o Senhor é convosco. Bendita sois vós entre as mulheres, e bendito é o fruto do vosso ventre, Jesus.
1: Santa Maria, Mãe de Deus, rogai por nós, pecadores, agora e na hora de nossa morte. Amém.
0: Glória ao Pai, ao Filho e ao Espírito Santo.
1: Como era no princípio, agora e sempre. Amém.
0: Ó meu Jesus, perdoai-nos, livrai-nos do fogo do inferno, levai as almas todas para o céu,

0: Pai nosso que estais no céu, santificado seja o vosso nome. Venha a nós o vosso reino, seja feita a vossa vontade, assim na terra como no céu.
1: O pão nosso de cada dia nos dai hoje. Perdoai-nos as nossas ofensas, assim como nós perdoamos a quem nos tem ofendido. E não nos deixeis cair em tentação, mas livrai-nos do mal. Amém.
0: Ave Maria, cheia de graça, o Senhor é convosco. Bendita sois vós entre as mulheres, e bendito é o fruto do vosso ventre, Jesus.
1: Santa Maria, Mãe de Deus, rogai por nós, pecadores, agora e na hora de nossa morte. Amém.
0: Ave Maria, cheia de graça, o Senhor é convosco. Bendita sois vós entre as mulheres, e bendito é o fruto do vosso ventre, Jesus.
1: Santa Maria, Mãe de Deus, rogai por nós, pecadores, agora e na hora de nossa morte. Amém.
0: Ave Maria, cheia de graça, o Senhor é convosco. Bendita sois vós entre as mulheres, e bendito é o fruto do vosso ventre, Jesus.
1: Santa Maria, Mãe de Deus, rogai por nós, pecadores, agora e na hora de nossa morte. Amém.
0: Ave Maria, cheia de graça, o Senhor é convosco. Bendita sois vós entre as mulheres, e bendito é o fruto do vosso ventre, Jesus.
1: Santa Maria, Mãe de Deus, rogai por nós, pecadores, agora e na hora de nossa morte. Amém.
0: Ave Maria, cheia de graça, o Senhor é convosco. Bendita sois vós entre as mulheres, e bendito é o fruto do vosso ventre, Jesus.
1: Santa Maria, Mãe de Deus, rogai por nós, pecadores, agora e na hora de nossa morte. Amém.
0: Ave Maria, cheia de graça, o Senhor é convosco. Bendita sois vós entre as mulheres, e bendito é o fruto do vosso ventre, Jesus.
1: Santa Maria, Mãe de Deus, rogai por nós, pecadores, agora e na hora de nossa morte. Amém.
0: Ave Maria, cheia de graça, o Senhor é convosco. Bendita sois vós entre as mulheres, e bendito é o fruto do vosso ventre, Jesus.
1: Santa Maria, Mãe de Deus, rogai por nós, pecadores, agora e na hora de nossa morte. Amém.
0: Ave Maria, cheia de graça, o Senhor é convosco. Bendita sois vós entre as mulheres, e bendito é o fruto do vosso ventre, Jesus.
1: Santa Maria, Mãe de Deus, rogai por nós, pecadores, agora e na hora de nossa morte. Amém.
0: Ave Maria, cheia de graça, o Senhor é convosco. Bendita sois vós entre as mulheres, e bendito é o fruto do vosso ventre, Jesus.
1: Santa Maria, Mãe de Deus, rogai por nós, pecadores, agora e na hora de nossa morte. Amém.
0: Ave Maria, cheia de graça, o Senhor é convosco. Bendita sois vós entre as mulheres, e bendito é o fruto do vosso ventre, Jesus.
1: Santa Maria, Mãe de Deus, rogai por nós, pecadores, agora e na hora de nossa morte. Amém.
0: Glória ao Pai, ao Filho e ao Espírito Santo,
1: como era no princípio, agora e sempre. Amém.

0: Pai nosso que estais no céu, santificado seja o vosso nome. Venha a nós o vosso reino, seja feita a vossa vontade, assim na terra como no céu.
1: O pão nosso de cada dia nos dai hoje. Perdoai-nos as nossas ofensas, assim como nós perdoamos a quem nos tem ofendido. E não nos deixeis cair em tentação, mas livrai-nos do mal. Amém.
0: Ave Maria, cheia de graça, o Senhor é convosco. Bendita sois vós entre as mulheres, e bendito é o fruto do vosso ventre, Jesus.
1: Santa Maria, Mãe de Deus, rogai por nós, pecadores, agora e na hora de nossa morte. Amém.
0: Ave Maria, cheia de graça, o Senhor é convosco. Bendita sois vós entre as mulheres, e bendito é o fruto do vosso ventre, Jesus.
1: Santa Maria, Mãe de Deus, rogai por nós, pecadores, agora e na hora de nossa morte. Amém.
0: Ave Maria, cheia de graça, o Senhor é convosco. Bendita sois vós entre as mulheres, e bendito é o fruto do vosso ventre, Jesus.
1: Santa Maria, Mãe de Deus, rogai por nós, pecadores, agora e na hora de nossa morte. Amém.
0: Ave Maria, cheia de graça, o Senhor é convosco. Bendita sois vós entre as mulheres, e bendito é o fruto do vosso ventre, Jesus.
1: Santa Maria, Mãe de Deus, rogai por nós, pecadores, agora e na hora de nossa morte. Amém.
0: Ave Maria, cheia de graça, o Senhor é convosco. Bendita sois vós entre as mulheres, e bendito é o fruto do vosso ventre, Jesus.
1: Santa Maria, Mãe de Deus, rogai por nós, pecadores, agora e na hora de nossa morte. Amém.
0: Ave Maria, cheia de graça, o Senhor é convosco. Bendita sois vós entre as mulheres, e bendito é o fruto do vosso ventre, Jesus.
1: Santa Maria, Mãe de Deus, rogai por nós, pecadores, agora e na hora de nossa morte. Amém.
0: Ave Maria, cheia de graça, o Senhor é convosco. Bendita sois vós entre as mulheres, e bendito é o fruto do vosso ventre, Jesus.
1: Santa Maria, Mãe de Deus, rogai por nós, pecadores, agora e na hora de nossa morte. Amém.
0: Ave Maria, cheia de graça, o Senhor é convosco. Bendita sois vós entre as mulheres, e bendito é o fruto do vosso ventre, Jesus.
1: Santa Maria, Mãe de Deus, rogai por nós, pecadores, agora e na hora de nossa morte. Amém.
0: Ave Maria, cheia de graça, o Senhor é convosco. Bendita sois vós entre as mulheres, e bendito é o fruto do vosso ventre, Jesus.
1: Santa Maria, Mãe de Deus, rogai por nós, pecadores, agora e na hora de nossa morte. Amém.
0: Ave Maria, cheia de graça, o Senhor é convosco. Bendita sois vós entre as mulheres, e bendito é o fruto do vosso ventre, Jesus.
1: Santa Maria, Mãe de Deus, rogai por nós, pecadores, agora e na hora de nossa morte. Amém.
0: Glória ao Pai, ao Filho e ao Espírito Santo,
1: como era no princípio, agora e sempre. Amém.

0: Pai nosso que estais no céu, santificado seja o vosso nome. Venha a nós o vosso reino, seja feita a vossa vontade, assim na terra como no céu.
1: O pão nosso de cada dia nos dai hoje, perdoai-nos as nossas ofensas, assim como nós perdoamos a quem nos tem ofendido. E não nos deixeis cair em tentação, mas livrai-nos do mal. Amém.
0: Ave Maria, cheia de graça, o Senhor é convosco. Bendita sois vós entre as mulheres, e bendito é o fruto do vosso ventre, Jesus.
1: Santa Maria, Mãe de Deus, rogai por nós, pecadores, agora e na hora de nossa morte. Amém.
0: Ave Maria, cheia de graça, o Senhor é convosco. Bendita sois vós entre as mulheres, e bendito é o fruto do vosso ventre, Jesus.
1: Santa Maria, Mãe de Deus, rogai por nós, pecadores, agora e na hora de nossa morte. Amém.
0: Ave Maria, cheia de graça, o Senhor é convosco. Bendita sois vós entre as mulheres, e bendito é o fruto do vosso ventre, Jesus.
1: Santa Maria, Mãe de Deus, rogai por nós, pecadores, agora e na hora de nossa morte. Amém.
0: Ave Maria, cheia de graça, o Senhor é convosco. Bendita sois vós entre as mulheres, e bendito é o fruto do vosso ventre, Jesus.
1: Santa Maria, Mãe de Deus, rogai por nós, pecadores, agora e na hora de nossa morte. Amém.
0: Ave Maria, cheia de graça, o Senhor é convosco. Bendita sois vós entre as mulheres, e bendito é o fruto do vosso ventre, Jesus.
1: Santa Maria, Mãe de Deus, rogai por nós, pecadores, agora e na hora de nossa morte. Amém.
0: Ave Maria, cheia de graça, o Senhor é convosco. Bendita sois vós entre as mulheres, e bendito é o fruto do vosso ventre, Jesus.
1: Santa Maria, Mãe de Deus, rogai por nós, pecadores, agora e na hora de nossa morte. Amém.
0: Ave Maria, cheia de graça, o Senhor é convosco. Bendita sois vós entre as mulheres, e bendito é o fruto do vosso ventre, Jesus.
1: Santa Maria, Mãe de Deus, rogai por nós, pecadores, agora e na hora de nossa morte. Amém.
0: Ave Maria, cheia de graça, o Senhor é convosco. Bendita sois vós entre as mulheres, e bendito é o fruto do vosso ventre, Jesus.
1: Santa Maria, Mãe de Deus, rogai por nós, pecadores, agora e na hora de nossa morte. Amém.
0: Ave Maria, cheia de graça, o Senhor é convosco. Bendita sois vós entre as mulheres, e bendito é o fruto do vosso ventre, Jesus.
1: Santa Maria, Mãe de Deus, rogai por nós, pecadores, agora e na hora de nossa morte. Amém.
0: Ave Maria, cheia de graça, o Senhor é convosco. Bendita sois vós entre as mulheres, e bendito é o fruto do vosso ventre, Jesus.
1: Santa Maria, Mãe de Deus, rogai por nós, pecadores, agora e na hora de nossa morte. Amém.
0: Glória ao Pai, ao Filho e ao Espírito Santo,
1: como era no princípio, agora e sempre. Amém.

0: Pai nosso que estais no céu, santificado seja o vosso nome. Venha a nós o vosso reino, seja feita a vossa vontade, assim na terra como no céu.
1: O pão nosso de cada dia nos dai hoje. Perdoai-nos as nossas ofensas, assim como nós perdoamos a quem nos tem ofendido. E não nos deixeis cair em tentação, mas livrai-nos do mal. Amém.
0: Ave Maria, cheia de graça, o Senhor é convosco. Bendita sois vós entre as mulheres, e bendito é o fruto do vosso ventre, Jesus.
1: Santa Maria, Mãe de Deus, rogai por nós, pecadores, agora e na hora de nossa morte. Amém.
0: Ave Maria, cheia de graça, o Senhor é convosco. Bendita sois vós entre as mulheres, e bendito é o fruto do vosso ventre, Jesus.
1: Santa Maria, Mãe de Deus, rogai por nós, pecadores, agora e na hora de nossa morte. Amém.
0: Ave Maria, cheia de graça, o Senhor é convosco. Bendita sois vós entre as mulheres, e bendito é o fruto do vosso ventre, Jesus.
1: Santa Maria, Mãe de Deus, rogai por nós, pecadores, agora e na hora de nossa morte. Amém.
0: Ave Maria, cheia de graça, o Senhor é convosco. Bendita sois vós entre as mulheres, e bendito é o fruto do vosso ventre, Jesus.
1: Santa Maria, Mãe de Deus, rogai por nós, pecadores, agora e na hora de nossa morte. Amém.
0: Ave Maria, cheia de graça, o Senhor é convosco. Bendita sois vós entre as mulheres, e bendito é o fruto do vosso ventre, Jesus.
1: Santa Maria, Mãe de Deus, rogai por nós, pecadores, agora e na hora de nossa morte. Amém.
0: Ave Maria, cheia de graça, o Senhor é convosco. Bendita sois vós entre as mulheres, e bendito é o fruto do vosso ventre, Jesus.
1: Santa Maria, Mãe de Deus, rogai por nós, pecadores, agora e na hora de nossa morte. Amém.
0: Ave Maria, cheia de graça, o Senhor é convosco. Bendita sois vós entre as mulheres, e bendito é o fruto do vosso ventre, Jesus.
1: Santa Maria, Mãe de Deus, rogai por nós, pecadores, agora e na hora de nossa morte. Amém.
0: Ave Maria, cheia de graça, o Senhor é convosco. Bendita sois vós entre as mulheres, e bendito é o fruto do vosso ventre, Jesus.
1: Santa Maria, Mãe de Deus, rogai por nós, pecadores, agora e na hora de nossa morte. Amém.
0: Ave Maria, cheia de graça, o Senhor é convosco. Bendita sois vós entre as mulheres, e bendito é o fruto do vosso ventre, Jesus.
1: Santa Maria, Mãe de Deus, rogai por nós, pecadores, agora e na hora de nossa morte. Amém.
0: Ave Maria, cheia de graça, o Senhor é convosco. Bendita sois vós entre as mulheres, e bendito é o fruto do vosso ventre, Jesus.
1: Santa Maria, Mãe de Deus, rogai por nós, pecadores, agora e na hora de nossa morte. Amém.
0: Glória ao Pai, ao Filho e ao Espírito Santo,
1: como era no princípio, agora e sempre. Amém.

0: Pai nosso que estais nos céus, santificado seja o vosso nome. Venha a nós o vosso reino, seja feita a vossa vontade, assim na terra como no céu.
1: O pão nosso de cada dia nos dai hoje, perdoai-nos as nossas ofensas, assim como nós perdoamos a quem nos tem ofendido. E não nos deixeis cair em tentação, mas livrai-nos do mal. Amém.
0: Ave Maria, cheia de graça, o Senhor é convosco. Bendita sois vós entre as mulheres, e bendito é o fruto do vosso ventre, Jesus.
1: Santa Maria, Mãe de Deus, rogai por nós, pecadores, agora e na hora de nossa morte. Amém.
0: Ave Maria, cheia de graça, o Senhor é convosco. Bendita sois vós entre as mulheres, e bendito é o fruto do vosso ventre, Jesus.
1: Santa Maria, Mãe de Deus, rogai por nós, pecadores, agora e na hora de nossa morte. Amém.
0: Ave Maria, cheia de graça, o Senhor é convosco. Bendita sois vós entre as mulheres, e bendito é o fruto do vosso ventre, Jesus.
1: Santa Maria, Mãe de Deus, rogai por nós, pecadores, agora e na hora de nossa morte. Amém.
0: Ave Maria, cheia de graça, o Senhor é convosco. Bendita sois vós entre as mulheres, e bendito é o fruto do vosso ventre, Jesus.
1: Santa Maria, Mãe de Deus, rogai por nós, pecadores, agora e na hora de nossa morte. Amém.
0: Ave Maria, cheia de graça, o Senhor é convosco. Bendita sois vós entre as mulheres, e bendito é o fruto do vosso ventre, Jesus.
1: Santa Maria, Mãe de Deus, rogai por nós, pecadores, agora e na hora de nossa morte. Amém.
0: Ave Maria, cheia de graça, o Senhor é convosco. Bendita sois vós entre as mulheres, e bendito é o fruto do vosso ventre, Jesus.
1: Santa Maria, Mãe de Deus, rogai por nós, pecadores, agora e na hora de nossa morte. Amém.
0: Ave Maria, cheia de graça, o Senhor é convosco. Bendita sois vós entre as mulheres, e bendito é o fruto do vosso ventre, Jesus.
1: Santa Maria, Mãe de Deus, rogai por nós, pecadores, agora e na hora de nossa morte. Amém.
0: Ave Maria, cheia de graça, o Senhor é convosco. Bendita sois vós entre as mulheres, e bendito é o fruto do vosso ventre, Jesus.
1: Santa Maria, Mãe de Deus, rogai por nós, pecadores, agora e na hora de nossa morte. Amém.
0: Ave Maria, cheia de graça, o Senhor é convosco. Bendita sois vós entre as mulheres, e bendito é o fruto do vosso ventre, Jesus.
1: Santa Maria, Mãe de Deus, rogai por nós, pecadores, agora e na hora de nossa morte. Amém.
0: Ave Maria, cheia de graça, o Senhor é convosco. Bendita sois vós entre as mulheres, e bendito é o fruto do vosso ventre, Jesus.
1: Santa Maria, Mãe de Deus, rogai por nós, pecadores, agora e na hora de nossa morte. Amém.

Pai nosso que estás no céu, santificado seja o vosso nome. Venha a nós o vosso reino, seja feita a vossa vontade, assim na terra como no céu.

0: qual. Amém.
1: Ave Maria, cheia de graça, o Senhor é convosco. Bendita sois vós entre as mulheres e bendito é o fruto do vosso ventre, Jesus.
0: Santa Maria, Mãe de Deus, rogai por nós, pecadores, agora e na hora de nossa morte. Amém.
1: Ave Maria, cheia de graça, o Senhor é convosco. Bendita sois vós entre as mulheres e bendito é o fruto do vosso ventre, Jesus.
0: Santa Maria, Mãe de Deus, rogai por nós, pecadores, agora e na hora de nossa morte. Amém.
1: Ave Maria, cheia de graça, o Senhor é convosco. Bendita sois vós entre as mulheres e bendito é o fruto do vosso ventre, Jesus.
0: Santa Maria, Mãe de Deus, rogai por nós, pecadores, agora e na hora de nossa morte. Amém.
1: Ave Maria, cheia de graça, o Senhor é convosco. Bendita sois vós entre as mulheres e bendito é o fruto do vosso ventre, Jesus.
0: Santa Maria, Mãe de Deus, rogai por nós, pecadores, agora e na hora de nossa morte. Amém.
1: Ave Maria, cheia de graça, o Senhor é convosco. Bendita sois vós entre as mulheres e bendito é o fruto do vosso ventre, Jesus.
0: Santa Maria, Mãe de Deus, rogai por nós, pecadores, agora e na hora de nossa morte. Amém.
1: Ave Maria, cheia de graça, o Senhor é convosco. Bendita sois vós entre as mulheres e bendito é o fruto do vosso ventre, Jesus.
0: Santa Maria, Mãe de Deus, rogai por nós, pecadores, agora e na hora de nossa morte. Amém.
1: Ave Maria, cheia de graça, o Senhor é convosco. Bendita sois vós entre as mulheres e bendito é o fruto do vosso ventre, Jesus.
0: Santa Maria, Mãe de Deus, rogai por nós, pecadores, agora e na hora de nossa morte. Amém.
1: Ave Maria, cheia de graça, o Senhor é convosco. Bendita sois vós entre as mulheres e bendito é o fruto do vosso ventre, Jesus.
0: Santa Maria, Mãe de Deus, rogai por nós, pecadores, agora e na hora de nossa morte. Amém.
1: Ave Maria, cheia de graça, o Senhor é convosco. Bendita sois vós entre as mulheres e bendito é o fruto do vosso ventre, Jesus.
0: Santa Maria, Mãe de Deus, rogai por nós, pecadores, agora e na hora de nossa morte. Amém.
1: Ave Maria, cheia de graça, o Senhor é convosco. Bendita sois vós entre as mulheres e bendito é o fruto do vosso ventre, Jesus.
0: Santa Maria, Mãe de Deus, rogai por nós, pecadores, agora e na hora de nossa morte. Amém.
1: Glória ao Pai, ao Filho e ao Espírito Santo,
0: como era no princípio, agora e sempre. Amém.

0: Pai nosso que estais no céu, santificado seja o vosso nome. Venha a nós o vosso reino, seja feita a vossa vontade, assim na terra como no céu.
1: O pão nosso de cada dia nos dai hoje. Perdoai-nos as nossas ofensas, assim como nós perdoamos a quem nos tem ofendido. E não nos deixeis cair em tentação, mas livrai-nos do mal. Amém.
0: Ave Maria, cheia de graça, o Senhor é convosco. Bendita sois vós entre as mulheres e bendito é o fruto do vosso ventre, Jesus.
1: Santa Maria, Mãe de Deus, rogai por nós, pecadores, agora e na hora de nossa morte. Amém.
0: Ave Maria, cheia de graça, o Senhor é convosco. Bendita sois vós entre as mulheres e bendito é o fruto do vosso ventre, Jesus.
1: Santa Maria, Mãe de Deus, rogai por nós, pecadores, agora e na hora de nossa morte. Amém.
0: Ave Maria, cheia de graça, o Senhor é convosco. Bendita sois vós entre as mulheres e bendito é o fruto do vosso ventre, Jesus.
1: Santa Maria, Mãe de Deus, rogai por nós, pecadores, agora e na hora de nossa morte. Amém.
0: Ave Maria, cheia de graça, o Senhor é convosco. Bendita sois vós entre as mulheres e bendito é o fruto do vosso ventre, Jesus.
1: Santa Maria, Mãe de Deus, rogai por nós, pecadores, agora e na hora de nossa morte. Amém.
0: Ave Maria, cheia de graça, o Senhor é convosco. Bendita sois vós entre as mulheres e bendito é o fruto do vosso ventre, Jesus.
1: Santa Maria, Mãe de Deus, rogai por nós, pecadores, agora e na hora de nossa morte. Amém.
0: Ave Maria, cheia de graça, o Senhor é convosco. Bendita sois vós entre as mulheres e bendito é o fruto do vosso ventre, Jesus.
1: Santa Maria, Mãe de Deus, rogai por nós, pecadores, agora e na hora de nossa morte. Amém.
0: Ave Maria, cheia de graça, o Senhor é convosco. Bendita sois vós entre as mulheres e bendito é o fruto do vosso ventre, Jesus.
1: Santa Maria, Mãe de Deus, rogai por nós, pecadores, agora e na hora de nossa morte. Amém.
0: Ave Maria, cheia de graça, o Senhor é convosco. Bendita sois vós entre as mulheres e bendito é o fruto do vosso ventre, Jesus.
1: Santa Maria, Mãe de Deus, rogai por nós, pecadores, agora e na hora de nossa morte. Amém.
0: Ave Maria, cheia de graça, o Senhor é convosco. Bendita sois vós entre as mulheres e bendito é o fruto do vosso ventre, Jesus.
1: Santa Maria, Mãe de Deus, rogai por nós, pecadores, agora e na hora de nossa morte. Amém.
0: Ave Maria, cheia de graça, o Senhor é convosco. Bendita sois vós entre as mulheres e bendito é o fruto do vosso ventre, Jesus.
1: Santa Maria, Mãe de Deus, rogai por nós, pecadores, agora e na hora de nossa morte. Amém.
0: Glória ao Pai, ao Filho e ao Espírito Santo,
1: como era no princípio, agora e sempre. Amém.

0: Pai nosso que estais no céu, santificado seja o vosso nome. Venha a nós o vosso reino, seja feita a vossa vontade, assim na terra como no céu.
1: O pão nosso de cada dia nos dai hoje. Perdoai-nos as nossas ofensas, assim como nós perdoamos a quem nos tem ofendido. E não nos deixeis cair em tentação, mas livrai-nos do mal. Amém.
0: Ave Maria, cheia de graça, o Senhor é convosco. Bendita sois vós entre as mulheres, e bendito é o fruto do vosso ventre, Jesus.
1: Santa Maria, Mãe de Deus, rogai por nós, pecadores, agora e na hora de nossa morte. Amém.
0: Ave Maria, cheia de graça, o Senhor é convosco. Bendita sois vós entre as mulheres, e bendito é o fruto do vosso ventre, Jesus.
1: Santa Maria, Mãe de Deus, rogai por nós, pecadores, agora e na hora de nossa morte. Amém.
0: Ave Maria, cheia de graça, o Senhor é convosco. Bendita sois vós entre as mulheres, e bendito é o fruto do vosso ventre, Jesus.
1: Santa Maria, Mãe de Deus, rogai por nós, pecadores, agora e na hora de nossa morte. Amém.
0: Ave Maria, cheia de graça, o Senhor é convosco. Bendita sois vós entre as mulheres, e bendito é o fruto do vosso ventre, Jesus.
1: Santa Maria, Mãe de Deus, rogai por nós, pecadores, agora e na hora de nossa morte. Amém.
0: Ave Maria, cheia de graça, o Senhor é convosco. Bendita sois vós entre as mulheres, e bendito é o fruto do vosso ventre, Jesus.
1: Santa Maria, Mãe de Deus, rogai por nós, pecadores, agora e na hora de nossa morte. Amém.
0: Ave Maria, cheia de graça, o Senhor é convosco. Bendita sois vós entre as mulheres, e bendito é o fruto do vosso ventre, Jesus.
1: Santa Maria, Mãe de Deus, rogai por nós, pecadores, agora e na hora de nossa morte. Amém.
0: Ave Maria, cheia de graça, o Senhor é convosco. Bendita sois vós entre as mulheres, e bendito é o fruto do vosso ventre, Jesus.
1: Santa Maria, Mãe de Deus, rogai por nós, pecadores, agora e na hora de nossa morte. Amém.
0: Ave Maria, cheia de graça, o Senhor é convosco. Bendita sois vós entre as mulheres, e bendito é o fruto do vosso ventre, Jesus.
1: Santa Maria, Mãe de Deus, rogai por nós, pecadores, agora e na hora de nossa morte. Amém.
0: Ave Maria, cheia de graça, o Senhor é convosco. Bendita sois vós entre as mulheres, e bendito é o fruto do vosso ventre, Jesus.
1: Santa Maria, Mãe de Deus, rogai por nós, pecadores, agora e na hora de nossa morte. Amém.
0: Ave Maria, cheia de graça, o Senhor é convosco. Bendita sois vós entre as mulheres, e bendito é o fruto do vosso ventre, Jesus.
1: Santa Maria, Mãe de Deus, rogai por nós, pecadores, agora e na hora de nossa morte. Amém.
0: Glória ao Pai, ao Filho e ao Espírito Santo,
1: como era no princípio, agora e sempre. Amém.

0: Pai nosso que estais no céu, santificado seja o vosso nome. Venha a nós o vosso reino, seja feita a vossa vontade, assim na terra como no céu.
1: O pão nosso de cada dia nos dai hoje. Perdoai-nos as nossas ofensas, assim como nós perdoamos a quem nos tem ofendido. E não nos deixeis cair em tentação, mas livrai-nos do mal. Amém.
0: Ave Maria, cheia de graça, o Senhor é convosco. Bendita sois vós entre as mulheres e bendito é o fruto do vosso ventre, Jesus.
1: Santa Maria, Mãe de Deus, rogai por nós, pecadores, agora e na hora de nossa morte. Amém.
0: Ave Maria, cheia de graça, o Senhor é convosco. Bendita sois vós entre as mulheres e bendito é o fruto do vosso ventre, Jesus.
1: Santa Maria, Mãe de Deus, rogai por nós, pecadores, agora e na hora de nossa morte. Amém.
0: Ave Maria, cheia de graça, o Senhor é convosco. Bendita sois vós entre as mulheres e bendito é o fruto do vosso ventre, Jesus.
1: Santa Maria, Mãe de Deus, rogai por nós, pecadores, agora e na hora de nossa morte. Amém.
0: Ave Maria, cheia de graça, o Senhor é convosco. Bendita sois vós entre as mulheres e bendito é o fruto do vosso ventre, Jesus.
1: Santa Maria, Mãe de Deus, rogai por nós, pecadores, agora e na hora de nossa morte. Amém.
0: Ave Maria, cheia de graça, o Senhor é convosco. Bendita sois vós entre as mulheres e bendito é o fruto do vosso ventre, Jesus.
1: Santa Maria, Mãe de Deus, rogai por nós, pecadores, agora e na hora de nossa morte. Amém.
0: Ave Maria, cheia de graça, o Senhor é convosco. Bendita sois vós entre as mulheres e bendito é o fruto do vosso ventre, Jesus.
1: Santa Maria, Mãe de Deus, rogai por nós, pecadores, agora e na hora de nossa morte. Amém.
0: Ave Maria, cheia de graça, o Senhor é convosco. Bendita sois vós entre as mulheres e bendito é o fruto do vosso ventre, Jesus.
1: Santa Maria, Mãe de Deus, rogai por nós, pecadores, agora e na hora de nossa morte. Amém.
0: Ave Maria, cheia de graça, o Senhor é convosco. Bendita sois vós entre as mulheres e bendito é o fruto do vosso ventre, Jesus.
1: Santa Maria, Mãe de Deus, rogai por nós, pecadores, agora e na hora de nossa morte. Amém.
0: Ave Maria, cheia de graça, o Senhor é convosco. Bendita sois vós entre as mulheres e bendito é o fruto do vosso ventre, Jesus.
1: Santa Maria, Mãe de Deus, rogai por nós, pecadores, agora e na hora de nossa morte. Amém.
0: Ave Maria, cheia de graça, o Senhor é convosco. Bendita sois vós entre as mulheres e bendito é o fruto do vosso ventre, Jesus.
1: Santa Maria, Mãe de Deus, rogai por nós, pecadores, agora e na hora de nossa morte. Amém.
0: Glória ao Pai, ao Filho e ao Espírito Santo,
1: como era no princípio, agora e sempre. Amém.

0: Pai nosso que estais no céu, santificado seja o vosso nome. Venha a nós o vosso reino, seja feita a vossa vontade, assim na terra como no céu.
1: O pão nosso de cada dia nos dai.

0: qual. Amém.
1: Ave Maria, cheia de graça, o Senhor é convosco. Bendita sois vós entre as mulheres e bendito é o fruto do vosso ventre, Jesus.
0: Santa Maria, Mãe de Deus, rogai por nós, pecadores, agora e na hora de nossa morte. Amém.
1: Ave Maria, cheia de graça, o Senhor é convosco. Bendita sois vós entre as mulheres e bendito é o fruto do vosso ventre, Jesus.
0: Santa Maria, Mãe de Deus, rogai por nós, pecadores, agora e na hora de nossa morte. Amém.
1: Ave Maria, cheia de graça, o Senhor é convosco. Bendita sois vós entre as mulheres e bendito é o fruto do vosso ventre, Jesus.
0: Santa Maria, Mãe de Deus, rogai por nós, pecadores, agora e na hora de nossa morte. Amém.
1: Ave Maria, cheia de graça, o Senhor é convosco. Bendita sois vós entre as mulheres e bendito é o fruto do vosso ventre, Jesus.
0: Santa Maria, Mãe de Deus, rogai por nós, pecadores, agora e na hora de nossa morte. Amém.
1: Ave Maria, cheia de graça, o Senhor é convosco. Bendita sois vós entre as mulheres e bendito é o fruto do vosso ventre, Jesus.
0: Santa Maria, Mãe de Deus, rogai por nós, pecadores, agora e na hora de nossa morte. Amém.
1: Ave Maria, cheia de graça, o Senhor é convosco. Bendita sois vós entre as mulheres e bendito é o fruto do vosso ventre, Jesus.
0: Santa Maria, Mãe de Deus, rogai por nós, pecadores, agora e na hora de nossa morte. Amém.
1: Ave Maria, cheia de graça, o Senhor é convosco. Bendita sois vós entre as mulheres e bendito é o fruto do vosso ventre, Jesus.
0: Santa Maria, Mãe de Deus, rogai por nós, pecadores, agora e na hora de nossa morte. Amém.
1: Ave Maria, cheia de graça, o Senhor é convosco. Bendita sois vós entre as mulheres e bendito é o fruto do vosso ventre, Jesus.
0: Santa Maria, Mãe de Deus, rogai por nós, pecadores, agora e na hora de nossa morte. Amém.
1: Ave Maria, cheia de graça, o Senhor é convosco. Bendita sois vós entre as mulheres e bendito é o fruto do vosso ventre, Jesus.
0: Santa Maria, Mãe de Deus, rogai por nós, pecadores, agora e na hora de nossa morte. Amém.
1: Ave Maria, cheia de graça, o Senhor é convosco. Bendita sois vós entre as mulheres e bendito é o fruto do vosso ventre, Jesus.
0: Santa Maria, Mãe de Deus, rogai por nós, pecadores, agora e na hora de nossa morte. Amém.
1: Glória ao Pai, ao Filho e ao Espírito Santo,
0: como era no princípio, agora e sempre. Amém.

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1: 2h48.
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1: 3 e 8.

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1: 13h25.

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1: 13:42.

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8: 4 e 4.

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8: 4:19.

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Bom dia, minha gente. Bom dia, povo de Deus. Meu reino encantado. Você curtiu aqui na programação da Rádio Maria de Nazaré FM a música de abertura, né? O tema de abertura da nossa programação do Brasil Sertanejo. 4h31, bom dia, amados e amadas, povo da madrugada.

Terça-feira, dia 12 do mês de maio do ano de 2026. Dia Mundial das Comunidades Sociais. Dia Mundial do Enfermo. Também dia do Aeroviário. Dia do Engenheiro Militar. Dia do Enfermeiro. Aprovação pela Câmara Federal da Lei Áurea com 9 votos contrários. Em 1888. Inauguração em São Paulo do Autódromo de Interlagos em 1940. A sede das provas do Campeonato Mundial de Fórmula 1. Hoje, dia de Santa Beata Joana de Portugal. Faltam 233 dias para 2027. Bom dia, amados e amadas, povo da madrugada. Que Deus nos abençoe hoje e sempre. Que a Santíssima Trindade possa reinar em nossos lares, em nossos locais de trabalho, aonde quer que estejamos, em nome do Pai, do Filho e do Espírito Santo. Amém. A vida é um dom de Deus e nós, servidores da vida e da esperança. Oi, gente! Alegria, alegria, alegria e alto astral tomam conta do seu rádio a partir de agora, às 4h33. Manhã fria de terça-feira, dia 12 de maio. Queremos aqui agradecer pela parceria do nosso companheiro Carlos Pedroso, que esteve ontem abrindo a semana de trabalho com o programa Brasil Sertanejo, na segunda-feira, dia 11. Queremos agradecer a você, Carlos, de todo o coração pela parceria. Muito obrigado, que Deus o abençoe, né? E o Júnior está devendo várias apresentações aí do programa Querência Amada, né? Qualquer hora dessa a gente aparece no domingo aí pra deixar o Carlos Pedroso descansar também, né? E nós trabalhamos com a graça de Deus, né? Estamos realizando dois eventos lá em Aripuanã, na paróquia São Francisco. Desde já quero agradecer a parceria pelo carinho que fomos recebidos lá na comunidade São Francisco, né, pelo Padre Pedro e todos os paroquianos da paróquia São Francisco de Assis, em Aripuanã. Casa cheia, né, festa bonita, domingo almoço do Dia das Mães. E também ontem já o início dos trabalhos na mineradora Nexa, né? Tivemos também lá presente, alguns contratempos, mas tudo certo, graças a Deus. A gente retorna aí na próxima quinta-feira, lá na mineradora Nexa, né? E já fica aqui já o convite pro Carlos Pedroso estar assumindo novamente aqui o programa, né? É, rapaz, é a parceria, graças a Deus, né? Mas depois vamos passar aí o Pix pro Carlos Pedroso, né? 4h35, bom dia, amados e amadas, povo da madrugada, cheguei chegando nesta terça-feira. Quero aqui abraçar a todos vocês e, é claro, aguardar aí ansiosamente a sua participação através dos telefones fixo WhatsApp 66-3566-2702 e também o 66-99632-3840.

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1: A direção geral, a presidência da Fundação Rádio e TV Educativa, sempre aos comandos do nosso bispo diocesano, Dom Neri José Tondello. A direção administrativa, executiva e de toda a programação é de Sidete Strapasson. Os trabalhos técnicos e a comunicação é desse que vos fala, Júnior Lopes, o seu amigo das madrugadas. E aqui estarei contigo até às 6h30, aguardando aí a sua participação, a sua interação conosco. Bom dia, amados e amadas, povo da madrugada. Também quero mandar um abraço a todos do Sindicato Rural de Brasnorte. Também a todos da organização da segunda-feira, FETEC, onde estivemos também presente aí desde a quarta-feira, dia 6 de maio, até sexta-feira à noite, né? Foi dia 8, né? Encerramos aí a feira, também com muita excelência e qualidade no serviço. E no sábado a gente retornou aí para a cidade de Juína, né? 4h36, bom dia, povo de Deus que cedo madruga, Deus ajuda, com frio e tudo, né? É bom demais! Pra você que tá aí preparando aquele bom chimarrão e o cafezinho já tá pronto. Eita, coisa boa, é pra esquentar e pra renovar as energias. E um bom dedo de prosa e curtir a moda de viola. É aqui conosco no Brasil Sertanejo até às 6h30. 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Na sequência, tem Peão do Vale Valentim com a linda canção Jesus e o Fazendeiro. Bom dia, Juína. Bom dia, região. Júnior Lopes na área, hein? Até às 6h30.
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Maravilha, maravilha, minha gente. São 4 horas, 4 horas, 48 minutos. Acerte o seu relógio. Quero mandar um bom dia para dona Aparecida Constantino Sanzovo, também senhor Vicente, sempre na sintonia. Também dona Maria de Lourdes Moreno Brandão, o amigo Clacir José Pedroso. Bom dia, Edivaldo Rig, Lúcia Hermes e companhia. Bom dia a todo o povo da madrugada. Senhor Selvino, lá no Vale do Seringal, acompanhando o programa. Ângelo Máximo também em Aripuanã. Bom dia, meu amigo. Bom dia, Enio Guterres, lá na fazenda. É, mateando aquele bom chimarrão, curtindo o friozinho, né? Choveu bem aí no último sábado na fazenda, né? É bom demais. Alô, Neri Dalmasso e a todos da Borracharia e Alto Posto Preto. Também por lá está o amigo Roxandro e toda a equipe do pátio aí para abastecimento. É, com certeza, né? O Alto Posto Preto, um dos pioneiros aqui de nossa cidade. 4 horas, 4 horas, 49 minutos. 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
0: 4 horas 52 minutos, acerte o seu relógio, 4h52, para você que tá mateando aquele bom chimarrão. Eita, coisa boa, danada de bom, senhor. Ainda mais no friozinho desse, né? O meu já tá pronto aqui, mas não deu para molhar o bico ainda, né? Molhar as palavras. 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Alô, alô, mãe Carmelita, hoje é dia daquele cafezinho especial sem açúcar, né? Porque de doce já basta a vida. É bom demais ter você em nossa companhia.
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0: 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Alô, alô, Tião, vida boa! Sempre, sempre na sintonia conosco. Também um bom dia para o primo Cido e a prima Dirce lá em Viema, Mato Grosso do Sul. Alô, Adriano Premori, os amigos da garagem Auto Som. Seu Jorge e Dona Tereza lá na Fazenda Boa Sorte e Esperança. Seu Haroldo e Dona Ângela lá no Guariba. Bom dia, bom dia. Bom dia, Isabel. Bom dia, Quincas. Bom dia, Edivaldo Rigo Magrão. Valdecir Segurança sempre na programação. E vamos que vamos com mais música na conversa. Vamos trazendo aqui a pedido da Dona Maria de Lourdes Moreno Brandão, pede as mineirinhas, João Mulato e Pardinho, de novo em teus braços, aqui na 89.5. E após o intervalo, vamos trazendo Jacó e Jacozinho, João Bobo na 89, bom dia.
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0: É, história do João Bobo, né? O que mais acontece hoje em dia no país, né, rapaz? O povo sofre calado, né? E nunca tem vez, né? Quero mandar um bom dia pro amigo Adenor Rigotti, sempre acompanhando o programa, a esposa Adriane. O amigo Orlando, da Orlando Tratores, também o amigo Jorginho, da JF Sucatas, um grande abraço, obrigado pelo carinho da sintonia. O amigo Leandro Beton, nos ouvindo através do aplicativo, chegando da capital Cuiabá, em Brasdorte, né? Bom dia, bom dia. Bom dia também. Também o amigo Dico lá no posto ABL, toda a equipe, o Ed Carlos e família lá na Tarciana. Também um bom dia para Maria da Venda e o Nenê, que estão lá sempre na sintonia da Rádio Maria de Nazaré. O Adriano Prêmoli, né, pedindo para desligar aí o ventilador, né, ele que tá ali nos altos, ali na Avenida JK, na garagem Alto Som, vendo aí a grande, belíssima imagem, né, a paisagem de nossa cidade, os bairros Padre Duílio, Palmiteira, setor industrial também é uma beiradinha, né? Também ali o Flamboyant, os residenciais, Bandeirante e os demais que com certeza contemplam a nossa cidade. Também um bom dia para os amigos que estão conosco lá em Castanheira. Alô, Marcão, também tá lá no Flamboyant, já pronto para a entrega do Mercado Livre. Bom dia, bom dia. Bom dia, Nonô, e a todos lá no Barroso, sempre na sintonia conosco. Um bom dia para todo o povo de Deus, que cedo madruga, Deus ajuda. Já já tem um modão Cavalo Preto com Sérgio Reis, a pedido do amigo Tião Vida Boa. Também tem o modão aí com Lio e Léo, um tostão de chuva, a pedido do amigo Clacir José Pedroso. Também um bom dia para o amigo Divaldo Rigg, pediu aí Belmonte e Amaraí, Lágrimas da Alma, daqui a pouco, em instantes, aqui no nosso programa. Temos que cascalhar, né? 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Orlando Mecânica destaca a hora certa, 5 horas 14 minutos.
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0: Vamos trazendo música, vamos trazendo aqui música de Leo e Léo, Um Tostão de Chuva, a pedido do nosso companheiro Clarci José Pedroso. É isso que o Júnior abriu o programa hoje igual Eli Correia, né? Tá lá na sintonia conosco, um abençoado dia para todos nós. Logo na sequência, vamos trazendo Belmonte Amaraí, Lágrimas da Alma, a pedido do Edivaldo Rig, o Magrão, para todos que estão na sintonia da programação. Bom dia, Juína! Bom dia, região! É o Brasil, sertanejo!
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0: Olha a hora, minha gente, são 5 horas 21 minutos, 5h21. Quero mandar um bom dia para os amigos do Grupo dos Dinossauros e para o nosso madrugador, né, o senhor Coruja, nosso amigo Paulinho Cardoso da CCA Veículos, uma das maiores redes de veículos de toda a região, com certeza presente em Juína, né, com as suas filiais em toda a região, né, são no total de 7 lojas para melhor atender você. Um abraço, Paulinho, e a todos da CCA Veículos. 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Um abraço, Paulinho, e a todos da CCA Veículos. 5h22, vamos prosseguindo com o Brasil Sertanejo na nossa manhã, manhã de terça-feira, dia 12 de maio.
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0: Quero mandar um abraço ao amigo Jeanzinho e à equipe da Desnorte fazendo as entregas já nos supermercados aqui de nossa cidade. João Carlos e a todos da equipe do Alto Posto M5, bom dia, bom dia. Bom dia, Juarez Maran e toda a família. Zé Leandro lá no Filadélfia, bom dia, bom dia. Robinho lá nos Stations, também toda a família aqui na Greva Caiabi, sempre na sintonia da Rádio Maria de Nazaré. Dona Maria Aparecida dos Santos, bom dia, dona Sônia. Bom dia, Samuel Ananias, da Fazenda Agrossã, em Juara. Daqui a pouco tem a linda canção Raízes do Amor.
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0: 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Quero mandar um bom dia pro amigo Tida, lá na Madeireira, Matiana Gribon Chimarrão. Alô, baby, bom dia, bom dia. Bom dia a todo o povo de Deus do setor madeireiro. Também um bom dia a todos do Compensado Juína. Bom dia, bom dia. Também o amigo Aibe, lá na Juína Multimarcas. Também sempre na sintonia, tomando aquele cafezinho bom da hora, né? Dona Nilce, seu Sérgio, bom dia, bom dia. 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Vamos trazendo o Sérgio Reis, Cavalo Preto, a pedido do amigo Tião, Vida Boa, pede para curtir e para todos que estão na sintonia da programação. Após o intervalo, tem Tião, Carreiro e Pardinho com a participação de Nalva Aguiar, Raízes do Amor, a pedido do nosso amigo Samuel Ananias, da Fazenda Grossã, e a todos lá de Juara. Bom dia, povo de Deus, que cedo madruga, Deus ajuda!
2: Brasil!

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0: É, mais ou menos assim, Juína, são 5 horas 42 minutos, 5h42, é só modão, né, Tião Vida Boa. Um grande abraço, bom dia, baby, lá na Madeireira, sempre na sintonia conosco. Você curtiu aí, Tião, Carreira e Pardinho, Nova Guiar, Raízes do Amor, e logo na sequência, Jande Jadson, aliás, Jande Jefferson, né, Saco de Ouro, aqui na 89.5. Também a Tia Verinha, Tio Jair, lá no Itubiara, acompanhando o programa. Bom dia, Dona Neuza, seu Renato, lá no setor aeroporto. Bom dia, Carlos Pedroso e a Adriana, sempre na sintonia. Gratidão, meu irmão, por mais uma vez, né? Esteve aqui ontem apresentando aí o programa Brasil Sertanejo.
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0: ficou. Já fica aqui o recado, né? O pedido, né? Novamente aí nesta quinta e sexta-feira, provavelmente, né? Forma o andar da carruagem lá do evento, né? Vou ter que voltar lá em Aripuanã. Eu já peço desde já a parceria novamente aqui, a parceria árdua do nosso companheiro de todas as batalhas, Carlos Pedroso, né? Carlos Francisco Pedroso, né? Como diz o amigo Neivo. Alô, alô, meu amigo, é o meu amigo que está na rodagem do agro, né? E na parte comercial, sempre na sintonia conosco. Um bom dia para todos vocês que estão na sintonia da programação do Brasil Sertanejo. Alô, João Matheus e toda a equipe aí da rodagem. Também o amigo Nego do Frente, o amigo Sardinha, também todos os betons aí que com certeza fazem parte aí da equipe de caminhões aí de nossa cidade, realizando aí os fretes, as cargas para toda a região.
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0: Também o amigo Valdecir Dittmann, também os pais Lorena e Ervino sempre acompanhando o programa, a família Miranda, bom dia, a Dátia lá no bairro Palmiteira, bom dia Tião e a Berenice lá no módulo 5, sempre na sintonia conosco.
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0: 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As irmãs Galvão, a pedido do amigo Baby lá na Madeireira, peito

0: 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Hamilton Lelo canta Passado, Presente e Futuro.
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Tá aí, música bonita na 89.5, é a Rádio Maria de Nazaré FM, sempre, sempre saindo da frente, 5.700 watts de potência. Alô, Ana Maria Fazenda Londrina, Luzinete dos Santos e Souza, também a todos do Clube do Evangelizador. Alô, amigo Marcos, é o popular Parabólica, rapaz. É, o homem que tá aí na sintonia, já na correria do dia a dia, né? Levando aí a entrega do Mercado Livre, né? É, a galera do Sambô também, sempre na sintonia da Rádio Maria de Nazaré. É o Brasil Sertanejo fazendo a festa nesta manhã, manhã de terça-feira. Delei Dorivan canta Sistema Bruto, um oferecimento das melhores empresas do rádio juinense. Alô, Cidinho, que pediu pra curtir Sistema Bruto, Rústico e Sistemático.

E é o som do Tonico e Tinoco. Vamos se aproximando do momento da oração da manhã. Quero mandar um bom dia para a dona Cida lá do Bar do Dula e a toda a sua família, sempre na sintonia conosco. Alô, alô, amiga baixinha. Daqui a pouco você vai ouvir aí o Sonho de Caboclo. Também vai para o amigo gringo da Nova Eletro. 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Vamos se aproximando do momento da oração da manhã. Trago a linda canção com Lady Laura, Justiça Divina, a pedido da amiga Lucinete dos Santos de Souza, pede para curtir para todos da sintonia. Logo após a linda canção de Lady Laura, a oração da manhã, na voz do bispo diocesano Dom Nery José Tondelo, vamos a um rápido intervalo. Daqui a pouco, Abel e Caim canta, a pedido da Ana Maria José Coura e para toda a família Aguiar e para todos os seus familiares, parentes e amigos. Abel e Caim, mãe amorosa para todas as mães que estão na sintonia da Rádio Maria de Nazaré, todos os dias é dia da mamãe, né? Também logo após, vamos trazendo já já, tem Liu e Léo, Sonho de Caboclo, a pedido da baixinha da Fazenda Cachoeira. Tudo isso e muito mais no Brasil Sertanejo de hoje, 5h58.

0: anjo do Senhor anunciou a Maria, e ela concebeu do Espírito Santo. Ave Maria, cheia de graça, o Senhor é convosco. Bendita sois vós entre as mulheres, e bendito é o fruto do vosso ventre, Jesus. Santa Maria, Mãe de Deus, rogai por nós, pecadores, agora e na hora de nossa morte. Amém. Eis aqui a serva do Senhor, faça-se em mim segundo a vossa palavra. Ave Maria, cheia de graça, o Senhor é convosco. Bendita sois vós entre as mulheres, e bendito é o fruto do vosso ventre, Jesus. Santa Maria, Mãe de Deus, rogai por nós, pecadores, agora e na hora de nossa morte. Amém. E o Verbo divino se fez homem e habitou entre nós. Ave Maria, cheia de graça, o Senhor é convosco. Bendita sois vós entre as mulheres, e bendito é o fruto do vosso ventre, Jesus. Santa Maria, Mãe de Deus, rogai por nós, pecadores, agora e na hora de nossa morte. Amém. Rogai por nós, Santa Mãe de Deus, para que sejamos dignos das promessas de Cristo.
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1: 6:10. Alô, Dilson, Nalva e também o amigo Célio lá na linha 6, comunidade de Menino Jesus acompanhando o programa. Dona Zilda, Aparecida, sempre na sintonia conosco, lá ligado conosco, né? Lá na comunidade.
2: Para levar.
1: Santo Isidoro, ligado conosco aqui na programação, né?
2: Em Brasília.
1: Ela que daqui a pouco eu trago aí o recadinho aí dos documentos do seu filho, né? Que acabou perdendo. Também a Lucinei do Carmo Oliveira Souza, dos da Fazenda Berneca, acompanhando a programação. Bom dia, Juína, bom dia, região. Para a família Aguiar, Abel e Caim, mãe amorosa.
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0: É mais ou menos assim, Juína. É o Brasil sertanejo fazendo bonito nesta manhã de terça-feira, hoje com o Júnior Lopes, né? É, juntando a correria danada, graças a Deus, ultimamente, né? É, mas mês que vem vai dar uma sossegada,
1: né? Suportando a saudade.
0: Não muito, né? Mas vamos estar um pouquinho mais sossegado. Sempre contando com a parceria do amigo Carlos Pedroso, apresentando aqui o programa Querência, aliás, o programa Brasil Sertanejo, né? O Júnior tá devendo aí as apresentações aí do programa Querência Amada, né? Mas qualquer hora dessa, estamos por aqui também, né? Trabalhando de domingo a domingo, né? Graças a Deus. 6:15, 6:15. Mandar um bom dia pro amigo Marcos, é o amigo Marcos, tá? Está conosco lá na Papelaria Brasil, amigo Marcos Popular Chuchu. Bom dia, bom dia, bom dia, Bibito, lá no bairro Padre do Ilho. Bom dia, Devan Miranda. É, o conhaque João da Barra. Isso é bom, né? Rapaz, com leitinho fresquinho da hora e tirado das vacas, né? Bom demais. Alô, Wilson Sassá na linha 4. Bom dia. Bom dia, Neivo. Bom dia, César Mineiro. Bom dia, bom dia. Povo de Deus, que cedo madruga. Deus ajuda. 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Liu e Léo canta Sonho de Caboclo para amiga baixinha da Fazenda Cachoeira. Bom dia.

Daí, Leo e Léo, sonho de caboclo aqui na 89.5. 6 horas 20 minutos, 6h20. 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Trio Parada Dura, Alto Astral, a pedida da Ana Maria da Fazenda Londrina, trago na sequência.

0: Daí é o som de trio, parada dura, alto astral. Vamos chegando ao final de mais uma edição do programa Brasil Sertanejo. Queremos aqui agradecer a Deus por mais esse momento maravilhoso. Queremos agradecer a você pelo carinho, pela audiência, pela preferência e pela participação. Desde as 4h25 da manhã, estamos por aqui, tomando aquele, mateando aquele bom chimarrão. Barbaridade, hein? Em companhia da Boa Busca Raiz Sertaneja. Amanhã tem mais Brasil Sertanejo. E amanhã é com a apresentação desse amigo de vocês, Júnior Lupe.
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0: Quero mandar um abraço pro amigo Claudinei, lá na Chácara da Vovó, acompanhando a programação. Também um bom dia todo especial pros nossos amigos, o Gringo da Nova Eletro, sempre na sintonia. Amigo Shell Silvério, sempre acompanhando a programação. E vamos ficando por aqui, agradecendo a você que esteve participando conosco. Nosso muito obrigado. 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Quero mandar um abraço para o senhor Armindo e dona Fátima, ligado conosco lá no módulo 5. A todos, uma abençoada terça-feira. Prometo voltar amanhã a partir das 4h30 da manhã, né? É inédito a presença do Júnior, né? O Júnior tá viajando mais que tudo, né? Mas graças a Deus, bastante trabalho. Com fé em Deus a gente vence, né? Ficando por aqui e na sequência a transmissão da Santa Missa. E já já tem show da manhã. No dia em que sair de casa, pro companheiro Carlos Pedroso, ele que é fã do Zezé de Camargo e Luciano.

0: Atenção, ouvintes, vem aí a próxima atração.
1: 6h29. 6h29.
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3: Irmãos e irmãs, passe bem. Nestes dias derradeiros do tempo da Páscoa, a liturgia nos convida essencialmente a rezar pela vinda do Espírito Santo, dom por excelência do Senhor ressuscitado. Abramos-nos a essa graça e celebremos confiantes

Alegremo-nos e nele exultemos. Demos glória a Deus, o Senhor nosso Deus, o Todo-Poderoso, passou a reinar. Aleluia. Louvado seja o nosso Senhor Jesus Cristo. Recemos no dia de hoje, pelo descanso eterno, de Sr. Ricardo Nunes, Elídia Gonzalez, Ermilo Nunes, e também as intenções que cada um traz em seu coração. Iniciemos em nome do Pai, do Filho e do Espírito Santo. Amém. A graça e a paz de Deus nosso Pai e de Jesus Cristo nosso Senhor estejam convosco. No início desta celebração eucarística, peçamos a conversão do coração, fonte de reconciliação e comunhão com Deus e com os irmãos e irmãs.

0: Deus Todo-Poderoso, tenha compaixão de nós, perdoe os nossos pecados e nos conduza à vida eterna.
1: Amém.
0: Oremos. Deus Todo-Poderoso e Pai de misericórdia, fazei-nos participar verdadeiramente da ressurreição de Cristo, vosso Filho, Ele que é Deus e convosco vive e reina, na unidade do Espírito Santo, por todos os séculos dos séculos. Amém.
2: Leitura dos Atos dos Apóstolos. Naquele dia, a multidão dos filipenses levantou-se contra Paulo e Silas, e os magistrados, depois de lhes rasgarem as vestes, mandaram açoitar os dois com varas. Depois de açoitá-los bastante, lançaram-nos na prisão, ordenando ao carcereiro que os guardasse com toda a segurança. Ao receber essa ordem, o carcereiro levou-os para o fundo da prisão e prendeu os pés deles no tronco. À meia-noite, Paulo e Silas estavam rezando e cantando hinos a Deus. Os outros prisioneiros os escutavam. De repente, houve um terremoto tão violento que sacudiu os alicerces da prisão. Todas as portas se abriram e as correntes de todos se soltaram. O carcereiro acordou e viu as portas da prisão abertas. Pensando que os prisioneiros tivessem fugido, puxou da espada e estava para suicidar-se. Mas Paulo gritou com voz forte: "Não te faças mal algum. Nós estamos todos aqui." E então o carcereiro pediu tochas, correu para dentro e, tremendo, caiu aos pés de Paulo e Silas. Conduzindo-os para fora, perguntou: "Senhores, que devo fazer para ser salvo?" Paulo e Silas responderam: "Crê no Senhor Jesus e sereis salvos, tu e todos os de tua família." Então Paulo e Silas anunciaram a palavra do Senhor ao carcereiro e a todos os de sua família. Na mesma hora da noite, o carcereiro levou-os consigo para lavar as feridas causadas pelos açoites. E imediatamente foi batizado junto com todos os seus familiares. Depois fez Paulo e Silas subirem até sua casa, preparou-lhes um jantar e alegrou-se com todos os seus familiares por ter acreditado em Deus. Palavra do Senhor.

O Senhor esteja convosco. Proclamação do Evangelho de Jesus Cristo segundo João. Naquele tempo, disse Jesus aos seus discípulos: agora parto para aquele que me enviou, e nenhum de vós me pergunta para onde vais? Mas, porque vos disse isto, a tristeza encheu os vossos corações. No entanto, eu vos digo a verdade: é bom para vós que eu parta. Se eu não for, não virá até vós o defensor. Mas, se eu me for, eu vo-lo mandarei. E quando vier, ele demonstrará ao mundo em que consistem o pecado, a justiça e o julgamento. O pecado, porque não acreditaram em mim. A justiça, porque vou para o Pai, de modo que não mais me vereis. E o julgamento, porque o chefe deste mundo já está condenado. Palavra da salvação. Pois bem, queridos irmãos e irmãs, também aqueles que nos acompanham pela Rádio Maria de Nazaré, nesta manhã de terça-feira, sexta semana do tempo da Páscoa, estamos quase finalizando esse período pascal. No próximo domingo nós já celebramos a Ascensão e em seguida já vem Pentecostes, que é a vinda do Espírito Santo, que a liturgia ela já vai nos conduzindo para compreender, para ir vivenciando e preparando o nosso coração para acolher então o Espírito Santo em Pentecostes, onde nós vamos celebrar no outro domingo. A primeira leitura que nós ouvimos dos Atos dos Apóstolos nos coloca uma situação onde há o anúncio da palavra de Deus, mas os frutos que esse anúncio, que essa prisão, que todo esse sofrimento, ele traz àqueles que são ali, espancados, prendidos e tantas outras situações, mas aquilo que eles foram para fazer se realiza de modo especial na vida desse carcereiro, né? Eles estavam ali anunciando a palavra, foram presos, açoitados, jogados na prisão, mas o Senhor que olha aqueles que fazem o bem, então libertou eles ali. E esse carcereiro que estava ali para se suicidar, porque os presos estavam ali com as portas abertas, poderiam sair, então ele conversa ali com Paulo e Silas, então se converte, né? Crês no Senhor Jesus e sereis salvos, tu e todos da tua família. E eles então abraçaram a fé, foram batizados por Paulo e Silas e assim por diante. Então nós vemos que anunciar a palavra de Deus, fazer esse percurso de anúncio, ele não é simplesmente um caminho fácil, mas é um caminho árduo, aonde precisa ter decisão. Decisão em anunciar e decisão em abraçar também esse caminho. Porque senão qualquer dificuldade, qualquer provação, a gente vai ali fundando, criando várias situações e tantas outras coisas. Então nós precisamos ter convicção. Então, o primeiro caminho é ter convicção. Qual é o caminho que eu quero seguir? Qual é a direção que eu quero trilhar? E assim, realizar plenamente esse caminho, né? Eles ouviram a palavra e foram batizados, e ali então iniciaram uma caminhada. E Paulo e Silas, mesmo diante dos açoites, mesmo diante do sofrimento, mesmo diante da prisão, não desanimou em anunciar a palavra. Assim também nós devemos buscar ânimo no Senhor em anunciar todos os dias a sua palavra, testemunhar essa vivência junto ao Cristo. O Salmo responsorial: ó Senhor, me estendeis o vosso braço e me ajudais. O Senhor, então, ele nos ajuda em todos os momentos, em todos os dias, ele sempre está perto de cada um de nós. No domingo que se passou, eu usava o exemplo da vela, porque Cristo, ele está em todos os momentos. No Antigo Testamento, nós vemos que ele age no mundo por meio de intermediários, mas a sua ação é presente. O Novo Testamento, o próprio Deus vem ao mundo por meio de Jesus, né? Ou seja, Deus que se encarna, o Emmanuel, Deus conosco, Jesus, e agora que ele volta para o Pai, como nos diz o Evangelho, ele não nos deixa órfãos, ele manda então o Espírito Santo. Então nós vemos que é o único Deus em três pessoas que está sempre atuante no meio do povo ou junto ao povo. Então ele não nos abandona em momento algum.
agora nós que o abandonamos. Ele está sempre aqui, usamos o exemplo do Círio Pascal. Está aqui, a chama está a brilhar. Eu estou olhando para ele, eu sigo em direção a ele. Agora, se eu viro as minhas costas para ele e busco outra direção, ele que me abandonou? Não, eu que o abandono. Então, no sofrimento, nas tribulações da vida, ah, Deus me abandonou, Deus não sei o quê. Não foi Deus que abandonou, foi nós que não soubemos ver a presença de Deus na nossa vida. Então, nós viramos as costas para Deus e aí não vemos. Então, se nós tivermos os olhos fixos em Deus, nós vamos passar pela tribulação, nós vamos passar pela perseguição, nós vamos passar pelos momentos difíceis com outro sentido. Então, nós precisamos olhar para Deus, olhar para a luz e caminhar de encontro a ela. Agora, se nós viramos, nós dispersamos e vamos assim alimentando um orgulho pessoal, um orgulho próximo e fazendo tantas situações dentro da caminhada. Então, o que nos conduz é o próprio Cristo. Então, Ele não nos abandona e em todos os momentos Ele nos estende a mão para nos ajudar a levantar, mas é preciso olhar para Ele, é preciso querer estar na presença dEle. Agora, se eu não quero, se eu não me esforço, Deus me abandonou, Deus não olha para mim, Deus não gosta de mim, Deus não está nem aí para mim, Deus só me coloca sofrimento, Deus só me coloca tanto, não sei o quê. E assim a gente vai criando várias situações e deixa de olhar que Deus nunca nos abandonou. Olha o contexto bíblico, desde o Antigo Testamento até os dias de hoje, a própria liturgia de hoje, né, não, de domingo, não vos deixarei órfãos, mas enviarei o defensor, o paráclito, o Espírito Santo, aquele que ajuda a buscar o discernimento, aquele que ilumina, tantas situações. Então nós precisamos abrir os nossos olhos, expandir o nosso olhar e ver a graça de Deus em nossa caminhada. E é um percurso que precisa ser alimentado. Assim como a chama precisa do oxigênio para ela se manter viva, porque se nós colocarmos uma redoma de vidro aqui, ela vai se apagando, apagando, apagando até se apagar, porque ela consumiu o alimento. Se nós não consumimos o alimento diário, o pão, o arroz, o feijão, a carne, a gente vai se definhando, definhando, e vai chegar um momento que a gente estagna também. E o nosso espiritual da mesma forma. Se nós não lemos a palavra de Deus, não nos alimentamos da Eucaristia, não fazemos as orações pessoais, não buscamos

0: envolvimento dos seus animais, tá? 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E lembrando, nos intervalos do programa Experiência de Deus, mandando aquele alô para você que está na sintonia, para você que está interagindo com a nossa programação, viu? Através do nosso WhatsApp, participações por aqui. Olha só, bom dia para Esther Silva.
1: Bom dia, Reis.
0: Bom dia, bom dia.
1: Reis, eu gostaria de ouvir a música O Crente e a Palmeira. Se você puder tocar aí para nós, eu agradeço, ofereço para todos que estiverem ouvindo o programa e que gostarem da música. Uma abençoada semana para vocês.
0: Valeu, minha amiga, obrigado pela participação. A Esther lá na Fazenda Motorama, né, em Castanheira, isso. Obrigado pela participação, tudo de bom aí. Deixa eu ver quem mais interagindo com a programação, a Cida Bispo. Alô, minha amiga!
2: Bom dia, meu amigo Regis.
0: Bom Regis, dia!
2: O dia que eu não peço música, mas eu tô na escuta todos os dias, viu?
0: Bom!
2: Tô na escuta, viu? Manda um modão pra nós aí, qualquer um aí.
0: Tá.
2: Eu gostei, viu? Beleza. Um abraço a todos e um ótimo dia.
0: Valeu, vá à próxima então, porque a moda é boa, hein? A volta do boiadeiro, viu, Cida? Vamos trazer aqui na programação antes do programa Experiência de Deus, ok? Valeu, obrigado pela participação, minha amiga. Tudo de bom aí? 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Muito bem, 8 horas e 56 minutos. Bom demais poder estar em sua companhia. Nós vamos trazer agora César e Paulinho, a volta do boiadeiro. E na sequência, o programa Experiência de Deus com o Padre Reginaldo Manzotti. Bom dia.

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1: 9 horas.
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0: Louvado seja nosso Senhor Jesus Cristo, para sempre seja louvado. Queridos filhos e filhas, é terça-feira, é Jesus das Santas Chagas. E nós somos chamados a dizer, basta uma gota do teu sangue, Jesus, e eu serei curado. Repita comigo, basta uma gota do teu sangue, Jesus, e eu serei curado. Nós estamos em plena novena de Jesus das Santas Chagas, restaurai o meu coração. Um pedido muito atual e necessário, pedindo a Jesus a restauração do nosso interior, do nosso coração. Eu ofereço esse programa a todas as líderes mensageiras das capelinhas do Brasil e do mundo. Saúdo também a todos aqueles que estão nos acompanhando e recebem as capelinhas em suas casas. Mas claro, para você, onde quer que você esteja, vamos rezar juntos, vamos suplicar, amados filhos e filhas. Quero saudar a todos a partir da Rádio Evangelizar, de onde tudo começa. As rádios irmãs, cujos nomes cito neste momento.
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0: Saúdo a você pela TV Evangelizar, sinal digital em todo o país, em várias cidades, canal aberto. Pelo YouTube, Padre Manzotti Oficial. Pelos aplicativos da Associação Evangelizar é Preciso. E todas as plataformas digitais. Povo amado, povo querido de Deus, vamos passar esta hora bendita, esta hora em que mergulhamos no Senhor, principalmente a partir da Trindade Santa, em nome do Pai, do Filho e do Espírito Santo. Amém. Jesus das Santas Chagas, hoje celebramos de modo muito particular a tua devoção e pedimos que nas tuas chagas dolorosas e gloriosas, neste tempo de Páscoa, tenhamos o auxílio em nossas necessidades. Jesus das Santas Chagas, libertai-nos da ansiedade e da depressão. Jesus das Santas Chagas, protegei-nos e curai-nos do câncer. No Evangelho, Jesus disse aos discípulos, agora parto, para aquele que me enviou. E nenhum de vós me pergunta, para onde vais? Mas por que vos disse isso? A tristeza encheu vossos corações. No entanto, eu vos digo a verdade, é bom para vós que eu parta. Se eu não for, não virá o defensor. Mas se eu for, eu vô-lo mandarei. E quando vier, ele demonstrará ao mundo em que consistem o pecado, a justiça e o julgamento. O pecado, porque não acreditaram em mim. A justiça, porque eu vou para o Pai, de modo que não mais me vereis. E o julgamento, porque o chefe deste mundo já está condenado. Querido povo de Deus, Ele nos mandará o defensor. E sabemos que esse defensor é o Espírito Santo. E já é tempo, neste tempo pascal, de olharmos para o Espírito Santo. E o que o Espírito Santo nos trará? Três pontos. A consciência do pecado, da justiça e do julgamento. O que é o pecado? Hoje no Evangelho, é não acreditar no Senhor. O que é o pecado? Não terem acreditado e não acreditar em Jesus. Por quê? Porque Ele é o Messias. O julgamento, por sua vez, e a justiça. Vamos à justiça. A justiça, porque eu vou para o Pai. Quer dizer, eu passei pela cruz. Os homens pensaram ter matado o enviado de Deus, mas ele ressuscitou. A justiça é a vitória da ressurreição. E o julgamento é porque o mal foi derrotado. Senhor, diante disto, nós nos colocamos em oração e contemplando-o nas chagas dolorosas e gloriosas. E aqui ecoa muito forte as chagas gloriosas de quem venceu o pecado, de quem venceu a morte, de quem é vitorioso. Portanto, unamo-nos agora a estas chagas gloriosas, sinal do ressuscitado, e coloquemos também agora as nossas intenções. Ei, todo dia retomar as nossas intenções. Há intenções que nós continuamos porque ela não nos veio, e temos que continuar, não desista. Não é porque você não recebeu a graça ainda da libertação do alcoolismo, ainda a libertação de um adultério dentro de casa, ainda não conseguiu a libertação dos jogos, de um vício, não quer dizer que não virá. Por isso eu falo ainda. Então é para persistir nesta oração de uma gravidez que não chega, de uma doença que não cura. Mas cada dia se impõe uma nova realidade, cada dia a realidade se impõe em nós e nos suscita em oração. O que você está vivendo hoje? Hoje, nesta data, como você acordou? Como você está encarando o dia de hoje? Desanimado, desanimada? Padre, está uma mesmice, as coisas estão sem sentido. Diga: Jesus, nas chagas gloriosas, vitoriosas, eu proclamo a minha vitória. E rezo, Senhor, por aqueles que são chagados, por aqueles que são feridos, que assim como Cristo, servo sofredor, chagado foi, possam proclamar a vitória. Eterno Pai, eu vos ofereço as santas chagas de nosso Senhor Jesus Cristo para curar as de nossas almas. Senhor, nós estamos refletindo tanto sobre o sofrimento em Jó, e sempre aquele estribilho: apesar de tudo, ele não blasfemou contra Deus. Que eu tenha esta fé, que eu tenha esta certeza, e que do meu coração haja essa cura interior. Filhos amados, povo querido, eu vou para o intervalo, nós já voltamos. Acredite, mais do que nunca, acompanhe e indique este programa. Voltamos já, volte comigo.

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0: Eu vou falar com uma filha de Deus, mas antes eu lembro você que nós estamos no desafio da 17ª parcela do pagamento da terra prometida. Há um tempo atrás, nós assumimos o desafio de 18 parcelas. Parecia infindável, não é? Parecia infindável. Mas eu tenho que dizer muito obrigado aos que já colaboraram. Mas tenho que pedir. Hoje, acesse o site www.padrereginaldomanzotti.com.br. Você que já foi generoso, seja generoso mais uma vez. Você que ainda não colaborou, entre no site, escolha lá o valor da sua doação. Escolha, por favor. Estamos precisando, principalmente neste final, nesse desfecho, neste mês 17ª prestação. Cada prestação, 1.300.000 e pouco. Você coloca o nome e depois deixa lá o nome da sua família, como muitos estão fazendo. Faça isso, por favor. Eu vejo aqui muitos filhos de Deus, de Alvorada do Oeste, Rondônia, de Maringá, Cleide, Carpini, colocando o nome da família, família Leia Rodrigues, um filho de Deus de Maringá, lá um filho de Deus da Lapa, Nelly Regina Paloski, de Francisco Alves, Paraná, Santo Antônio, Luísa, Maria Beatriz, José Paloski. Faça isso também e o seu nome ficará registrado neste livro que hoje é virtual, mas está chegando você acompanhar este momento da pedra fundamental, onde nós vamos construir um oratório. E eu já dou um pequeno spoiler do que será esse oratório. 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
1: Bênção, Padre.
0: Deus abençoe, filho de Deus. Bom dia.
1: Bom dia.
0: De onde você fala?
1: Eu falo de Araucária, Paraná.
0: Tá. Um filho de Deus de Araucária, Paraná. O que está acontecendo, filho?
1: Então, Padre, tenho o vício da pornografia desde os meus 12 anos de idade. E junto com isso veio a depressão, veio a vontade do suicídio e entre outros problemas que com o tempo eu fui descobrindo, sabe? E eu já tentei terapia, eu já tentei oração, eu já tentei jejum, já tentei promessa, mas sempre eu fico, às vezes eu já consegui ficar 8 meses, mas por conta de algum gatilho, algum rio do Instagram, algum gatilho ali que me mostre, eu caio na tentação de novo.
0: Certo.
1: Eu queria muito pedir orientação do padre, o que eu posso fazer, porque eu sou um homem casado, me casei em setembro do ano passado, uma esposa linda. Não é que eu não ame ela ou que eu não sinta prazer com ela.
0: Sim.
1: É por uma questão que eu entendo que é um mal que tem dentro de mim, sabe? E que me assombra, né? Toda noite, quando estou sozinho, principalmente quando estou sozinho, sabe?
0: Entendo. Filho, eu primeiro acolho a sua batalha. E digo batalha porque é o que você está travando mesmo. Uma batalha diária e contínua para tentar buscar esta pureza de coração e esta castidade no matrimônio. É isso que te pesa, né?
1: Sim, muito.
0: Porque muita gente pensa que isso aí é uma bobeira. Eu sei que muita gente vai pensar, meu Deus, mas isso... Não, você está certo. É uma batalha espiritual. E é uma batalha dos seus instintos, do seu sentir. E que bom que você tem essa consciência. Então, primeira coisa, eu quero parabenizá-lo por ter essa consciência delicada que percebe que isso é, para você, algo que te tira a paz. Você entendeu o que eu disse? Eu não te culpei. Que te tira a paz, você está dizendo. Então, continue na batalha. Segundo, filho, se cair, eu vou lhe dizer uma frase muito simples. Se levante e continue. Se cair, se levante e continue. Uma queda não é um fim de uma batalha, é apenas uma queda. E aí existe o sacramento da confissão, que te fortalece. Eu estou sendo bem claro com você. Confesse, não deixe de comungar, porque a comunhão, depois da confissão, ela é um remédio impressionante, porque ele é um remédio que fortalece a vontade, fortalece o desejo, fortalece a busca. Terceiro, um sentimento, ele é hóspede seu. E agora vou usar a palavra sentimento, que o sentimento é amoral. Mas quando você fala disso, você está falando de impulso. Impulso sexual. Não sei se na terapia vocês trabalharam isso. Chama-se impulso. E como você usou a palavra, o gatilho. Então, você está se tornando um refém do seu impulso. E este impulso, eu vou usar uma palavra que é carnal, para você entender bem.
1: Sim.
0: O que fazer com isso? Aí que está a questão. Então, o que você quer? Você quer a castidade com sua esposa, não é?
1: Sim, muito. Então, principalmente agora que nós vamos ter um filho. E eu não quero isso para o meu filho, sabe?
0: Entendo. Então, o que você vai fazer? Você vai, de novo, continuar na batalha. Segundo, confessar. Terceiro, comungar sempre. A confissão é muito importante. E como você está fazendo, se vigiar. Evitar o uso da internet. Se a internet ou aquilo que desperta em você.
1: Okay.
0: Aquilo que desperta em você, você evita. E às vezes, eu até coloquei lá no tempo da quaresma, um jejum que eu aprendi com a geração Z, deu o que falar aquele vídeo, que é o jejum das redes sociais, porque elas são muito sensualizadas, erotizadas, e desperta este impulso.
1: Sim.
0: Tem mais. Volte a fazer uma terapia. Volte a fazer. Só que cuidado com quem você busca, porque às vezes se você busca uma pessoa muito livre, ela simplesmente vai olhar para dizer e dizer, isso aí não é pecado.
1: Uhum.
0: Então cuidado com quem você busca. E na verdade é perguntar onde que você se tornou prisioneiro do seu impulso sexual. E segundo questionamento, por que a relação com a tua esposa não é suficiente? Você já se perguntou isso?
1: Então, eu percebo assim que normalmente quando a gente não tem um ato, digamos assim, na semana, às vezes por causa do tempo e tudo mais, aquilo me aflora.
0: Então, né? Você precisa, com muito respeito, você precisa conversar com a sua esposa. Mas não é conversar, não sei se ela sabe deste seu lado um tanto que você... Você já falou para ela sobre isso, não, né?
1: O que acontece? Eu falei para ela que eu tinha o vício quando criança, adolescente, que quando eu comecei a namorar com ela, eu sumi o vício.
0: Certo.
1: Então ela sabe que eu tinha o vício, mas ela não sabe que eu tenho até hoje.
0: Talvez não seria propício contar, mas se aproximar mais da sua esposa. E no sentido de dizer, olha, não é cobrar. Mas estar tão próximo que isso a relação sexual aconteça com maior frequência.
1: Okay.
0: Não sei se eu te ajudei.
1: Ajudo.
0: Porém, vou rezar por você muito. E parabéns por essa consciência delicada e querendo viver como um bom cristão e um bom marido. Que Deus abençoe você. Eu vou para o intervalo e volto com a leitura da gente. Jó, meu Deus. Você está gostando de Jó? Pode ligar 41-3221-6060. Eu volto já. Volte comigo.
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0: E eu falava com o filho de Deus de Araucária, Rádio Evangelizar FM, lá chega a Clube FM, TV Evangelizar, canal 16.1, canal aberto, e pela NET 13. Fale que em Curitiba, região metropolitana, fale para as pessoas que nós temos um canal aberto, que nós temos uma missa, atenção, às 7:30 da manhã, nós temos uma missa religiosamente ao meio-dia, e claro, experiência de Deus. Fale para os amigos de Curitiba, região metropolitana, que nós temos um canal católico em canal aberto aqui em Curitiba da Obra Evangelizar, vou repetir, canal 16, NET 13. Da mesma forma, fale para as pessoas sobre a Rádio Evangelizar FM, Rádio Clube FM. Minha saudação ao Araucária pertence à Diocese de São José dos Pinhais, Dom Celso Antônio Marchiori. Querido filho, querida filha, como você tem lidado ou escutado Jó? Tem te marcado? Para mim tem marcado muito. Nós começamos faz poucos dias, meu Deus, mas é uma mensagem atrás da outra. Se você perdeu o começo de Jó, vai no YouTube padremanzotti.com.br e tem lá, primeiro, segundo, terceiro, Jó. E foi a leitura que eu fiz de Jó que me inspirou o livro Inabalável. Por isso, naturalmente, né? A partir de agora, como eu estou lendo Jó, eu vou mostrando a minha reflexão no livro, porque aqui, gente, é tão corrido. Mas você vai adquira. Em todas as livrarias do Brasil você encontra. E eu diria, compre para você e compre para dar de presente. Porque o grande questionamento, o pano de fundo, você tem fé para vencer as tempestades? Se aqui há uma afirmação com fé, a tempestade vai passar, será que temos fé? Será? Então, Bíblia aberta, cartilha de oração, vou direto.
1: Deus, fala comigo, Deus,
0: e vou retomar Jó de ontem. Porque ontem eu tive a sensação não, a realidade. Eu falei da atitude de Jó, mas falei muito pouco da mulher de Jó. E ela só aparece uma vez. Então você pode retomar Jó, capítulo 2, versículo 7 a 10. Você lembra o começo? Os seres celestiais se apresentaram diante de Deus, conto de novo. E foi quando Deus perguntou, por onde você anda, Satanás? Eu ando por aí. Deus disse, você viu meu servo Jó, como ele é um homem fiel, como ele é bom, como ele em tudo procura não fazer nada de errado, mesmo que eu permiti que ele se desgraçasse, ele não se revoltou contra mim. Versículo 4, estou contextualizando. Satanás disse, ah é? É fácil alguém não se revoltar contra ti perdendo as coisas. Mas quando se trata de perder a vida, aí sim ele vai se revoltar. Toca na pele dele, tira-lhe a saúde. E o Senhor disse, pois bem, eis a imagem de Jó. Você está vendo pela televisão, senão você corre olhar na internet depois. Pois bem, faça o que quiser, mas não mate. Aí Satanás saiu da presença do Senhor e fez com que o corpo de Jó ficasse coberto de feridas horríveis. Eu disse que era lepra. Desde a sola dos pés até o alto da cabeça. E veja, versículo, escute, 8. Jó sentou-se num monte de cinzas, pegou o caco para se coçar. Aí entra a figura enigmática e atual, mulher de Jó. Então hoje a leitura orante é a mulher de Jó. A mulher chega e uma só vez fala e diz, você ainda continua sendo bom? amaldiçoe a Deus e morra. Jó respondeu: você, mulher, está me dizendo bobagem. Se recebemos de Deus as coisas boas, por que não vamos aceitar também as desgraças? No livro, na página 67, eu reflito com você, e eu quero que você retome depois, duas formas de reagir à dor. Além de tudo que possuía ser levado pelo vento, pela provação, e coberto de feridas, Jó ainda se vê fustigado pela própria mulher, esposa, página 68. O nome dela não é citado na escritura. Talvez para lembrar, não a mulher, mas todos os conselhos equivocados que nos são dados. Eu quero colocar diante de você uma imagem que vem do século XVII, Georges de Latour, uma pintura que para mim significa muito, essa mulher que traz uma vela, não para iluminar Jó, mas para olhar a desgraça de Jó. Há pessoas que vêm em nós, vêm até nós com uma vela, com uma luz, não para iluminar a nossa vida, mas para ver o quanto estamos nas cinzas. Essa mulher vem numa atitude altiva. Olha a cor do vestido, vermelho, imponente. Se curva, mas não se dobra. Ela se inclina, não para ajudar, mas para julgar. Continuo com a reflexão na página 68. Podíamos facilmente julgá-la, uma mulher má sem fé, mas na verdade ela fala de um grito profundo de desespero. Essa mulher representa um eco de uma alma que não encontra sentido no sofrimento. Será que nós não somos esta mulher? Volte à imagem. Não somos esta mulher que não sabemos lidar com o sofrimento? Que a nossa forma de gritar é: amaldiçoe a Deus e morra. Por que não morre? Por que esse traste não morre? Por que este bêbado não morre? Este pau d'água não morre? Por que essa desgraça? Olha a palavra. Desgraça é sem a graça. Eu não vejo-a como vilã. Ela representa todo ser humano, sem visão sobrenatural. Somos nós, muitas vezes, que perdemos a noção de Deus. Se revolta, não só pela situação do marido. Ela também perdera os filhos e os bens. Está de luto. Ela também está com raiva. A esposa representa eu, você, que não sabemos lidar com o sofrimento. E não sabendo lidar com o sofrimento, nos revoltamos no silêncio contra Deus. Ela não braveja, mas instiga Jó a fazê-lo. Senhor, eu te peço que nos momentos de sofrimento eu não haja como esta mulher, de olhar altivo, este olhar que não vem para ajudar, apenas para me certificar do próximo que está caído. Que eu possa me aproximar, sim, mas numa atitude do bom samaritano. Senhor, dai-me a graça de saber lidar com o sofrimento. E termino com essa palavra enigmática. Assim, apesar de tudo, Jó não pecou, nem disse uma só palavra contra Deus. Amém. Esta foi a leitura orante de hoje. A mulher de Jó. Eu volto já.

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0: querido povo de Deus. Você vai falar, padre, eu quero saber mais de Jó. Bom, no, na Bíblia você tem todo o livro de Jó. Se é só ler. Mas deixa eu conduzir. Deixa eu ir conduzindo dia a dia. E indique inabalável, por favor, é um serviço de evangelização. Mais do que nunca, eu digo para você, não sei qual livro você já leu, que eu tenho escrito, mas esse aqui eu indico. Indico para você dar para uma pessoa que se identifica com Jó. Gente, é uma reflexão muito profunda. E tenho recebido muito retorno no sentido de ajuda a entender. Inclusive, você pode, se você sentiu alguma coisa, vai lá, 41-3221-6060. Josefa, que a paz de Jesus esteja com você.
1: Deus é padre.
0: Deus abençoe. Você fala de onde, filha?
1: Caruaru, Pernambuco.
0: Meu abraço a Caruaru, Pernambuco. Como você me acompanha, querida?
1: Aqui nós estamos graciados com o canal.
0: Isso.
1: Com a Metropolitana. Isso. E acompanho o senhor pelo YouTube.
0: Tá bom, então tem TV Evangelizar, canal 43, canal aberto em Caruaru. Rádio Metropolitana. FM, um abraço e também YouTube. Diga lá, Josefa.
1: Padre, desde 2010, que eu estou agraciada com as suas bênçãos, com as suas graças.
0: Amém.
1: Mas
0: de Deus.
1: Já tive, alcancei muitas graças, mas a maior graça foi de 3 anos para cá, com o cordão de São José e as Santas Chagas na minha
0: Opa,
1: casa.
0: Opa, que maravilha. Então vamos começar. Você tem na tua casa Jesus das Santas Chagas?
1: Tenho, eu sou mensageira de duas capelinhas. Sou associada, eu e o meu esposo.
0: Então,
1: e na época que eu me associei, tinham cortado o benefício dele. No dia que eu fui, associei ele estava com o benefício cortado e eu não tinha salário nenhum.
0: Olha
1: Mas
0: aí.
1: Deus me dava o jeito que do salário que eu cuidava da minha mãe... Em 2020 ela morreu. E quando foi, eu assistindo, não desliguei a televisão. Eu cheguei do cemitério e liguei a televisão.
0: Certo.
1: Porque foi Jesus que me levantou.
0: Acredito, acredito.
1: Foi Deus e a confissão. Quando o padre me deu ordem, eu pude entrar na igreja. Eu estava com 5 dias que eu tinha enterrado a minha mãe. E o médico disse que 15 dias era para eu ficar trancado, e eu não aguentei mais.
0: Entendi.
1: Em 5 dias eu saí de casa sem destino.
0: Claro.
1: Encontrei com uma pessoa da igreja, ela disse, vai para os pés do Santíssimo agora. E foi no Santíssimo que ele me segurou,
0: amém,
1: e eu já tinha
0: minha.
1: A devoção com a Santa Chaga de assistir, mas não era ainda, não tinha a capela.
0: Sim.
1: Não, já tinha uma capela, mas tinha parado todo o movimento.
0: Entendi.
1: Aí depois mandei buscar outra, sei que hoje eu tenho minhas duas capelas.
0: Amém. Me permita uma palavra, toca a corneta, sacristão. E quando você, Josefa, falava, eu me lembrei da viúva de Sarepta, que o profeta Eliseu chegou e disse, ela só tinha um pedaço, um pouquinho de farinha para fazer um pão para ela e o filho comer e morrerem de fome. O homem de Deus, como ela disse, chegou e disse, me dá um pedaço de pão. Ela disse assim, Senhor, se eu lhe der esse pão, eu vou ficar sem comer, mas em respeito à tua palavra, o farei. E deu, e ele respondeu, tua ânfora nunca vai faltar mais óleo nem farinha. Por você me contando isso, se com a tua mãe falecida, se você fez o teu marido associado e ele sem dinheiro, sem salário e sem benefício, você o fez associado. E aí eu lembrei da viúva de Sarepta, porque você deu aquilo que não tinha e Deus está garantindo para você, como o profeta Eliseu disse, seu azeite e sua farinha nunca vai acabar, Josefa. Escutou?
1: Escutei.
0: Tá certo.
1: E hoje, A mulher de Jó foi para mim que o senhor leu, que tudo aquilo ali que o senhor disse, eu passei.
0: Entendi.
1: Com o marido bebendo, 27 anos, tanta coisa. Eu desejei todas aquelas palavras que o senhor disse, que a mulher de Jó disse, eu desejava, porque eu não suportava mais. Eu acho que só a morte era que tinha que tirar esse alívio.
0: Entendi.
1: E hoje, de 2010 para cá, ele não bebeu mais.
0: Olha aí.
1: Somos associados. Sofri,
0: oh,
1: sofri, mas eu sofri com os poderes de Deus.
0: Entendi.
1: E quero dizer ao senhor que depois dessas duas capelinhas, só é bênção sobre bênção.
0: Amém.
1: Faz 3 anos que eu me desesperei, porque eu não fazia muitos anos que eu não pagava aluguel. Voltei a pagar aluguel. E de 3 anos para cá, depois que essas capelinhas começaram a girar, começou uma, eu com uma na rendeira. Aí depois vim para o São José, tem outra aqui no São José.
0: Certo.
1: Que tudo é Caruaru.
0: Certo.
1: Mas, graças a Deus, vai fazer 2 anos e mesmo eu devendo ainda, eu estou na minha casa.
0: Porque amém.
1: Deus
0: seja louvado.
1: Deus é Santa Chaga.
0: Nossa,
1: São José. São José me honrou com esse pedido que eu pedia. E muitos dias... O senhor lê na leitura, que eu não sei ler, eu sou um analfabeta, mas dizia assim, eu não estou demorando, eu estou caprichando.
0: Isso.
1: Para você está demorando, mas para mim eu estou caprichando. E foi, padre, foi
0: amém.
1: Tão caprichado por Deus, que no dia que eu saí para olhar uma casa, eu olhei 3, e todas as duas precisavam de reforma. E a última que eu olhei, só a minha filha, só foi lavar e eu entrar para dentro de casa. Foi providência divina.
0: Acredito.
1: Providência divina. No mês de setembro, eu resultei, todo dia eu resultei duas vezes na minha casa.
0: Filha do céu.
1: É a minha igreja, é a minha casa.
0: Amém. Eu estou muito edificado com a sua participação. Muito. E de
1: eu
0: fato...
1: Eu tenho esse testemunho desde 2010, mas o maior... Foi esse, da minha batalha, da minha luta. Eu venci a cachaça do meu marido.
0: Isso.
1: A ponto de tudo. Honrei meu casamento, que eu dizia a ele, olha, se tu tem um bicho preto que eu não gosto nem de dizer,
0: isso.
1: Mas eu tenho um grande Deus. Eu bati o pé e eu dizia.
0: Filha.
1: E foi com ele que eu venci. Foi dentro de um hospital, onde primeiro eu assisti o seu programa, foi no Jesus Pequenino em Bezerro, pela rádio de Bezerro, que só era quem transmitiu o seu programa.
0: É verdade. Então diga, graça alcançada.
1: Graça alcançada.
0: É graça testemunhada.
1: É graça testemunhada.
0: Toca o sino, sacristão.
1: Sino, sacristão. E obrigado, Jesus.
0: Da Deus, Santa e Chagas.
1: Minha casa é edificada.
0: Amém.
1: Minha casa é edificada na pedra das Santas Chagas de Jesus e São José, a Sagrada Família de Nazaré.
0: Amém, gente, sacristão. Olha, equipe, recorte isso aí. Esse testemunho tem que coar para o Brasil inteiro. É uma viúva de Sarepta que falou, a dona Josefa, que se identificou com a mulher de Jó, que nós acabamos de falar. Coloque a foto da mulher de Jó agora. E ela disse assim, eu passei por esta fase, padre, que olhei e pensei, a morte é a melhor coisa para o meu marido. Mas ele se levantou. Louvado seja Deus. Ela acabou fazendo um testemunho, uma leitura orante, acabou fazendo tudo o que uma pessoa precisava fazer. Dona Josefa de Caruaru, meu respeito à senhora. A TV Evangelizar, canal 43.1, Metropolitana FM, Tony Pereira, Dom José Rui Gonçalves Lopes de Caruaru. Gente, eu estou boquiaberto. Porque Jesus disse, obrigado, Senhor, porque escondeste essas coisas dos sábios e revelaste aos pequeninos, como ela disse. Eu não sei ler, mas essa mulher tem uma sabedoria de Deus que faz tremer as nossas bases. Amém. Eu vou para o intervalo, eu volto já, sem palavras. Amém.
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3: Muito bem, olha só, agora são 9h51. Atenção, Lilian da Conceição Ferreira perdeu uma carteira rosa ali no módulo 6, contendo todos os seus documentos pessoais. Então, se alguém encontrou ou encontrar, por gentileza, deixar aqui na Rádio Nazaré ou entrar em contato no 99682-1124. 99682-1124. Uma carteira rosa contendo os documentos pessoais de Lilian da Conceição Ferreira, tá? Então, se alguém encontrou ou encontrar, por gentileza, pode deixar aqui na rádio ou entrar em contato no 99682-1124, ok? Seu José Cadeirante, na sintonia, bom dia!
4: Oi, bom dia, não sei se estou errado aqui.
3: Bom dia!
4: Mas se é o Régio aí, toca uma música para nós,
3: eu.
4: Pra esquentar o frio do Sérgio Rei, pinga em mim, para todos os nós que estiver ouvindo, e vocês aí da rádio.
3: Valeu, meu amigo, obrigado pela...

0: meu filho,
1: beleza.
0: Tudo bem? Reis, toca pra nós hoje, paineira velha, oferecendo pra você, pra Vívia, pro Ilha, pra Sandra, Dona Cecília Nunes, Dona Joana, Preta, Diana, o Lucas, e Ana Júlia, e todo da escuta, tá? Dona Preta, Dona Chico, Tião Pedreiro.
1: Valeu, minha amiga.
0: Zeni, meu filho, Zeni.
1: Ok.
0: Ó, Reis, toca essa paineira velha atrás do fundo do baú aí pra nós.
1: Beleza.
0: Hoje tá frio, hein? Vamos ter que queimar essa paineira velha.
1: Eita.
0: E o Arthur, esqueci do Arthur. Toca
1: beleza.
0: Pra ele, pra Rafaela.
1: Tá joia. Também minha amiga Iviana, né? Iviana Schneider na sintonia. Bom dia, amigo Regis. Gostaria de ouvir uma música de Marília Mendonça. Ofereço pra minha família, pra minha mãe Lili, pro filho Fernando, que hoje está de folga em casa. E pra Nena, Neuza, pra Maria, pro Miguel, pra comadre Anitta Aguiar e pra todos os ouvintes da Nazaré. Iviana, grande abraço. Obrigado pela participação. Nós voltamos agora com o programa Experiência de Deus.
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Filhos e filhas, eu estou muito edificado com a partilha de hoje. E você está gostando da leitura orante? Eu imagino que sim. Passe para os amigos, gente. Aí depende de você. Agora, eu jogo a faísca. Agora, fazer incendiar é você na internet para os amigos. Fazer, passar, indicar. Hoje é aniversário de Dom Cláudio Nornes Tours, da Diocese de Patos de Minas, Minas Gerais. Dom José Luiz Gomes de Vasconcelos, minha saudação. A Diocese de Sobral. A Rádio FM Mandaguaçu, Paraná, parabéns. Nova, Boa Nova FM, Itaú de Minas, Minas Gerais. 12 de Maio FM, São Lourenço do Oeste, Santa Catarina. Liberdade FM, Cerro Corá, Rio Grande do Norte. Nova Difusora FM, São Gabriel do Oeste, Mato Grosso do Sul. Simpatia FM, Campos Novos, Santa Catarina. Hoje é dia de lembrar, torne-se o mensageiro da Capelinha de Jesus das Santas Chagas. Torne-se, se escutou a história do que eu vou chamar nas redes sociais, em Caruaru, encontrei uma nova viúva de Sarepta, uma reflexão da mulher de Jó. Você vai ver nas redes sociais. E é diante dessa mulher que com dificuldade está com duas capelinhas e diz que a partir das duas capelinhas tudo mudou na vida dela, que eu quero colocar as fotos. Quer mandar uma foto do seu grupo? 419-8791-2787. Adriana Marta Lisboa da Costa, da cidade de Ocidental, Goiás. Meu grande abraço à irmã religiosa que está aí, as crianças. Deus abençoe. Gabriela Ferreira de Paula, de Teixeira de Freitas, Bahia. Minha saudação, meu grande abraço. Também Edivaldo Barbosa Delgado Filho, Alto Paraná. Adivaldo, muito obrigado, você é o cara, viu? Você sempre ali no Noroeste, perto da minha cidade, de Paraíso do Norte, fazendo um trabalho belíssimo de divulgação pelas redes sociais, pelos meios de comunicação, eu sempre acompanho. Parabéns, Adivaldo. Liliane de Oliveira Souza, de Sabará, Minas Gerais. Obrigado, meu irmão sacerdote de Minas Gerais. Estão ali na igreja, uma capelinha, todos ali com a camiseta das Santas Chagas. Maria Aparecida Felipe Rocha, de Paraná, Rondônia. Um abraço, de Paraná, Rondônia. Povo muito fervoroso. Benta Elisa da Silva Daniel, de Criciúma, Santa Catarina. Meu abraço ao povo de Criciúma, ao povo de Santa Catarina, que mais e mais se abrem à obra evangelizar é preciso. Erinilce Rosa do Nascimento Silva, Itaquiraí, Mato Grosso do Sul. Meu Deus, quanta gente! Crianças, adolescentes, jovens, já maduros. Parabéns por esse grupo tão grande. Maria da Glória Silva de Lima, Riachão do Bacamarte, Paraíba, meu irmão sacerdote, muito obrigado por estar aí, a capelinha dentro da igreja, olha ali, a imagem de Jesus ressuscitado, deve ser no tempo pascal. Maria de Jesus Moraes da Silva, de Boa Vista, Roraima, ali a família reunida em casa, fazendo da casa um lar, uma igreja doméstica. Juliana de Samelo, Rio de Janeiro, meu grande abraço, Rio de Janeiro.

0: O povo querido, canal 16.1. Gente, que maravilha, né? Você não fica edificado com tudo isso? Eu fico. 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Agora chegou a hora da novena. Jesus das Santas Chagas, curai o meu coração.
1: A tempestade vai passar.
0: Deus de misericórdia e renovação, venho diante de ti com o coração em ruínas, clamando por teu sopro de vida sobre o que se quebrou. Restaura em mim o que o tempo desgastou, o que a dor silenciou, o que a esperança esqueceu. Jesus das Santas Chagas. E isso, você pode fazer essa novena com o texto em mãos. Página 137. Jesus das Santas Chagas. Onde há cansaço, traz vigor. Onde há ferida, derrama cura. Onde há vazio, preenche com sentido. Jesus das Santas Chagas, refaz meus passos, reconstrói meus sonhos, renova minha fé. Tu és o Deus que faz tudo novo. Então, faz de mim um novo ser, com raízes mais profundas, com amor mais inteiro, com paz que não se abala. Jesus das Santas Chagas, restaurai meu coração. Jesus das Santas Chagas, restaurai meu coração. Jesus das Santas Chagas, restaurai meu coração. O Senhor esteja convosco, Ele está no meio de nós. Abençoai, Senhor, a água, a roupa dos enfermos, as fotos de família. Abençoai, santificai aqueles que mais precisam da vossa infinita misericórdia. Por intercessão de Nossa Senhora do Carmo, São Pio de Pietrelcina, nos méritos das Santas Chagas, em nome do Pai, do Filho e do Espírito Santo. Amém. Eu me despeço com a imagem da mulher de Jó. Evangelizar é preciso.

0: Muito bem, gente, olha só, agora são 10 horas e 1 minuto. Muito bom dia com alegria para você nesta manhã de terça-feira, 12 de maio. Já tem sucesso, hein? Daqui a pouquinho vamos ouvir a canção do Lucas Roque e Gabriel, o Crente e a Palmeira, pedido da minha amiga Esther Silva na sintonia. Já também João Carreiro e Capataz com a canção Prefácio. Daqui a pouco tem Sérgio Reis, Pinga em Mim. E tem Tonico e Tinoco, Paineira Velha, pra gente curtir aqui na programação. E a dona Joana, hein? Tá na sintonia.
1: Bom dia, amigo Regis.
0: Bom dia.
1: Bom dia, um abençoado, feliz terça-feira. Peço uma música aí que o Roberto Salles ofereço pra Neuza, pra Nena, pro William, pra Vivi, pra você, pra Cidete, pra todos da Nazaré, pra
0: valeu,
1: todos
0: minha amiga.
1: Que tá na escuta.
0: Bom tudo de dia, bom. Regi. Bom dia, bom dia. E a Laura, hein? Lá na Palmiteira, bom dia.
2: Regi, roda pra mim. É a música do padre Manzotti. A tempestade vai passar.
0: Uhum.
2: Eu feliz pra vocês da rádio, todos que estiverem na escuta. E que vocês tenham uma abençoada terça-feira.
0: Valeu, minha amiga. Obrigado pela participação. A Ivone Dias também na sintonia, acompanhando a programação. Um forte abraço. Obrigado pela participação aqui na Mais Ouvida. Muito bem, são agora 10 horas e 3 minutos. Nós temos também a canção, é uma música com Marília Mendonça, pedido da Eviana, ela que está na sintonia. Então daqui a pouquinho também vamos curtir na programação. 10 e 3.
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5: Não conte as calorias gastas na esteira. A maioria das esteiras e bicicletas ergométricas possui contador de calorias, mas nem nas mais modernas essa contagem é confiável. Aquela informação nunca será precisa. É preciso relacionar muitos fatores para chegar a esse resultado, que não pode ser pasteurizado para todos os alunos. Movimentar os braços durante a caminhada na esteira, por exemplo, aumenta o gasto calórico em 10%, mas não é possível contabilizar esse gasto através do aparelho. Para alcançar seus objetivos, o melhor é conversar com o profissional, explica o treinador físico Ricardo Wesley.
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0: Muito bem, tá aí Marília Mendonça com Buia do Amor. Você ouviu aqui no programa Sol da Manhã. Gente, olha a hora, 10h23. A melhor rádio para o melhor ouvinte. Obrigado pelo carinho, portanto, da sua sintonia. Nesta manhã legal, manhã bacana de terça-feira. Cleusa Araújo tá na sintonia.
1: Bom dia, meu amigo. Régio, tô ligadinha, tá?
0: Opa!
1: Chegando. Bom dia pra você, a toda a sua equipe.
0: Valeu.
1: A todos da rádio, pra todas minhas amigas, minha família e todos que tá ligadinho, tá? Abraço, Régio. Fica com Deus.
0: Abraço, minha amiga, Cleusa Araújo. Obrigado pela participação. Tudo de bom, hein? Agora são 10 horas e 24 minutos. 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Bom dia, meu amigo Marcelo. 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São agora 10 horas e 25 minutos. Daqui a pouquinho tem a mensagem do Momento de Paz, já já, aqui na programação, hein? 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São 10 horas e 26 minutos, agora 10h26, manhã legal de terça-feira. Aquele abraço para você na sintonia da Mais Ouvida, de perto e de longe, para você através do site, para você através do aplicativo. Aquele abraço. Galerinha interagindo lá no Facebook, né? Deixando bom dia através do Facebook. Obrigado pelo carinho. Daqui a pouquinho nós vamos ouvir a canção do Padre Reginaldo Manzotti, A Tempestade Vai Passar, né? Vamos trazer aqui na programação já já, hein? Antes do nosso Momento de Paz.

Gente, agora são 10 horas e 27 minutos. E atenção, Lilian da Conceição Ferreira perdeu a sua carteira rosa ali no módulo 6, contendo todos os seus documentos pessoais. Se alguém encontrou ou encontrar, por gentileza, deixar aqui na Rádio Nazaré, tá? Ou fazer contato através do 99682-1124. 99682-1124. Os documentos estão em nome de Lilian da Conceição Ferreira. 10 horas e 28 minutos no Apoio Cultural no programa Show da Manhã. 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Bom dia para você na sintonia da mais ouvida.

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1: Uma ótima terça-feira para você, hoje 12 de maio de 2026, mais uma edição da Hora do Consumidor por aqui. A pergunta é da Juliane de Natal, ela assinou um serviço de streaming, mas estão cobrando valores diferentes do anunciado e ela pergunta, o que fazer? Olha Juliane, a empresa é obrigada a cumprir exatamente o que foi ofertado, viu? Conforme o artigo 30 do CDC. Se o valor anunciado era outro, eles não podem simplesmente cobrar mais, hein? Isso é considerado prática abusiva, tá bom? Você pode exigir o cumprimento da oferta ou até cancelar sem multa, se não concordar. Sempre guarde prints ou comprovantes, viu? Fica aí a nossa dica nesta terça-feira para você. Eu sou Kleber Salles e esse foi o nosso quadro A Hora do Consumidor. Daqui a pouco a gente volta.
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Muito bem, Padre Reginaldo Manzotti, a tempestade vai passar. 10 horas e 40 minutos. A melhor rádio para o melhor ouvinte, muito obrigado pelo carinho da sua sintonia nessa manhã, portanto, de terça-feira, com o clima agradável, né? 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Agora 10 horas e 45 minutos, nós vamos acompanhar a mensagem do nosso momento de paz. Mensagem de hoje, o título diz assim: tem momentos que a alma só precisa de paz. Tá no ar o momento de paz.

Olá, bom dia! Também uma boa tarde ou boa noite, dependendo do horário que você esteja ouvindo esta mensagem. Espero que esteja tudo bem com você e com a sua família. Hoje eu quero compartilhar uma reflexão sobre um tema muito importante: a paz interior. Após uma noite encantadora, reparadora e tranquila, nos sentimos agora revigorados e prontos para enfrentar esse novo dia com determinação, alegria e entusiasmo, buscando realizar nossas obrigações e perseguindo nossos sonhos e objetivos na vida. Contudo, no nosso dia a dia, existe um turbilhão de acontecimentos. Precisamos então lembrar o quanto a paz é valiosa. Paz, uma palavra pequena, mas que carrega um significado imenso e um poder transformador. Manter nossa serenidade é essencial para atravessarmos as tempestades mais intensas da vida. No mundo atual, muitos são atormentados por pesadelos e desapontamentos que abalam os sonhos. E é aí que a paz interior se torna um verdadeiro escudo contra a depressão e a ansiedade. A avalanche de informações e as pressões vindas do trabalho, estudos e relacionamentos podem deixar nossos nervos à flor da pele. É imprescindível manter o foco do bem-estar pessoal para não perder o equilíbrio. Afinal, cuidar de si mesmo é fundamental para evitar problemas de saúde física e também mental. Para o dia de hoje, eu quero te deixar um pequeno conselho. Filtre as notícias que você recebe ao longo do dia. Isso é muito benéfico. Você não precisa absorver tudo o que te é apresentado, apenas o que realmente importa para a sua vida. Assim você conseguirá preservar sua paz e cultivar um ambiente mental mais positivo. Vivemos em um mundo repleto de desafios. No lar, por exemplo, na família, é comum convivermos com pessoas de ideias diferentes. Portanto, se queremos ter paz, precisamos aprender a respeitar e compreender essas diferenças para mantermos a harmonia. O mesmo ocorre no ambiente de trabalho, onde a competição pode ser acirrada e a pressão pode ser avassaladora. Entretanto, com empatia e colaboração, é possível construir um ambiente mais ameno e muito mais produtivo. Outro ponto que não podemos negligenciar são os nossos relacionamentos. Muitas vezes, conflitos bobos podem abalar nossas emoções, mas é importante refletir se realmente vale a pena perder a paz interior por questões pequenas, por questões menores. Às vezes, a melhor escolha é ceder um pouco e valorizar o bem-estar emocional. Também, quando falamos de amigos, é fundamental estender a mão quando precisam de ajuda, mas também é crucial cuidar de nós mesmos. Afinal, não poderemos ajudar o outro se não estivermos bem, não é mesmo? É importante buscar equilíbrio e apoio mútuo. Portanto, meu amigo, minha amiga querida, lembre-se sempre: você é o responsável por sua paz interior. Por isso, valorize-se, ame-se, respeite-se, pois essa é a base para alcançar a felicidade e atrair coisas positivas para a sua vida. Não permita que nada nem ninguém invada esse espaço sagrado. Por isso, lembre-se de que hoje é o dia certo para amar, acreditar, agir e viver plenamente. Tá bom?
Que Deus te abençoe e que você tenha um ótimo dia, repleto de muitas realizações e muita paz. Que Deus te abençoe.

E Álvaro e Daniel, paz e bem, canção que fez parte do nosso momento de paz. Muita paz no seu coração, muita paz para você. Abraço, minha amiga Neuza Mariano, linda mensagem. É. Valeu, minha amiga, obrigado pela participação, Neuza. Tudo de bom aí. Também a Maria Aparecida dos Santos, linda mensagem, Regis. Valeu, minha amiga, obrigado pela participação, uma ótima terça-feira. Também Ana Maria, né, lá na Fazenda Londrina, teve nossa companhia. Muito linda mensagem, Regis. Valeu, minha amiga, obrigado pela participação, tudo de bom, hein? É Álvaro e Daniel que vai estar no dia 12 na festa do Padroeiro Sagrado Coração de Jesus, né? Dias 12, 13 e 14 de junho, então no dia 12 tem show com Álvaro e Daniel. 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Festa do Sagrado Coração de Jesus.

Muito bem, grande abraço também, minha amiga Cleusa Rosa, né, na sintonia, acompanhando a programação, tudo de bom. Para você, através do nosso site, muito obrigado pelo carinho. Você que acompanha a programação através do aplicativo, abraço especial para você aí no som do seu carro. Obrigado pelo carinho da sintonia, ok? E nós vamos concluindo mais uma edição do programa Show da Manhã. A gente volta amanhã, quarta-feira, a partir das 7 horas, com o Show da Manhã. Daqui a pouquinho, ao meio-dia, informações. E você acompanha as principais notícias da nossa cidade através do nosso jornalismo, ok? Fiquem todos com Deus. E é com Ele que eu estou indo. Uma excelente terça-feira para você. Um forte abraço. Tchau, tchau. Fui!

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1: É preciso ter controle financeiro para não se endividar, manter seu orçamento em dia e conseguir investir seu dinheiro. Se você fizer dívidas, suas contas vão ficar atrasadas e a renda que seria usada para investir terá que ser realocada para quitar débitos. Por isso, procure formas de não gastar dinheiro desnecessariamente e valorize seus recursos financeiros.
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Bom dia, meu irmão, minha irmã, do programa Alô Comunidade da Paróquia Santo Antônio de Castanheira. Depois de uma pequena ausência, e também o Ronildo me substituindo semana passada por causa de compromissos, hoje estamos aqui. Vamos conversar um pouco, rezar, formar essa grande família por meio das ondas da Rádio Maria de Nazaré, nesse tempo pascal, esse tempo todo especial para nós. Nos preparamos para o tempo da Páscoa, por meio da Quaresma, Semana Santa. Então estamos vivendo as alegrias pascais. E essas alegrias continuarão até o próximo, até dia 24, o dia de Pentecostes. Então estamos preparando para poder receber o Espírito Santo, os dons do Espírito, para nos santificar, nos encorajar na caminhada. Vamos saudar a nossa mãe, Maria Santíssima. O anjo dos Rainha do Céu, alegrai-vos, aleluia, porque quem merecesse trazer em vosso seio, aleluia, ressuscitou como disse, aleluia, rogai a Deus por nós, aleluia, exultai e alegrai-vos, ó Virgem Maria, aleluia, porque o Senhor ressuscitou verdadeiramente, aleluia. Ave Maria, cheia de graça, Senhor é convosco. Bendita sois vós entre as mulheres, bendito é o fruto do vosso ventre, Jesus. Santa Maria, Mãe de Deus, rogai por nós, pecadores, agora e na hora de nossa morte. Amém. Oremos. Rogai por nós, Santa Mãe de Deus, para que sejamos dignos das promessas de Cristo. Ó Deus, que alegrastes o mundo com a ressurreição do vosso Filho Jesus Cristo, Senhor nosso, concedei-vos, suplicamos, que por sua Mãe, a Virgem Maria, alcancemos as alegrias da vida eterna. Pelo mesmo Cristo, Senhor nosso. Amém. Glória ao Pai, ao Filho e ao Espírito Santo, como era no princípio, agora e sempre. Amém. Glória ao Pai, ao Filho e ao Espírito Santo, como era no princípio, agora e sempre. Amém. A oração da coleta de hoje. Oremos. Deus Todo-Poderoso e Pai de misericórdia, fazei-nos participar verdadeiramente da ressurreição de Cristo, vosso Filho, Ele que é Deus e convosco vive e reina na unidade do Espírito Santo por todos os séculos dos séculos. Amém.

Vamos ouvir a primeira leitura dos Atos dos Apóstolos. Estamos acompanhando durante esse tempo pascal esse bonito livro, Testemunho Maravilhoso dos Apóstolos. Naqueles dias, a multidão dos filipenses levantou-se contra Paulo e Silas. E os magistrados, depois de lhes rasgar as vestes, mandaram açoitar os dois com varas. Depois de açoitá-los bastante, lançaram-no na prisão. Ordenando o carcereiro que os guardasse com toda a segurança. Ao receber essa ordem, o carcereiro levou-os para o fundo da prisão e prendeu os pés deles num tronco. À meia-noite, Paulo e Silas estavam rezando, cantando hinos a Deus. Os outros prisioneiros os escutavam. De repente, houve um terremoto tão violento que sacudiu os alicerces da prisão. Todas as portas se abriram e as correntes de todos se soltaram. O carcereiro acordou e viu as portas da prisão abertas, pensando que os prisioneiros tivessem fugido. Puxando a espada, estava para suicidar-se. Mas Paulo gritou com voz forte: "Não te faça mal algum. Nós estamos todos aqui." Então o carcereiro pediu tochas, correu para dentro e, tremendo, caiu aos pés de Paulo e Silas. Conduzindo-os para fora, perguntou: "Senhores, o que devo fazer para ser salvo?" Paulo e Silas responderam: "Crer no Senhor Jesus, e serei salvo, tu e todos os de tua família." Então Paulo e Silas anunciaram a palavra do Senhor ao carcereiro e a todos de sua família. Na mesma hora da noite, o carcereiro levou-os consigo para lavar as feridas causadas pelos açoites. Imediatamente foi batizado junto com todos os seus familiares. Depois, fez Paulo e Silas subir até a sua casa. Prepararam-lhe um jantar e alegrou-se com todos os seus familiares por ter acreditado em Deus. Palavra do Senhor. Graças a Deus.

Como mencionei no início, que bonito esse texto dos Atos dos Apóstolos. Paulo e Silas estavam em Filipos, anunciando a boa nova de Deus, a boa nova do ressuscitado. Mas eles não foram bem aceitos nesta cidade, nesta comunidade. Eles foram presos, tanto Paulo e Silas, e foram açoitados com varas, a ponto de ficar em feridas vivas. E depois de açoitá-los, foram jogados numa prisão, acorrentados, amarrados num tronco. Imaginemos isto. E ainda com segurança, para eles não fugirem. Seria impossível se não houvesse a graça de Deus. Feridos, acorrentados, amarrados num tronco e preso. Não teria como fugir. Mas mesmo assim, eles estavam ali sendo vigiados por guardas. E Paulo e Silas, na sua tranquilidade, irmãos e irmãs, é o Espírito Santo, é o ressuscitado, agindo na vida destes homens. Nessa situação, eles estavam rezando, cantando hinos a Deus. Rezando, louvando e cantando hinos a Deus. É o ressuscitado que faz isto. É o Espírito Santo. E eles, à meia-noite, rezando, a noite inteira rezando, e à meia-noite veio a presença de Deus. As portas se abriram e eles continuaram ali firmes em oração, não saíram de suas celas, estavam livres, as correntes caíram e eles não quis mais complicações, nem para eles e nem para o carcereiro, porque o grande responsável seria o carcereiro, porque não vigiou e os deixou fugir. Então eles não saíram, não fugiram e permaneceram rezando. O porteiro acorda assustado e vai até as celas. Encontra todos, não somente Silas e Paulo, mas os outros carcereiros também, ali presos, mas com as portas abertas, ouvindo e rezando e cantando com Paulo e Silas. E o carcereiro queria suicidar-se, o carcereiro queria matar-se, porque ele seria condenado se ele tivesse fugido. E Paulo e Silas intercedem por ele. Não faça isso. Não tire a sua vida. Não suicida. Aí o carcereiro percebeu que era Deus agindo naquele momento. E aí ele aproxima de Paulo e Silas
e pergunta para eles: o que devo fazer para ser salvo? O que devo fazer para que eu possa professar a fé nesse Deus, nesse Jesus que fez esses prodígios neste momento, nessa prisão, e vocês aí alegres, cantando, louvando, bendizendo a Deus dentro dessa situação em que vocês se encontram, feridos, machucados, e ali louvando a Deus. E eles responderam: crer no Senhor Jesus. Crer, acreditar. Se você crer e for batizado, será salvo. Não só você, mas toda a sua família. E Paulo e Silas anunciaram a palavra de Deus ao carcereiro e toda a sua família. E o carcereiro foi cuidar deles, cuidar das feridas que ele mesmo tinha feito, provocado neles. Paulo foi cuidar das feridas. E após cuidar, o carcereiro faz esse bonito convite. Convidou-os para ir à sua casa. Ele preparou um jantar. Silas e Paulo aceitou. Foi na casa dele e ali depois fez Silas e Paulo subir até a sua casa e preparar um jantar, alegrando-se com todos os seus familiares por ter acreditado em Deus. E naquele dia toda a família aceitou Jesus ressuscitado e foi batizado. Olha como Deus age. Olha como Deus manifesta. Olha como Deus pode manifestar em sua vida, meu irmão, minha irmã. É só você crer e abrir o seu coração, deixar que o Espírito Santo possa agir em sua vida.

a paróquia Santo Antônio está preparando a peregrinação das mulheres. Será dia 24 de maio, domingo de Pentecostes. Vamos sair daqui da igreja às 4 horas da manhã, em direção à fazenda JM, peregrinando, caminhando 15 quilômetros. É um terreno meio plano, com certeza todas caminharão, peregrinarão com tranquilidade. Daí eu peço a você que vai peregrinar, se estiver me ouvindo, que chegue um pouquinho antes para a gente não atrasar, devido ao sol. O sol para nós é muito quente, para ver a gente possa fazer esse percurso bem cedo, para um pouquinho antes das nove, eu espero que a gente possa chegar lá. A dos homens saíram 5 horas, 2 quilômetros a menos, mas chegamos lá depois, já o sol, chegamos 9h30, 9h20, 9h30, por aí. Então é bom chegar um pouco mais cedo. Vamos ver o caminhar nosso, o desenrolar do nosso caminhar. E já estamos, até ontem à tarde, quando eles passaram para mim, estávamos com 508 inscrições. Então, 508 mulheres inscreveram. Está um número muito bom. Com certeza irá subir um pouco ainda, porque as inscrições estarão abertas até sexta-feira. Sexta-feira é o último dia, por causa de confeccionar as camisas. Então, sexta-feira termina, tá bom? Então, fica atento com essa data. Você que não fez, dá tempo ainda, para nós rezarmos, caminharmos, cantarmos e participarmos da Eucaristia. Vamos celebrar a missa lá quando chegarmos lá na fazenda JM. 508 inscrições até agora. E se você estiver me ouvindo que não pegou ainda, dê uma passadinha ou pede alguém para pegar a sua camiseta, para você no dia estar ali com a camiseta bem bonita, né? A camiseta, ela tem um sentido assim de organização, né? Por isso que arrumamos uma camiseta para não ir todos, né? É, cada um com a sua camisa diferente. Então, por favor, dê uma passadinha aqui na secretaria. Se você não puder, pede alguém. É bom que saibam o tamanho da camisa para procurar, senão são muitas, né? Estão divididas por tamanhos. Ah, é P, vai no P. É M, vai no M. É G, vai no G. Nos ajuda, tá bom?

Amanhã, às 19h30, haverá missa aqui na paróquia Nossa Senhora de Fátima. Dia 13 é celebrado o seu dia. Então, amanhã, às 19h30, missa solene de Nossa Senhora de Fátima. Você aqui da cidade, por favor, venha e traga uma vela. Sexta-feira, eu estarei celebrando na comunidade Cristo Rei, às 18 horas. Sexta-feira, dia 15, às 18 horas, estarei celebrando na comunidade Cristo Rei, se Deus quiser. Sábado, tenho dois compromissos. O diácono vai em um e eu vou no outro. Haverá missa às 16 horas. Haverá celebração, depois a gente divide aqui e vê onde vai. Então haverá celebrações no mesmo horário em duas comunidades. Santa Elisa e São Sebastião, às 16 horas. Fiquem tranquilos, pode reunir, o padre e o diácono estarão em uma dessas, tá bom? E domingo, o padre tem quatro compromissos. De manhã, às 8 horas, na comunidade Santa Rita, aqui na cidade. Às 10h30, na comunidade São Lourenço, primeira comunhão. E depois, às 15 horas, na comunidade Sagrado Coração de Jesus, também primeira comunhão. E à noite, na matriz, às 19h30. Um horário bom, dá para o padre percorrer. Agora as chuvas estão diminuindo, então já estão passando máquinas nas estradas e dá para ir com mais tranquilidade. Então só repetindo a programação. Amanhã na matriz, Nossa Senhora de Fátima, trago a vela. Sexta-feira na Cristo Rei, às 18 horas. Sábado, Santa Elisa e São Sebastião, às 16 horas. Domingo, Santa Rita, 8 horas. São Lourenço, 10h30. Sagrado Coração de Jesus, 15 horas. E à noite, 19h30, na matriz. Então, irei visitar essas comunidades nesses dias. Sexta-feira falarei mais e também a programação da semana seguinte.

O salmo de hoje, ó Senhor, me estendeis o vosso braço e me ajudais. Ó Senhor, me estendeis o vosso braço e ajudai-me. Ó Senhor, de coração eu vos dou graças, porque ouvistes as palavras dos teus lábios. Perante os vossos anjos vou cantar-vos, e ante o vosso templo vou prostrar-me. Eu agradeço o vosso amor, vossa verdade, porque fizestes muito mais que prometestes. Naquele dia em que gritei, vós me escutastes, e aumentastes o vigor da minha alma. Estendereis os vossos braços em meu auxílio, e havereis de me salvar com a vossa destra. Completai em mim a obra começada. Ó Senhor, vossa bondade é para sempre. Eu vos peço, não deixeis inacabada essa obra que fizeram por vossas mãos. Glória ao Pai, ao Filho e ao Espírito Santo, como era no princípio, agora e sempre. Amém. Glória ao Pai, ao Filho e ao Espírito Santo, como era no princípio, agora e sempre. Amém.

Vamos ouvir o Evangelho do dia de hoje. Proclamação do Evangelho de Jesus Cristo, narrado segundo João. No tempo pascal, ouvimos o evangelista João. E ele diz o seguinte para nós. Naquele tempo disse Jesus aos seus discípulos, agora parto para aquele que me enviou. E nenhum de vós me pergunta para onde vais? Mas porque vos disse isto, a tristeza encheu os vossos corações. No entanto, eu vos digo a verdade. É bom para vós que eu parta. Se eu não for, não virá até vós o defensor. Mas se eu me for, eu vou-lo mandarei. E quando vier, ele demonstrará ao mundo em que constitui o pecado, a justiça e o julgamento. O pecado porque não acreditaram em mim. A justiça porque vou para o Pai, de modo que não mais me vereis. E o julgamento porque o chefe desse mundo será condenado. Palavra da salvação. Glória a vós, Senhor.

irmão, minha irmã, que bom que estamos já quase concluindo o nosso encontro com a sua audiência. Eu quero que você, no silêncio do coração, coloque seu pedido, a sua intenção, que nessa Ave Maria, por intercessão de Nossa Senhora de Fátima, quero rezar por você. Por você que perdeu alguém por esses dias, está vivendo tempo de luto. Por você que está passando por uma dificuldade, às vezes por uma doença, uma enfermidade. Agradecer a Deus pelo dom da vida, um aniversário de nascimento, de casamento, algo bom que está acontecendo em sua vida, para que o Senhor possa te abençoar por intercessão de Nossa Senhora de Fátima. Sempre a presença de Deus, Ele permanece sempre conosco, não nos abandona, mesmo nas dificuldades, mesmo nas tristezas de sua vida. Tenha certeza, Ele está com você, Ele está no seu lado. Domingo passado eu falava sobre isto, que o Senhor está bem próximo de nós, por causa do Espírito Santo. Quando abrimos o coração, a porta do coração, Ele permanece bem próximo de nós. Eu até perguntei às crianças, coloca a mão no seu coração.

Então, o nosso Deus, ele não é um Deus distante. Nas minhas homilias falava isto. O Senhor não é um Deus distante. Ele está perto, próximo. Bem mais próximo do que eu imagino. Porque às vezes nós temos a tentação de achar que Deus está longe. Que Deus está ausente. Que Deus nos abandona. Não. Eu que posso estar longe dele. Mas ele está no meu coração. Fazer uma pergunta boba. O coração te deixa? O coração sai do seu peito e vai embora? Claro que não. Se você arrancar o coração, você morre. Se o coração sair, você morre. Então, Deus está aí. Às vezes você, por um motivo ou outro, que sente a ausência dele. Pode ser por uma tristeza, pode ser por um desânimo, pode ser por uma falta de fé, pode ser por uma ignorância espiritual, pode ser. E aí você acaba dizendo, Deus me abandonou, Deus me excluiu, Deus não gosta de mim. Não, ele gosta, ele ama, ele te quer bem. Você que, por um motivo ou outro, como mencionei, que você nota a ausência dele. Mas é você que está ausente dele. Você que deu essa oportunidade de perceber que está longe dele. Mas ele está no seu alcance. Basta você colocar a mão no seu peito. Se o coração estiver batendo, Deus está. O dia que ele parar, não, aí não precisa mais, né? Aí você caminhou com ele, se você fez o caminho, a verdade e a vida, você estará com ele na eternidade. Se não, na ausência dele, porque você procurou e quis esse caminho, ele dá essa liberdade. Mas nós queremos estar com ele. Nós queremos permanecer com ele na eternidade um dia. Então que ele te abençoe, te guarde. Que Nossa Senhora de Fátima, cuja festa celebraremos amanhã, interceda por você, por mim e por nós. Ave Maria, cheia de graça, Senhor é convosco. Bendita sois vós entre as mulheres. Bendito é o fruto do vosso ventre, Jesus. Santa Maria, Mãe de Deus, rogai por nós, pecadores, agora e na hora de nossa morte. Amém. Nossa Senhora de Fátima, rogai por nós. Nossa Senhora de Fátima, rogai por nós. Nossa Senhora de Fátima, interceda a Deus por todos nós. Hoje e sempre. Amém. Uma boa tarde. Fique com Deus. Se Ele nos der a oportunidade e a graça, sexta-feira estaremos novamente aqui, rezando mais um pouco, falando das maravilhas que Deus possa realizar em cada um de nós. Que desça a bênção de Deus Todo-Poderoso, que é Pai, Filho e Espírito Santo. Amém. Um bom almoço para quem vai almoçar, para quem já almoçou, um bom descanso e permaneçamos sempre na presença do Senhor. Amém.

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1: Terça-feira, 12 de maio, São Germano de Constantinopla é o santo de hoje. Passou de simples clérigo a patriarca. Teve alguns inimigos em Constantinopla por não querer apoiar a heresia e por lutar com vigor contra a destruição de ícones e imagens religiosas. Abençoai, Senhor, o nosso alimento que está posto à nossa mesa. Abençoai, Senhor, quem o preparou com tanto carinho, com tanta bondade e amor. Em nome do Pai e do Filho e do Espírito Santo. Amém. Um bom almoço e uma boa tarde.

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1: Olá, muito boa tarde. Estamos começando a partir de agora mais uma edição do Nazaré Notícias, 12 horas e 5 minutos. Hoje, terça-feira, dia 12 de maio do ano de 2026. Estamos ao vivo através da TV Nazaré, no canal digital 5.1, hoje também em cadeia com rádio. Boa tarde a você, rádio ouvinte, que nos acompanha. Obrigado a você que está pelo nosso Facebook, também através do nosso canal no YouTube, TV Nazaré Juína. Bem-vindo, bem-vinda, você no aplicativo, no site, acompanhando a partir de agora as informações desta terça-feira. E olha só, nós vamos trazer os destaques de hoje, informações da 7ª edição da Corrida Kids, que traz espírito esportivo para as crianças no Dia das Mães. Informações da previsão do tempo, vamos trazer informações aonde mães se emocionam com apresentações especiais realizadas pelos alunos do Colégio São Gonçalo. Temos informações também aonde fé e esporte se unem no primeiro treinão na comunhão promovido pela paróquia Nossa Senhora da Paz, que vai fazer um giro também pelas notícias do estado. Tudo isso e muito mais a partir de agora, aqui no Nazaré Notícias, que já está no ar. 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Nós começamos a edição desta terça-feira trazendo informações da 7ª edição da Corrida Kids, traz o espírito esportivo para as crianças no Dia das Mães. A gente vai acompanhar como foi este momento. Repórter Rose Zimpel tem as informações.
2: Boa tarde, Regis. Boa tarde você que está nos acompanhando através do Nazaré Notícias. No último domingo, Dia das Mães, aqui na Praça da Bíblia, aconteceu o evento da 7ª Corrida Kids, que reuniu mais de 700 crianças de várias faixas etárias de idade e um momento aí de confraternização e também já de espírito competitivo.

0: fechamento do aniversário da cidade. A gente começou lá atrás com essa ideia de trazer essa corrida para as crianças e virou tradição. Hoje a corrida Kids ela é esperada e pedida aí por todas as crianças e traz entretenimento, traz esse momento de felicidade. Dia das Mães hoje, muito feliz que as famílias estão aqui junto com seus filhos, seus pais. Participando, né, contribuindo para que a gente possa ter esses momentos, que não parece, mas você incentivando essas corridas, com toda certeza a gente está incentivando a prática de esporte e os frutos lá na frente nós vamos colher. 44 anos, fechamos o aniversário da cidade, hoje, mas ontem fechamos com um show nacional, um show que foi muito esperado e um show muito bom. Todo mundo aí dando esse retorno, que gostaram demais da festa, uma festa que foi feita para a população compareceu, e a gente fecha mais uma vez com chave de ouro nossas festividades de aniversário da cidade.
1: Exatamente, o anseio das crianças foi realizado, enfim realizado, chegou o momento e as crianças vieram, compareceram, estão aqui com seus pais nesse Dia das Mães. É atípico aqui no nosso Mato Grosso, está fresco, né, hoje, mas está sendo muito bom, é até melhor assim, que as crianças correm mais tranquilo. E está sendo um dia muito alegre, muito divertido para todas as nossas crianças aqui.
2: Muito bom, ela sempre gostou de participar, já é a segunda vez que ela está participando.
3: E depois da corrida tem um reforço.
2: Sim, ela já veio já para se reforçar mais uma vez, porque ela gosta disso também aqui.
3: E você, gostou da corrida?
4: Sim.
3: Já participou outras vezes?
4: Não.
3: A primeira vez?
4: Aham.
3: Uhum. É. Você também gostou da corrida?
4: Sim.
3: Vai correr de novo?
4: Sim.
3: E a medalha?
4: Cadê? Paguei. Tá aqui.
3: Ganhou a medalha? Você chegou em primeiro?
4: Sim.
3: Olha aí, parabéns.
5: Muito bem, tá aí, bacana, né, as crianças aí se envolvendo com o esporte, né, com essa expectativa aguardada aí, já é tradição, né, a Corrida Kids durante as festividades aí do aniversário da cidade de Juína. Muito bem, olha só, vamos acompanhar agora informações da previsão do tempo para a gente saber como é que fica a previsão para esta terça-feira aqui no nosso município. Em Juína, sol com muitas nuvens durante o dia e períodos de céu nublado, noite com muitas nuvens. Temperatura mínima de 18, máxima 27. Nós temos aí, portanto, uma sensação térmica entre 18 e 23, sem possibilidade de chuva para hoje. E a umidade relativa do ar está em 93%. Esta é a previsão, portanto, para esta terça-feira. O clima tá bom ainda, né, Erivelton? Tá agradável, né? Pela manhã, quase frio, né, para nós, que não estamos acostumados com frio, né? Mas a expectativa aí que o calor já está se aproximando novamente. E olha só, vamos ver quem está conosco interagindo, né, através das nossas plataformas digitais, Facebook, através do nosso canal no YouTube, você que participa aí através do nosso WhatsApp. No Facebook temos, então, participações. Vamos lá, vamos pôr na tela. Agora sim, olha só. Ana Maria, boa tarde, Regis. Eu estou ligadinha no programa. Saudações para Ana. Obrigado pela participação, viu, minha amiga? A Laurenice Bertucci também interagindo. Deixou boa tarde. Quem mais? A Josefa Barreiro. Bom dia, Regis. Bom trabalho para você e equipe da TV Nazaré de Juína. E a todos os telespectadores, uma ótima terça-feira. Saudações para a Josefa. Obrigado, viu, minha amiga? Também acompanhando aí o nosso jornalismo. Vai mandando mensagem você também. Fique à vontade para interagir no Facebook, através do nosso canal no YouTube, nosso WhatsApp. Megamega, 3566-4152, para você participar. Já chegou a mensagem no Zap, né? E olha só. Conosco, interagindo, está a nossa amiga Almelânia. Uma boa tarde, Almelânia. Ela deseja uma abençoada tarde a todos. Um forte abraço. Valeu. Obrigado pela participação, nossa amiga a Almelânia. Nós vamos agora trazer um rápido intervalo. Voltamos na sequência com mais informações. Oh,
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5: Estamos de volta com o Nazaré Notícias. Obrigado a você que está nos acompanhando. Nós vamos trazer informações onde as mães se emocionam com a apresentação especial realizada pelos alunos do Colégio São Gonçalo.
14: O Colégio São Gonçalo realizou uma emocionante homenagem em comemoração ao Dia das Mães, reunindo as turminhas do berçário, maternal e pré. Em uma programação especial marcada por muito carinho, amor e emoção.
15: Para nós que somos mães é muito gratificante, porque a gente vê os nossos filhos apresentando. É simples, mas é de coração e a gente sempre se motiva por toda a caminhada que a gente tem, né? Mas é uma alegria muito grande da escola estar promovendo esses momentos que ficam marcados para a vida da gente.
16: E a gente percebe que eles se empenham, né, para dedicar homenagem para as mães, né?
15: É, do jeito deles, né? Eu tenho duas, uma da maternal 2, a outra do pré-2, e cada uma com seu jeitinho, e isso é gratificante pra gente, porque também eles vão perdendo a timidez, né? Estão ali representando um momento especial, eles ensaiam e tudo, chega em casa, fica falando que estão ensaiando, fazendo uma surpresa, enfim. Então a gente sempre tenta estar nesses momentos e ir prestigiando, claro, a apresentação e o empenho de toda a escola para promover isso.
17: Pra mim é muito gratificante e muito emocionante, né? Vim pensando a semana toda como que seria esse momento. Porque é o meu primeiro dia das mães e ser mãe é um presente pra mim, né? É uma vocação que eu amo e esse ano eu aprendi muito, né? Maria também completa um aninho no dia das mães. Então, essa data é uma data muito especial e muito significativa para mim. E eu achei lindo, né? O momento que a gente interagiu com as crianças foi muito lindo. E é isso, amando.
16: E a gente percebe que, assim, mesmo eles sendo tão pequenininhos ali, eles interagiram no momento da apresentação, né?
17: Sim, eles ficam todos atentos ao que está acontecendo e olha e observa ali a caixinha, a lembrança. E é importante a gente estar próximo deles nesse momento, né? Às vezes eles não vão lembrar, mas a gente vai guardar no coração para sempre, né? Esse momento.
14: As mães assistiam emocionadas a cada apresentação dos filhos que se dedicaram e demonstraram muito empenho em cada detalhe preparado para a homenagem. A dedicação das crianças também contou com o envolvimento de toda a equipe escolar, que trabalhou para proporcionar um momento especial e inesquecível para as famílias.
18: Olha, esse evento ele é preparado muito tempo antes, porque é pensado em cada detalhe, cada momento especial que a gente proporciona para as famílias. E chegar nesse momento e ter essa emoção que os pais vivenciam é gratificante.
16: E para que esse evento acontecesse, também vocês têm parceiros, têm pessoas que trabalham por trás dos bastidores, né?
18: Sim, nós temos toda a nossa equipe, uma equipe maravilhosa. Os pais que fazem parte desse processo também, juntamente com a gente. E a gente só tem a agradecer todos os colaboradores, as famílias, por confiar no nosso trabalho e ter esse resultado lindo que a gente vivenciou hoje.
5: Muito bem, um momento muito marcante, né? Muito especial essa homenagem, né, dos alunos que realizaram para as mães ali no Colégio São Gonçalo de Juína. Bom, estamos aqui em um outro cenário agora, porque eu estou recebendo aqui nos estúdios da TV Nazaré a presença da secretária de Assistência Social, Deusdete Romero, está aqui conosco, assumiu a pasta da secretaria há poucos dias, então eu quero começar este nosso bate-papo dando as boas-vindas, bem-vinda, uma boa tarde.
19: Obrigada, Regis, obrigada pelo convite, obrigada pelo espaço para estarmos aqui junto com a comunidade, trazendo informações, trazendo um acolhimento para tudo que nós vamos fazer, pensamos fazer em termos de representando a nossa prefeitura, representando o Paulo, né, em torno da Secretaria da Assistência Social.
5: Ok, primeiramente quero parabenizar a pasta da Assistência Social, uma pasta que faz um trabalho belíssimo aqui na nossa cidade. Eu gostaria, Deusdete, que a senhora pudesse falar um pouquinho dessa essa nova missão, né, concedida, que agora tem todo esse trabalho pela frente.
19: Para mim é uma alegria muito grande poder estar ocupando a pasta, tive esse convite, vendo que muitas pessoas já diziam, é sua cara, é seu perfil, mas eu nunca tinha parado para estudar realmente a pasta da Assistência Social. Uhum. E quando eu recebi o convite, eu fui estudar, fui entender as políticas, justamente para ter um lado mais técnico, né? E daí me apaixonei ainda mais, porque eu percebi o quanto que a paz da Assistência Social tem a ver realmente com tudo o que eu sempre falei. No período que eu fui candidata a vereadora, o meu slogan era Família Renovada, Sociedade Transformada. Uhum. Então, e a Assistência Social, essa paz da Assistência Social, tem todas essas condições de poder realmente levar uma renovação para a sociedade, levar uma renovação para as famílias, abraçar as famílias, abraçar as crianças, abraçar os jovens, os idosos, para que a gente realmente tenha uma sociedade transformada. Inclusive, uma semana atrás, almoçando num restaurante aqui em Juína, encontrei com a Coronel Gabriela, que ela é hoje, né, a secretária da Segurança no Estado, e ela me falou assim: Deusdete, eu tenho uma paixão muito grande pela assistência social, porque uma vez que a paz da assistência social funciona bem, a polícia não fica sobrecarregada.
20: Olha só.
19: Em municípios onde a paz da assistência social tem uma boa gestão, tem uma boa organização e realmente tem um trabalho efetivo com os jovens, com as famílias, a polícia não fica sobrecarregada. Agora, quando essa paz realmente falha, sobrecarrega na família. Por quê? Nós deixamos de dar acolhimento para as famílias, deixamos de fazer atividades com os jovens e as crianças, onde a gente não oferece nada realmente para a comunidade. Daí o que sobra para os nossos jovens? Alguém muito mais organizado, muito mais preparado do que nós, está aliciando crianças desde os 12 anos. Então, assim, nós temos que, como comunidade, como realmente, como gestão, não só a execução da prefeitura, do gestor local, mas é pensar como sociedade, o que nós vamos fazer para os nossos jovens, para nossas crianças. Então, eu venho realmente com esse intuito. Hoje que eu tenho um trâmite, né, eu consigo transitar bem pela defensoria, pela promotoria, pelo seu trabalho, pelos vários órgãos, e realmente de fazer unir forças para que a gente ofereça recursos, para que a gente ofereça condições, esses jovens tenham o que fazer, para que a única opção deles não seja ir realmente para o crime organizado.
20: Exato, e são várias ações que vêm acontecendo, né? A gente
19: acompanha. Hoje já tem muitas ações, nós queremos fazer mais parcerias, estamos aí já em vias de assinar realmente uma parceria muito boa, que vai ser extremamente importante para o município de Juína. Vamos querer levar oficinas para os bairros, módulo 6, módulo 5, Palmiteira, Padre Duílio, bairro São José, Operário, para que a gente possa levar condições, que esses jovens, essas crianças tenham outras opções, né? De esporte, mais esporte, de oficinas de trabalho, de oficinas de lazer, de teatro, de música. Então é por esse caminho que a gente realmente vai conseguir resgatar e passar um propósito de vida também, para que essa geração venha assumindo o seu papel de profissionais que vão ser do mercado no futuro, papéis de pais que vão gerir suas famílias, de crianças que vão realmente assumir todo o seu compromisso perante a sociedade.
20: Ok. Hoje o município de Juína é um grande número de famílias, né, que são atendidas pela assistência social, né?
19: Sim, hoje nós temos um grande número já atendido, tanto pelos benefícios, pelo Bolsa Família, pela questão da cesta básica, por vários benefícios que a gente oferece hoje. E já temos muito também trabalhos de convivência, né? Onde reúne-se com as famílias, reúne-se com as mulheres que são vítimas de violência, reúne-se com as crianças e adolescentes, mas esse trabalho tem que ser mais intenso. Certo. Porque hoje nós somos muito formiguinhas, né? A gente precisa unir forças realmente com a comunidade e levar esse trabalho um pouco mais adiante.
20: Ok, para você que está chegando agora, nós estamos com a secretária de Assistência Social, Deusdete Romero, está aqui conosco hoje. Estamos neste bate-papo ao vivo, estamos também através do rádio. Obrigado você que nos acompanha pelo rádio. Nós vamos falar também, Deusdete, aliás, um assunto muito importante que a gente quer poder esclarecer os detalhes para quem nos acompanha em relação ao imposto de renda, que tem a opção, tanto a pessoa física como jurídica, Deusdete vai explicar certinho, de estar enviando valores voltados para assistência. Como que funciona, Deusdete?
19: Então, agora no mês de maio é o mês da entrega do imposto de renda, tanto pessoa física como pessoa jurídica. E nós pedimos para que, principalmente as pessoas físicas, porque a pessoa jurídica são poucas as empresas que fazem imposto de renda lucro real. A maioria é lucro presumido, ME. Mas a pessoa física que tem o seu imposto de renda a recolher, ela pode destinar 6% do seu imposto devido, do imposto que ela estaria recolhendo, mandando para a Receita Federal, só apenas 6% pode ficar no município. E esses 6%, nós fizemos um levantamento para esse ano, base 2025, giraria em torno de 1.360.000. 1.360.000 que poderiam ficar no município, através do Conselho da Criança ou do Conselho do Idoso. Onde esse dinheiro não vai para os cofres da prefeitura, não vai para os nossos cofres públicos, e sim fica nos cofres dos conselhos, do Conselho da Criança e do Conselho do Idoso. E aí, assim, através dos conselheiros, que é uma comissão que já é organizada para decidir para onde vão destinar esses recursos, avaliam os projetos e destinam essa verba. O ano passado, nós tínhamos mais ou menos uma estimativa desse imposto, poderia ser em torno de 1.200.000. e apenas 84 mil Nossa. Ficou em Juína. Então, de 1 milhão e 200 que poderia ter ficado em Juína, apenas 84 mil. Esse ano a estimativa é de 1 milhão e 300. Então, a gente faz um apelo grande para a comunidade, para aquelas pessoas que ainda não entregaram o seu imposto de renda, que vai dar o imposto de renda a recolher, que converse com o seu contador. Fala, olha, eu quero optar, eu quero deixar 6% no município. Porque exemplo do que nós podemos fazer hoje, a pessoa física, nós temos o Ministério Público, que quando aplica alguma multa nas empresas, essa multa fica no município e ele converte em benefício para a sociedade. Então, quando a gente vai no ginásio de esportes, vê uma quadra reformada, vê bebedouros nos lugares, vê uma quadra de basquete, vê tantos dinheiros sendo aplicados aqui, é porque esse dinheiro ficou no município. Então, a Justiça do Trabalho é a mesma coisa, ajudando mais que atleta, ajudando as meninas da ginástica, ajudando várias, colocando raio-x na UPA, colocando uma ambulância em tal lugar. É porque esse dinheiro que é aplicado em multas não vai para o federal, fica no município. Então, nós pedimos para que a mesma coisa, a gente não está pedindo doação, nós não estamos pedindo para que faça brinde, nada disso. Nós só estamos pedindo para que esse dinheiro que seria destinado para o federal, 6% fique em Juína. Para daí, com esses 6%, a gente pode fazer muitas obras sociais, pode fazer muitas coisas para os idosos. Hoje nós estamos com um problema lá no lar dos idosos, lá na Avó Paixão. A gente quer reformar aquela onde joga bocha, que já não se usa mais, para fazer ali um espaço para os idosos poderem fazer o baile deles. Que hoje a gente não tem. Onde a Avó Paixão, o espaço que tinha está muito pequeno, o bombeiro não está aprovando mais. Mas eu não tenho recurso para fazer isso. Então, se esse valor ficar em Juína, se optarem por deixarem esse dinheiro em Juína, nós vamos conseguir mexer lá. Hoje nós temos quantas crianças com autismo no município? E a Pestalozzi, graças a Deus, já está com uma condição melhor, o pequeno Pepe também está com uma condição melhor, mas nós poderíamos aumentar essa condição e oferecendo mais para a comunidade melhores treinamentos, melhores capacitações, melhores condições para que cuidem dessas crianças. Aqueles que têm mais necessidades, vulneráveis, de saúde, as crianças que precisam de um olhar também, de um cuidado, de um treinamento, de um acolhimento. Então, esse recurso, ficando em Juína, a gente tem muitos projetos para realizar. Mas depende realmente da população, daqueles que vão fazer seu imposto de renda, optarem por deixar os 6% no município.
20: Ok. E o passo a passo é tranquilo, até mesmo para quem tem... Porque muitas pessoas têm a opção de fazer... A declaração em casa mesmo.
19: Sim.
20: Passo a passo não é difícil, né? Mas, claro, com o contador auxiliando, é fácil e isso com certeza faz uma diferença, né? Muito grande.
19: Sim, eu até me deixo à disposição para as pessoas que quiserem procurar a assistência social ou a secretaria, para que às vezes não sabem o CNPJ, de qual instituição que possa estar destinando, a gente pode auxiliar. Nós vamos deixar essas informações também nos nossos stories, no nosso Instagram, para que as pessoas possam recorrer e ter informação realmente para preencher adequadamente. Os contadores já foram orientados, nós tivemos uma reunião com os contadores quinta-feira passada, lá na CDL, vieram duas pessoas de fora para orientar os contadores como fazer isso. Então, assim, agora é questão da pessoa física optar, porque o contador só pode fazer se a pessoa física realmente autorizar. Então, quando você for para entregar, você fala assim, mas olha, você fez aquele negócio lá dos 6% para ficar no município, muitas vezes não sabe o nome direitinho,
20: sim, sim.
19: Mas é isso, é deixar a parte dos 6% para o município, que a gente possa, através das instituições, dos conselhos, transformar e fazer a vida dessas pessoas também um pouco melhor.
20: Nós vamos ter uma grande diferença e vamos combinar para a gente depois trazer os dados.
19: A gente até queria mover uma ação para que tivesse, para que o escritório que tivesse com maior, né, que ofertasse realmente um montante maior significativo, a gente ia dar uma premiação e um brinde. Então fica aí a proposta. O desafio para que realmente os escritórios, os contadores, os técnicos de contabilidade que auxiliam nesse preenchimento, motivem, né, os seus clientes, seus contribuintes, para que façam e mantenham esse imposto aqui em Juína, para que a gente possa realmente devolver para a comunidade da melhor forma possível.
20: Ok. Nós temos os nossos telespectadores e ouvintes que estão nos acompanhando, interagindo conosco, a Irene está em nossa companhia. Ela diz assim, boa tarde, Regis e toda a equipe, bom trabalho, Deus abençoe, um abraço, bem-vinda, Deusdete. Espero que olhe com carinho pelos idosos da Avó Paixão.
19: Sim.
20: A Irene, então, está nos acompanhando. E aquilo que a Deusdete, né, acabou de estar trazendo, que tem algo que precisa de recurso para poder fazer
19: hoje
20: os trabalhos.
19: Hoje é ofertado um trabalho no Vó Paixão, nós queremos aumentar o trabalho que é ofertado. Então eu, com todos os idosos, me comprometo a voltar aqui na TV e explicar tudinho o que vai ser feito, quais dias vão ser cada atividade, quais trabalhos a mais nós estaremos ofertando. Para isso nós estamos organizando a equipe técnica, estamos organizando a casa, estamos fazendo parceria com a Associação dos Idosos para melhor ofertar realmente um atendimento para todos os idosos. Nós sabemos que lá onde estava sendo feito o baile, era um espaço pequeno, já não, o bombeiro já não estava mais autorizando, não estava comportando mais esse espaço realmente. Então, por isso, nós temos a parceria que a gente está fazendo com a Associação dos Idosos, mas isso momentâneo, que a nossa intenção é reformar onde era feito o jogo de bocha e manter lá mesmo, lá no Vó Paixão, o baile dos idosos. Com muito acolhimento, com muito carinho, cuidando de quem tanto cuidou de todos nós. Da vozinha, do vozinho, que quer um espaço para estar aí de casa, para fazer uma recreação à tarde, para ter um espaço social, para que a gente possa acolher também aqueles vovôs e as vovós que são vulneráveis. Às vezes tem um vovô e uma vovó que a gente ainda não está cuidando hoje, que às vezes precisa de uma cesta básica, que precisa de um atendimento, que precisa de um acolhimento psicológico. Então, esse serviço a mais a gente quer ofertar também para a comunidade. Então, por isso que a gente está se reestruturando, para que a gente possa vir aqui, tanto nos meios de comunicação como lá na Vó Paixão em si, para realmente atender e acolher todos com muito carinho. Elas sabem o carinho, eles sabem o carinho que eu tenho por todos os idosos. E de maneira alguma eu vou estar desamparando nesse momento.
20: Maravilha. Um outro detalhe que a gente gostaria de ressaltar, a importância de sempre estar mantendo quem nos acompanha em relação aos cadastros, né? Atualizados. Nós temos aí, foi semana passada, salvo engano, que a gente divulgou em relação às casas populares, a importância de estar com o cadastro atualizado, né?
19: Sim, toda a parte da habitação, ela começa com o cadastro único. Até então, o cadastro único era feito apenas para receber alguns tipos de benefícios. E a partir dessa necessidade, para que a base do cadastro único é a base de informações para a gente poder realmente fazer, realizar qualquer outro cadastro. Porque lá na cadastro de habitação vai pedir o número do NIS, N-I-S. E esse NIS ele é gerado pelo cadastro único. Então, se a pessoa não possui esse NIS, ela não consegue fazer o cadastro para habitacional. E esse cadastro habitacional, eu venho novamente informar. Não é porque a pessoa fez o cadastro que ela vai ser contemplada. Ele é um banco de dados. O que é um banco de dados? Um lugar onde nós vamos ter todas as informações de todas as pessoas que precisam de habitação aqui em Juína. A princípio, agora, nós vamos ter 89 casas que serão distribuídas, que serão 89 famílias que serão selecionadas através de vários critérios, onde a própria Caixa nos mandou o regulamento. Nós montamos uma comissão. Essa comissão nós temos duas pessoas de cada secretaria. Duas pessoas da assistência social, duas pessoas da educação, duas pessoas da infraestrutura, duas pessoas do DAS. Cada secretaria mandou dois representantes. Essas pessoas vão estar lendo o regulamento e farão a seleção dessas famílias. Porque a renda máxima para essa faixa 1 é R$ 3.200. Então, isso é o que a Caixa nos colocou. Para esse renda 1, para esse momento. No próximo momento, nós teremos o renda 2, faixa 2, que daí vai ser um financiamento diretamente com a Caixa. Nem vai passar pela habitação e nem pela assistência social. O faixa 0, essas são as famílias atendidas pelo CRAS e CREAS, aquelas mais necessitadas mesmo. Então, essa vai buscar no cadastro único, mas são essas famílias assistidas. Né? E assim, vale salientar que de 143 municípios do estado do Mato Grosso, apenas dois municípios foram contemplados com habitação faixa 1. E um deles foi Juína.
20: Maravilha.
19: Então, assim, o prefeito, toda a gestão está buscando mais recurso para que possa atender mais famílias. Mas, a princípio, serão 89 famílias e, posteriormente, com esse cadastro, com esse banco de dados, estaremos sempre chamando as próximas famílias contempladas.
20: Ok. Nós queremos aqui agradecer a nossa amiga Ivanir Colombo, está em nossa companhia, também a Ivonete Almeida, deixando boa tarde. Conosco também a Angelina Melo, grande abraço, Angelina. A Juventina Cordeiro está acompanhando pelo Facebook. Boa tarde, Regis, boa tarde a todos, abraço para Deusdete. Nossa amiga Juventina em nossa companhia e a Neiva Alba também acompanhando o nosso muito obrigado. Deusdete, para quem deseja buscar informação, tirar dúvidas, Quais são os meios, contato e o endereço para quem deseja buscar mais informações?
19: Para a questão do imposto de renda, acredito que, primeiramente, quem já tem seu contador pode se direcionar ao contador, que ele vai estar preparado e orientado para dar as orientações necessárias. Quem deseja saber sua habitação, até o dia 14, nós estamos lá na prefeitura, no balcão de atendimento, você pede solicitação e vão te encaminhar, porque nós temos pessoas de plantão lá fazendo os cadastros, quem não conseguiu fazer pelo link. E quem tiver alguma informação, quem ainda precisar de algum detalhe, pode ir até a Secretaria de Assistência Social, que fica perto da UPA, na mesma rua da entrada da emergência, tirar e esclarecer suas dúvidas. Lá nós temos o cadastro único, onde vai poder esclarecer toda a questão dos benefícios, e temos também a assistência social, onde vai poder se declarar e tirar as informações, tirar as dúvidas em relação a outros assuntos que sejam pertinentes à pasta da assistência social.
20: Maravilha! Quero aqui agradecer, Deusdete, e já deixar o convite numa próxima oportunidade para a gente poder estar reforçando e trazendo outros assuntos também aqui no nosso jornalismo. Deixo o espaço agora para as considerações finais. Agradeço mais uma vez por estar aqui trazendo informações importantíssimas para a nossa sociedade.
19: Eu quero agradecer, Regis, o espaço, o carinho e o convite, e quero dizer à comunidade que sozinho nós não fazemos nada. Nós precisamos da força da comunidade. Então, onde cada um fizer a sua parte, a sua contribuição, nós teremos realmente uma Juína renovada. O poder público fazendo o que cabe ao poder público, a comunidade fazendo o que cabe à comunidade. Então, assim, nós teremos força para realmente deixar ela mais linda ainda, mais agradável, mais acolhedora, aquilo que tanto nos faz nos manter em Juína, né? Eu que sou de fora, que sou de Campinas, e escolhemos ficar em Juína. Então, para que outras famílias também possam vir e escolher ficar em Juína também.
20: Ok, obrigado mais uma vez. Nós vamos agora para um rápido intervalo. Na sequência, a gente segue com mais informações.
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20: Muito bem, nós estamos de volta com o Nazaré Notícias. Muito obrigado a você que está nos acompanhando. Segue com informações e olha só, fé e esporte se unem no primeiro treinão na comunhão promovido pela paróquia Nossa Senhora da Paz.
3: Atenção você que está nos assistindo neste momento. Próximo domingo, dia 17 de maio, o convite é para você aqui na paróquia Nossa Senhora da Paz, no bairro Padre do Ilho, pois acontecerá o primeiro treinão, isso mesmo, primeiro treinão da comunhão. E quem vai trazer mais detalhes é o pároco aqui da paróquia Nossa Senhora da Paz, Ernesto Baques.
4: Dentro da nossa festa social esse ano, nós temos o primeiro treinão da comunhão, fortalecendo ali o ecumenismo, o diálogo com as outras religiões aqui do nosso município. E é um momento ali de interagir, de socializar, de conversar, de comunhão realmente com todas as pessoas da nossa comunidade, com também com de outras denominações religiosas. Um treino que valoriza esse diálogo, mas também a ação social, né? Que é a questão da inscrição, que é o 3 quilos de alimentos não perecíveis, e também a doação de roupa, que depois será destinada, dividida entre os organizadores, né? E destinadas às famílias carentes, às pessoas que necessitam do nosso município.
3: Quem quiser fazer as inscrições, de que forma que pode estar procedendo, padre?
4: Isso, as inscrições, elas são feitas por um link. O link nós estamos lançando na rede, está disponibilizado nas redes sociais, a pessoa pode entrar e faz lá o seu cadastro, a sua inscrição para participar desse momento do treinão.
3: Este será o primeiro evento que será promovido de forma ecumênica e várias denominações religiosas participarão deste evento. Quem vai falar sobre essa iniciativa é o vice-presidente da OMEG, o pastor Tiago Silva.
24: O nome já diz, né? Treinão da comunhão, ou seja, comunhão entre todas as religiões, todos aqueles que proferem Jesus como salvador da sua vida, são convidados a estar participando, né? E a OMEG está aqui também para somar força, recebeu o convite a partir do convite do pastor Ernesto. Estamos aqui para somar forças, para estar participando desse grande evento, que eu tenho certeza que vai trazer uma comunhão entre as igrejas, independente de placa, de denominação, mas uma comunhão entre as igrejas de Juína.
3: Agora, pastor, após o treinão, né, vai haver aí também uma comemoração especial com o café da manhã?
24: Exatamente, um café da manhã preparado aqui pela equipe, você vem, participa do café da manhã, depois vai fazer as provas, teremos duas modalidades aí e vai atender a todos que querem participar desse treinão aí, cuidar da saúde, abençoar vidas, ajudar instituições, ajudar famílias que estão passando por dificuldade com os alimentos não perecíveis, com as roupas. Talvez você não possa participar do evento em si, mas traga sua contribuição, você pode pode ter certeza que vai estar ajudando aqueles que estão necessitando.
3: O treinão que está sendo preparado em duas modalidades e você que tem interesse pode fazer a sua inscrição e também aí já contribuir de forma voluntária com doação de alimentos e roupas. O presidente da AJA, o atleta Reginaldo Ferreira, falou sobre os critérios de participação e também o percurso que sairá daqui de frente da paróquia Nossa Senhora da Paz.
6: Esse primeiro treinão da comunhão, quando o padre Ernesto me procurou, né? Fiquei muito feliz porque é mais um treinão para fortalecer essa cultura do atletismo, da corrida de rua no município que vem crescendo, principalmente nos últimos 10 anos. Eu que sou um pioneiro aí das antigas, aí, 20 e poucos anos aí nessa lida, né? E esse treinão da comunhão terá duas distâncias. Ele é um treinão diferenciado porque vai ter uma distância de 6.200 corrida e 2.100 de caminhada. Então aquela pessoa, aquele atleta que não consegue correr, que não está apto a correr, ele pode caminhar. O importante é participar. Então o treinão se torna agradável e se torna democrático para que todos participem. E o segundo ponto em especial que eu citei é que é um percurso misto. A gente sai daquele terreno tradicional que é o asfalto e a gente vai para a estrada de terra também. Então vai largar aqui de frente da igreja, desce sentido ao Parque Alvorada, passa na rua logo abaixo, passa num percurso num local que é conhecido como Corredor da Morte. Pega uma estrada de terra, sai no fundo do residencial Flamboyant, sobe, vem até na lateral do escritório, vem até o posto e mercado Pascoaloto e sobe na avenida novamente, vira à esquerda aqui para a igreja. Então é um percurso fácil, vai estar sinalizado, o pessoal do tiro de guerra vai estar, agradecer a pessoa do Sargento Zupo que vai estar junto com a gente aí na parceria. Então o percurso está todo sinalizado. Logo após a chegada, a gente vai ter ponto de hidratação, água para os atletas aqui, um delicioso café da manhã será servido. E lembrando que os participantes doem 3 quilos de alimentos, que é uma inscrição voluntária, e mais roupas usadas, né, que serão destinados para as ações sociais que essas igrejas e os pastores brilhantemente faz isso com a população. Então convido a todos, você que está assistindo agora neste momento, que venha prestigiar. A gente já está batendo a marca aí de quase 500 inscrições, resta poucas vagas, estamos aí na reta final, acredito que até quarta-feira as inscrições fiquem abertas. E venha participar, venha celebrar esse momento gostoso. Nesse próximo domingo, dia 17, 6 horas da manhã, concentração, e 6:30 da manhã, a largada.
20: Ok, então até amanhã, né, para poder estar realizando a inscrição, é isso, né, Erivelton? Até amanhã é o prazo, então, dá tempo ainda para participar desse momento, né, o primeiro treinão na comunhão promovido pela paróquia Nossa Senhora da Paz. Antes de finalizarmos a edição desta terça-feira, temos mais participações. Muito obrigado à nossa amiga, a Joselita, em nossa companhia. Temos também a Aparecida Maria. E ela diz assim, boa tarde, Regis, para a secretária também. Estou almoçando e curtindo vocês. Quanta sabedoria da Deusdete. Parabéns, fiquem todos com Deus. Está aí nossa amiga Aparecida Maria. Obrigado pela participação, hein? No WhatsApp, a Zildinha Machado, em nossa companhia, boa tarde. Seja bem-vinda, Deusdete, para a pasta tão importante no serviço público que é a assistência social. Sucesso para você. Valeu, Zildinha, obrigado pela participação, obrigado você que interagiu conosco. A gente vai concluindo mais uma edição. Amanhã a gente volta, a partir do meio-dia. Na sequência, reflexão do Evangelho com o Bispo Dom Neri José Tondelo. Ótima tarde, até amanhã. Tchau, tchau.

não virá até vós o defensor, mas se eu me for, eu vô-lo mandarei. E quando vier, ele demonstrará o mundo em que consistem o pecado, a justiça e o julgamento. O pecado, porque não acreditaram em mim. A justiça, porque vou para o Pai, de modo que não mais me vereis. E o julgamento, porque o chefe deste mundo já está condenado. Queridos amigos e amigas, o Espírito da Verdade será enviado pelo Filho para acompanhar a Igreja nascente. Ele continua a nos fortalecer e guiar hoje, cumprindo sempre a tríplice missão anunciada por Jesus: convencer o mundo a respeito do pecado, da justiça e do julgamento. No Evangelho de hoje, é o próprio Jesus que explica esta missão do advogado. Ele ajudará o mundo a compreender que condenou à morte um inocente, Jesus, e que através dessa morte na cruz, todo o pecado humano foi redimido. Ele ajudará o mundo a compreender o verdadeiro significado do mandamento do amor, para que sejamos justos e fiéis à vontade de Deus. Ele nos ajudará a compreender que só participaremos da glória de Cristo se crermos e manifestarmos nossa fé vivendo o Evangelho que Jesus nos ensinou. Senhor Jesus Cristo, no caminho de partida, de retorno à casa do Pai, nos envias o Defensor, o Espírito da Verdade, aquele que vai animar a comunidade, a nova Igreja nascente. Amém.

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Boa tarde, uma super boa tarde pra você que acompanha a programação da Rádio Maria de Nazaré. Tô chegando com o nosso Tarde Total. E a partir de agora você está comigo, Sandra Bressan, pelo 89.5 Nazaré FM. Olha, são 5 mil watts de potência. A gente tá indo mais longe pra ficar mais perto dos nossos ouvintes. E eu já quero cumprimentar com muito carinho você de Castanheira, você de toda a região. Alô, você também, Brasnorte, galerinha que curte a gente em Juara, Porto dos Gaúchos, você que em outras cidades e outros estados e outros países também nos acompanha através do nosso aplicativo, sejam bem-vindos, viu? Nazaré FM, ó, o nosso telefone WhatsApp é o 66-3566-2702. Eu quero saber de onde é que você me acompanha, tá onde? Tá no trabalho, tá aí na área rural, tá em qual cidade? Manda mensaginha pra cá, quero atender você com muito carinho. Você pode pedir sua música e o programa com certeza vai ficar muito mais agradável, muito mais gostoso com a participação de vocês. Combinado? Uma ótima tarde aos nossos apoiadores culturais. Uma ótima tarde aos sócios do Clube do Evangelizador. Hoje, nesse dia 12 de maio, nós não temos nenhum aniversariante cadastrado, mas deve ter algum aniversariante ligado, sintonizado aqui na Nazaré FM, né? Quero cumprimentar você, desejar um feliz aniversário, muita saúde e muita paz para os nossos aniversariantes de

já tá chegando por aqui, é o Lucas. Tudo bem, Lucas Júnior? Tudo certo? Dana Maria, família, pessoal na oficina. O setor industrial ligadinhos aqui com a gente. Tudo bem? Tudo certo? Tudo ótimo, né? Obrigada, viu? Pelo carinho de vocês, pela companhia. Vocês nas oficinas. Você que nos acompanha também aí nos postos de combustíveis. Para vocês que estão ligadinhos acompanhando também a gente nas secretarias das paróquias. Uma ótima tarde para você aí na paróquia Nossa Senhora da Paz. Esse final de semana a paróquia está em festa e você é um convidado especial para participar, viu? Tem um show de prêmios, você que ainda não adquiriu a cartela, passa lá na paróquia, temos vários pontos de vendas também. Boa sorte, viu?

0: DJ Moisés, derrama, ó Senhor, derrama suas bênçãos, derrama sua proteção.
1: A nossa vida será abençoada.
0: Vamos colocar os nossos projetos,
1: derramar o seu amor,
0: as nossas angústias, tudo que hoje toma conta do nosso coração, as mãos do Senhor. 13 e 12 agora.

Vitor Clay, a tal canção pra lua aqui no nosso teste total. Os melhores sempre aqui na programação da Nazaré FM. Dona Laura, tudo bem? Boa tarde. Seja bem-vinda aqui no Tarde Total. Um alôzinho pra Dona Carmen Cibier. Dona Elizabeth Lazzarini também está ligadinha. Maicon, Luciano, tudo certo. Dona Alvorinda, beijo pra vocês. Obrigada. Quero cumprimentar os sócios do Clube do Evangelizador, que também são ligadinhos aqui com a gente. Meu amigo José Dias, pessoal da Sinfra. Alô, Braizinho, tudo certo. Tertulino, essa galera que diariamente acompanha aqui a programação da Nazaré. Um forte abraço, Dona Cleusa Rosa, Dona Cecília, a Érica Vieira de Santana, também ligadinha. Quero cumprimentar os alunos lá da Escola Pestalozzi, cumprimentar os colaboradores, os professores que estão aí sempre ligadinhos com a gente também. Uma ótima tarde pra vocês. Alô, Kátia, tudo certo? A Kátia também tá ligadinha, acompanhando a nossa programação. Abraços!

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O Felipe Rodrigo tá chegando pra cantar Chaveiro. Essa canção, quem pediu foi o Júnior, tá ligadinho com a gente, oferecendo pra mim, pra todos os ouvintes. A gente vai curtir essa música que é lindíssima. A Érica Vieira de Santana também vai curtir essa música, né, Érica? Tá curtindo aqui o programa da Tia Sandra, beijinho pra você. A Ivone Dias, também ligadinha. A Cleusa Araújo, Tânia, pessoal lá no Parque Laranjeiras. Dona Laura, no bairro Palmiteira, também tá ligada comigo. A Ivane Schneider, a família, abraço pra vocês. Seu José Cadeirante, a Jane Santos, também já voltou, Jane, de Sinop. A Nena dos Santos tá ligadinha também, seu Pedro. Mandar um beijo pra minha mana Aline, tá lá em Sinop acompanhando a programação. Meu cunhado Luiz.

abraços pra vocês, Cacá. Também ligadinhos. Ontem a Mana ganhou festa surpresa lá no CTG. Foi lindo. Legal, vocês merecem, viu? Trazer aqui o Felipe Rodrigo Xavier. Olha, tem recadinhos aqui no programa importante. Atenção, a Lilian da Conceição Ferreira, ela comunica que perdeu a carteira, né, uma carteira rosa no módulo 6, contendo seus documentos. Se alguém encontrou ou encontrar, por gentileza, deixar aqui na Rádio Nazaré ou entrar em contato no 996821124, né? Se você encontrou aí os documentos da Lilian da Conceição Ferreira, por gentileza, né, deixar aqui na rádio ou entrar em contato no 996821124. O seu José Amadeus da Silva Lima, ele comunica que perdeu também os seus documentos, cartão de banco, estava em uma carteira do despachante Ney, tá bom? Perdeu na sexta-feira, no percurso da Avenida Londrina até a Praça da Bíblia. Quem encontrou, gente, deixar aqui na rádio ou ligar no 669-8401-6781. E foi encontrado os documentos da Daiane Sayuri Costa Leite dos Santos, né? Se alguém conhecer a Daiane Sayuri Costa Leite dos Santos, por gentileza, comunique a ela que os documentos dela foi encontrado e está aqui na Rádio Maria de Nazaré. A gente sabe, né, o transtorno que é quando a gente perde os documentos. Gente, ó, uma burocracia, até tirar todos os documentos, tem que, né, fazer um BO, né? Então, se você encontrou aí, né, vamos ajudar essas pessoas que estão à procura dos seus documentos. Pode deixar aqui na Rádio Maria de Nazaré, tá bom? Vamos continuar a música? Felipe Rodrigo Chaveiro, 1326 agora.

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Nós, Laura Pauzini. Canção linda pra você que é fã da Laura Pauzini. Dona Maria pediu a música, curtiu, né? Essa música é lindíssima. Eu amo ouvir as canções da Laura Pauzini. A Cida Bispo tá ligadinha. Quero mandar um alôzinho pra Esther Silva, lá na Fazenda Motorama, em Castanheira. Também ligadinha. Tudo bem, Esther? Ótima tarde. Meus ouvintes de Castanheira, né? Um forte abraço pra todos vocês. Pessoal na área rural, pessoal nos assentamentos, ali na linha Novo Horizonte. Abraço pra vocês, viu? Olha, vamos prosseguindo aqui com o nosso programa, em nome da Unifael. 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Boa tarde, Ronildo. Boa tarde para todos aí no Polo Unifael, ligadinhos, curtindo aqui a nossa programação. Eu quero mandar um alôzinho também pros meus amigos, meus irmãos, o Will e a Dai. 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Boa tarde, seu Nivaldo. Boa tarde. 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

Lênis Cabral tá ligadinha, acompanhando a gente lá no módulo 6. Tudo certo, meu amigo Ananias, cadê tu? Tá lá em Juara, ligadinho, acompanhando a gente. Pessoal de Juara, um forte abraço pra vocês. Obrigada pelo carinho, por estarem sempre ligadinhos, acompanhando a gente. Antônia Valda tá ligadinha também, né? Abraço. Minha amiga Silvia Cristina Barros, meu amigo Eliton, família. A Lucinei do Carmo, as meninas lá na Fazenda Berneck também estão ligadinhas. A Jerusa, a Rose, a Isa, beijo pra todos vocês, os meninos, né, os domadores, obrigada. O Samuel que tá sumido, né, Samuel? O Samuel Ananias, lá da Fazenda Grossã em Juara, espero que esteja tudo certo por aí, meu amigo. Um abraço pra toda a galera que curte a gente. O Edivaldo Rig Magrão também ligadinho na programação da Nazaré. Rádio Maria de Nazaré é a rádio com certeza dos melhores ouvintes. A dona Vera tá ligadinha, seu Elvis também lá na loja Jubileu. Dona Cristina Ramires, boa tarde. A Marta Lúcia de Deus também tá ligadinha. A Loide de Borba, né? São tantos os nossos ouvintes. A Maria Simili, pessoal lá na Farmácia Básica. A Irene Ferreira Lino, minha amiga Josefa Barreiro. Benedito Rufino também tá ligadinho. Marcos Mesa Casa, tudo certo, Marcos? Marcos também tá sumidinho aqui do programa, né? A Andréia Agostini, a Sônia Guevara, o Lucas Svet, beijinho pra você, mamãe Leusa, família. A Eliane também tá lá no bairro Palmeiteira ligada com a gente, abraço. E olha, tem um convite, viu, muito especial pra vocês, a festa associada à paróquia Nossa Senhora da Paz e paróquia Santa Catarina de Alexandria tá chegando. É nesse fim de semana, 16 e 17 de maio. Olha, uma programação que está sendo preparada com muito carinho, com muito amor para toda a população de Juína e região, viu? No sábado, dia 16, nós teremos às 19 horas a missa do Crisma com o Doneri, né, nosso bispo. Logo após, nós teremos a venda de pastéis também. No domingo, dia 17, tem o treinão da comunhão às 6h30 da manhã. Logo após, vai ter aí o café da manhã para os inscritos, né? Nós teremos às 9h30 a missa solene, às 11 horas almoço com música ao vivo. Robson Ribeiro e Daniel, meus amigos, estarão por lá, né? Para animar aí o almoço após a missa. Depois do almoço, né, nós teremos o leilão de gado, não pode esquecer, né? Importante todo mundo participar. E a gente já agradece, né, em nome do Padre Ernesto, todas as pessoas, as famílias que estão fazendo as suas doações aí para o leilão de gado também, né? Às 14 horas. Tem a tarde musical com Gustavo do Brasil e às 19 horas o show de prêmios, que tá demais também. Você que ainda não adquiriu a sua cartela, apenas R$15, você vai concorrer a uma premiação maravilhosa, viu? De repente você pode ser o ganhador ou a ganhadora, e eu tô aqui na expectativa, né? E você que ainda, né, não adquiriu a sua cartela, não pegou o bloco para ajudar, de repente você tem a família grande aí, vai lá, pega um bloco, né? Ajude toda a família aí, colabora, cada um pega uma cartela e vai dar super certo, né? No primeiro prêmio nós temos R$6.000 em dinheiro, no segundo prêmio tem R$5.000 em dinheiro, no terceiro prêmio R$3.000 e no quarto prêmio tem R$1.000 e também uma TV, né? Então, premiação bem bacana, ó, R$15 apenas, né? O valor da cartela para você participar aí do show de prêmios. Vamos curtir mais música?

0: Jânio, boa tarde, tudo certo, Padre Jânio? Boa tarde para todos lá na paróquia Santo Antônio em Castanheira. Gente, já chegamos em 510 inscrições para a Caminhada com Maria lá em Castanheira, dia 24 de maio. Olha que legal! Olha, tô arrepiada aqui, hein, Padre Jânio? Que coisa maravilhosa! Eita, mulherada animada! Parabéns! A gente tem que tirar o chapéu para a mulherada, porque a mulherada faz acontecer, né? Abraço para todos vocês que já fizeram a inscrição e a gente vai se ver no dia 24 de maio lá na paróquia Santo Antônio em Castanheira para nossa Caminhada com Maria. Jurnei, irmã, tudo certo? Vou puxar sua orelha, tá sumidinha aqui do programa, né? Boa tarde, Sandra, paz, quero participar do sorteio. O Padre Ernesto Bax também tá ligadinho, tudo certo? Por aí, um abraço, obrigada pelo carinho, por estar sempre ligadinho com a gente. Tá chegando, né, Padre Ernesto? A grande festa. Olha, quem ainda não fez a sua doação para os doces, para a sobremesa lá da Nossa Senhora da Paz, pode procurar a Cris, pode procurar o Padre Ernesto, pode ser um bolo, pode ser também um pudim, né? Tem mousse de maracujá que talvez você faz aí com tanto carinho, gostoso. Vamos ajudar aquela comunidade, né? Aquela igreja está em construção e a gente precisa, claro, da ajuda de todos, né? E cada doação, né? Desde um docinho, quem vai adquirir o ingresso aí do almoço, quem vai adquirir também a cartela, vai estar colaborando, quem faz a sua doação, quem dá a salsinha, quem dá a cebolinha, olha, toda ajuda é bem-vinda, né, Padre Ernesto? E você que ainda não fez a sua doação, procure lá a paróquia, fale com a Cris e ajude, colabore, de pouquinho em pouquinho, essa festa vai acontecer e vai ser uma festa linda e logo, logo a gente vai estar com a igreja nova e aí quando a gente olhar, né, a gente vai ficar super orgulhoso porque nós vamos falar assim, olha, coloquei um pouquinho aqui da minha contribuição, né? Então é muito legal e a igreja não é do Padre Ernesto, né? A igreja é para a comunidade e é um lugar maravilhoso, um lugar abençoado. Então a gente tem que colaborar, tá bom? A Dalva Pereira tá ligadinha também acompanhando aqui o programa. Ô Dalva, tudo certo?
1: Fala comigo. Boa tarde.
0: Boa tarde,
1: bem,
0: Dalva.
1: Toca aí aquela música com Gustavo Lima, DNA, e ofereço para toda a minha família. Pra quem estiver ouvindo, e pra vocês daí da rádio, e me bota no sorteio.
0: Então tá bom, um beijo pra você, muito obrigada pelo carinho, Dalva, tá lá em Castanheira, comunidade Nossa Senhora da Felicidade ligadinha com a gente, né? A Cida Bastos também tá ligada. Sandra, boa tarde, tudo bem? Olha, Sandra, estou ligada, viu, indo pro sítio, já dando uma carona, tenho uma ótima tarde, ofereço música para todos os ouvintes e também para você. Ô Cida, ó, um beijo, obrigada, viu, pelo carinho. Deixa eu ver quem mais, a Rosicleide Trindade também tá ligadinha. Sandra, boa tarde, hoje quero pedir a música da Ana Castela. Tropa do Chapelão, quero oferecer para minha neta Vitória, ela tá completando 9 anos, parabéns, muitos anos de vida. É a filha da Jéssica, do Rei do Pano, olha que legal, Vitória é minha super ouvinte, né? Vitória ganha sempre presentinho aqui no programa, que legal. Um beijo, né, Vitória? Tem algumas fotinhas com a Vitória. Que Papai do Céu derrame bênçãos, viu, Vitória, na sua vida. Que você realize seus sonhos, que você continue crescendo essa menina linda, inteligente, graça e sabedoria, tá bom? A Dona Elizabeth Lazzarini também ligadinha. Boa tarde, Sandrinha. Tô trabalhando e te ouvindo. Beijos. Obrigada a todos vocês pelas participações. Quem também tá ligadinha aqui, mandou, ligou aqui pra gente, esse telefone, o 3566-2702, no WhatsApp, a gente não atende aqui, tá bom? Nos estúdios da rádio. O Michael também tá ligadinho. Tudo bem, Michael? Fala com comigo.
2: Oi, boa tarde, Sandra.
0: Oi. Tudo bem? Tô bem,
2: Mike,
0: você?
2: Módulo 4. Hein? Você poderia me dar uma ajuda, por favor?
0: Pois nós vamos ouvir aqui o áudio do Maico, né? Fora do ar. 13h52, a Novorinda também tá ligadinha. Beijo pra vocês. Roda o Tio DNA com Gustavo Lima. Essa canção é muito bonita pra atender a Dal. Vai pra todos vocês que estão ligadinhos com a gente.

Tia, aqui no nosso Tarde Total. Eita, só as melhores, hein? Aqui na nossa programação. A Zilda Aparecida tá ligadinha lá na comunidade de Santo Isidoro. Boa tarde, Sandra. Estamos ligadinhas. E eu queria pedir a música. Queria que você se comunicasse, né? Que foi perdida uma carteira com CPF, RG e outros documentos em nome de Valdecir Aparecido Batista. Agradeço. Ótima tarde a todos, né? Então, se você encontrou aí os documentos do Valdecir Aparecido Batista, por gentileza, deixar aqui na Rádio Maria de Nazaré, tá bom? A Ana Maria na Fazenda Londrina, tá ligadinha? Boa tarde, Sandra.

0: Sua música ofereço para todos os ouvintes. Obrigado, Ana, Marcos Vinícius, tudo certo. Sandrinha, tô aqui também curtindo a programação. Deixa eu ver quem mais tá curtindo a gente. Cadê? Tem participação, oi?
1: Boa tarde, tia Sandra. Tinha sorteio.
0: Oi, lindeza.
1: Terça-feira.
0: Tinha.
1: Quem que ganhou?
0: Foi a Laura. Foi a Laura que ganhou, a mamãe, né? Um beijo pra você, obrigada pelo carinho, pela companhia aqui na programação da Rádio Maria de Nazaré. E eu quero mandar um beijo carinhoso, né? Pra essa princesa, a Emanuele Dalla Costa, que tá ligadinha acompanhando a gente lá em Filadélfia. Obrigada por estar sempre ligadinha, viu? Pois é, foi daí a ganhadora, viu? É, um beijo, Emanuele. A Fátima, Dona Fátima Malaquias, Dona Laura do Bairro Palmeira, Dona Cristina Ramírez, o Marco também tá ligadinho com a gente, a Ivone Dias, né? Toda essa galera. Daqui a pouquinho a gente vai ouvir mais áudios aqui no programa. Antes eu vou pro intervalo e depois eu volto com mais canções.

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9: A Hora do Consumidor, trazendo agora a pergunta do nosso amigo Bruno de Cuiabá. Ele comprou um produto e não entregaram no prazo. Ele pergunta se pode cancelar. Pode sim, viu, Bruno? O prazo de entrega faz parte da oferta e deve ser cumprido, tá bom? Quando isso não acontece, o consumidor pode cancelar a compra e exigir o dinheiro de volta, conforme o CDC. Além disso, dependendo do caso, pode até haver indenização. Fique atento, viu? E registre a reclamação, tá bom, Bruno? Obrigado pela sua participação. Eu sou Kleber Salles e esse foi o nosso A Hora do Consumidor.
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Volta aqui na programação da Nazaré FM. 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

0: Dona Fátima Malaquias está ligadinha com a gente. Dona Fátima, tudo bem? Fala comigo.
1: Sandra, hein, Sandra?
0: Oi.
1: Salsinha eu não tô tendo agora, mas cebolinha eu tenho. Se vocês quiserem, você vir buscar, eu dou um molde de cebolinha, tá?
0: Ah, que bom. Que bom.
1: Aí só não tenho salsinha. Salsinha tá pequenininha, nasceu agora esses dias. Agora cebolinha eu tenho. Se você querer, fala pra mim aí, que daí eu arrumo a hora que você vem buscar, passa aqui pra pegar, que daí eu deixo já no jeito, tá?
0: Combinado. Obrigada, tá, Dona Fátima. Eu vou falar com o Padre Ernesto.
1: Eu vou ver com a Lisange certinho. Vou ver com ela aqui certinho. Aí, mas eu acho que ela vai, sim.
0: Então tá bom. Um abraço pra senhora. Obrigada. Padre Ernesto, vai precisar de cebolinha aí, Padre Ernesto? Claro que vai, né? Precisa de bastante. A Dona Fátima Malaquias está fazendo a doação dela, tá bom? Eu vou passar aqui o contato da Dona Fátima para Cris, também para o Padre Ernesto. Daí a gente vai providenciar alguém para ir buscar, tá bom? Obrigada, viu, Dona Fátima? A gente combina o dia também para ficar certo, né? A Dona Laura do bairro Palmiteira tá ligadinha, tudo bem, Dona Laura?
2: Boa tarde, Sandra. Roda para mim, Pepe Moreno. Menino de rua, ofereço para vocês, que estou estivendo na escuta, que vocês tenham uma abençoada terça-feira.
0: Amém, obrigada. Todos nós, né, Dona Laura? Também a Ivone Dias está ligadinha. Boa tarde, Sandra. Meu amigo Júnior Mesa Casa. Boa tarde, minha amiga Sandra. Toca para nós aquela do Pedro Paulo e Alex, nossa preferida. Ofereço para toda a família, para todos vocês aí da rádio, para todos os ouvintes. Bora, bora. A Nona Jurema está lá em Cuiabá, ligadinha com a gente, né? Abraço para Nona, também para toda a família. Estão acompanhando aqui a Nazaré FM. E a gente vai prosseguindo com o programa, porque eu tenho um montão de alô e comunicado aqui dos nossos apoiadores para passar para vocês. 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

momento, pagode aqui do nosso Tarde Total. 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

0: Olha, ainda dá tempo de você fazer a sua inscrição para a Caminhada com Maria. Dia 24, viu? Nós vamos, né, participar da Caminhada com Maria. Essa caminhada é exclusiva para as mulheres em Castanheira. Até o dia 15, até sexta-feira agora, você ainda consegue fazer a sua inscrição, viu? Já chegamos em 510 inscrições.
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0: e você é uma convidada especial para estar conosco.
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0: Vamos conhecer mais música. Tá chegando aqui o Fernando de Sorocaba, o Murilo Ruf já vai sabendo. Tem o Pedro Paulo e Alex, nossa preferida, pra eu atender hoje na mesa da casa. Oi, João, tudo certo? Meu irmão tá ligadinho lá no CDSHM. E vocês, os depósitos, vocês que estão ligadinhos acompanhando a gente no comércio em junho.

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0: Fonseca, aqui no nosso Tarde Total, você curtindo as melhores. Olha, eu vou prosseguindo aqui com o programa. Dona Vera, tudo certo? Dona Vera tá ligadinha, acompanhando a gente. Fala comigo, Dona Vera, boa tarde. Manda um luzinho também pro pessoal que acompanha a gente ali na Avenida Londrina. Tem muitos ouvintes que estão aí ligadinhos, o comércio, Dona Lourdes, lá no ateliê. Tudo bem, irmã? Um beijo. Também o pessoal, o Paulo, né, o cabeleireiro. Mandar um luzinho também pra galera que curte. Meu amigo P, tudo certo, lá na ótica, também tá ligadinho, né, P? Sempre ligado aqui na programação da Nazaré. Abraço pra vocês. Fala comigo, Dona Vera.
1: Boa tarde, Sandra.
0: Boa tarde.
1: Boa tarde, todo esse povo lindo ouvindo o seu programa. 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Também, Sandra, se possível, eu quero oferecer a próxima música para todas as mamães, porque todo dia é dia das mães. Para mãe de coração, para mãe biológica, para mãe de gratidão, para todas as mães, para as mães e avó, que são duas, três vezes mãe, para todas elas, verdade, o nosso carinho, o nosso respeito. Também quero oferecer a próxima música para Maria Lúcia dos Santos Silva e para todas as outras mamães.
0: Valeu, Dona Vera. Um abraço para a senhora também, viu? Obrigada pelo carinho, por estar sempre aqui juntinho com a gente, nossa apoiadora, tanto tempo, né? Da Rádio Maria de Nazaré. E um abraço para a senhora também, que é mamãe, né? E para todas as clientes aí da loja Jubileu, que também nos acompanham. Um forte abraço. A Irene Ferreira ali no Tá Ligadinha. Boa tarde, Sandra. A próxima música para todos que são ligadinhos na Nazaré. Dona Cecília, tudo certo? Dona Cecília.
2: Boa tarde, querida.
0: Oi.
2: Uma boa tarde para nós. O que eu puder fazer, eu faço, tá bom?
0: Tá bom.
2: Um beijo.
0: Ô, Dona Cecília, um beijo pra senhora. Obrigada pelo carinho, pela companhia. Agradeço o carinho. Também quero mandar um alôzinho, né, para todas as mulheres que estão aí já se preparando para a caminhada com Maria, né? A gente já passou aí de 510 inscrições, né? E você que ainda não fez a sua inscrição até sexta-feira, que é o último dia, dá tempo ainda, né, de você fazer a inscrição. Não vai ficar de fora, não, hein? De jeito nenhum. A Dona Cristina Ramírez também tá ligadinha. Tudo bem, Dona Cris?
3: Boa tarde, Sandra.
0: Oi. Como é que você tá? Eu tô bem, graças a Deus, senhora.
3: Obrigada por ter lembrado de mim, minha princesinha mais linda do mundo.
0: A gente lembra,
3: sim. Tava escutando, eu escuto. Rádio igual sempre que fala, eu mando áudio, mas eu fico sempre escutando. Manda uma música bem bonita pra mim, minha princesinha.
0: Tá bom.
3: Eu te desejo um bom dia abençoado por Deus. Tchau,
0: beijo, Dona Cristina, obrigada por estar sempre ligadinha também, acompanhando aqui a nossa programação. E eu vou prosseguindo com o nosso Tarde Total, a gente já tá chegando aqui no finalzinho, né? Passou rápido demais. 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

Betinho, boa tarde. 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Beijo, Carol também, né, pra toda a família. 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

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Vamos curtir mais uma. Tom Kleber tá chegando pra cantar. Chão de Giz, 14h48. Daqui a pouquinho nós teremos o Terço da Divina Misericórdia. Logo na sequência tem o William Ribeiro com o programa Tarde Sertaneja. Muita moda bonita pra vocês.

Chão de giz aqui no Tarde Total. Para atender o pedido do Lucas, que está acompanhando a gente lá no setor industrial, solicitou a música, né, Lucas? Obrigada pela sua participação. Eu quero mandar um alôzinho também para Juliana, tudo bem? Sandrinha, cheguei atrasada, né? A gente está no final do programa, mas estava te ouvindo aqui, deu uma correria, não consegui mandar mensaginha, mas, né, eu quero deixar aqui desejar um excelente final de tarde para todos os ouvintes da Rádio Maria de Nazaré. Obrigada, Ju. A Jerusa também tá ligadinha. Boa tarde, Sandra. Tudo bem? Olha, queria parabenizar o Lucas, do Comercial Pato Branco. Feliz aniversário para ele. Tá de aniversário hoje, o Lucas. Olha só que legal. Vamos cantar parabéns pro meu irmão, que tá aí ligadinho, acompanhando aqui o programa. A Fátima não me contou nada, né, dona Fátima? Que o Lucas tava de aniversário.

Parabéns do programa Tarde Total. Vai com muito carinho pro Lucas. Meu irmão tá acompanhando a gente lá no Comercial Pato Branco. Parabéns, Lucas. Felicidades mil pra você, meu querido. Que Deus continue derramando bênçãos sobre a sua vida, sobre os seus projetos. Receba o carinho da sua família, da Jerusa, também de todos nós aqui da Nazaré FM. E parabéns pra Vitória. Tá de nível hoje completando 9 aninhos, né, Vitória?

participaram hoje da Nazaré FM aqui no programa Tarde Total. Daqui a pouquinho tem o Terço da Divina Misericórdia. Logo na sequência tem o William Ribeiro com o programa Tarde Sertaneja. Logo mais à noite tem a Cidete Trapazon com o programa Embalos da Noite. Obrigada aos nossos apoiadores culturais, aos sócios do Clube do Evangelizador. E ontem foi aniversário do Lucas. É o Lucas, nosso Lucas, da TV Nazaré, da rádio, nosso produtor. Nosso serigrafista. Lucas de tudo um pouquinho, né, Lucas? Um abraço pra você, tudo de bom na sua vida.

0: Antes de terminar embora, gente, quero trazer mais uma vez os recadinhos aqui do programa, que é importante, né? Perca de documentos, olha, atenção, o seu Valdecir Aparecido Batista comunica que perdeu sua carteira, né, contendo os documentos pessoais. Quem encontrou, por gentileza, deixar aqui na Rádio Maria de Nazaré. A Lília da Conceição Ferreira também comunica que perdeu sua carteira rosa no módulo 6, contendo os documentos pessoais. Se alguém encontrou ou encontrar, por gentileza, deixar aqui na Rádio Nazaré ou ligar no 99682-1124.
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0: O senhor José Amadeus da Silva Lima comunica que perdeu os documentos também com cartão de banco, né? Estava em uma carteira do despachante Ney. Perdeu na sexta-feira no percurso da Avenida Londrina até a Praça da Bíblia. Quem encontrou, por gentileza, ligar no 66-98440. 98401-6781, tá bom? Ou pode deixar aqui na Rádio Maria de Nazaré. Beijo, gente! Fiquem todos com Deus! Padre Fábio de Mello, chegando para cantar Te Desejo Vida para os nossos aniversariantes, para a Vitória também, né? Para o Lucas, que está lá no Pato Branco ligadinho, no Comercial Pato Branco acompanhando a gente. Abraço para todos vocês. Tchau, tchau. Até amanhã.
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0: meu amigo, olá minha amiga, graça e paz da parte de Cristo Jesus. É uma alegria poder conversar com você mais uma vez e fazer deste momento Despertai um momento de bênção, de graça e também de crescimento para você que diariamente escuta e também motiva a outras pessoas a escutarem. Eu gostaria de conversar sobre a bênção e a importância de começar o dia com a bênção. Muitas pessoas têm o costume de iniciarem o seu dia rezando. Rezando, fazendo o sinal da cruz, rezando Pai Nosso, Ave Maria, invocando seus santos protetores, invocando a Deus e entregando o dia aos cuidados de Deus. Certamente isso tem um valor muito grande. Para mim, é um bom começo de dia quando, de manhã, levanto as mãos em gesto de bênção, para que essa bênção se derrame sobre as pessoas que me falam, que pedem a nossa oração, sobre as pessoas que a gente ama, que fazem parte da nossa vida. Para muitos pais, seria consolador se pudessem de manhã pronunciar a bênção, não só sobre suas próprias atividades do dia, mas sobre os filhos e os netos. Poderiam então confiar que não andam sozinhos em seus caminhos, mas sob a bênção de Deus que invocaram. Uma pequena história de um missionário que diz assim: um missionário me contou que toda manhã, às 5 horas, ia à igreja a rezar o breviário e meditar. Assim que abria a porta da igreja, entrava um velho catequista que se sentava num banco e ali ficava quieto durante 1 hora. Certa vez perguntou ao velho o que ele fazia durante todo aquele tempo. Ele respondeu: eu passo por toda a aldeia, cabana por cabana. Lembro as pessoas que nelas moram, com seu bem-estar e com seus sofrimentos, o que precisam e o que desejam. Depois disso, eu as abençoo todas. Para isso, preciso de 1 hora inteira. Esse senhor idoso sabia com certeza o que significava a bênção e fez com que a sua velhice fosse fecunda. Já não podia fazer muita coisa, mas abençoava as pessoas de sua aldeia. Era certamente uma grande bênção para toda a aldeia. Que esta atitude, também essa pequena história, possa nos despertar para que nós percebamos o valor da bênção, o valor da prece, o valor da oração. De manhã ou em qualquer outra hora do dia, que nós possamos também ser bênçãos para as pessoas que convivemos, para as pessoas que amamos, para a nossa cidade. Como diz esse senhor, eu coloco toda a minha aldeia, passo por toda a aldeia e coloco todos eles aos cuidados de Deus. Um forte abraço para você, que Deus te abençoe, em nome do Pai, do Filho e do Espírito Santo. Amém.
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0: palavras de Jesus misericordioso a Santa Faustina às 3 horas da tarde.
1: Implora a minha misericórdia, especialmente pelos pecadores, e ao menos por um breve tempo, reflete sobre a minha paixão, especialmente sobre o abandono que me encontrei no momento da agonia. Esta é a hora de grande misericórdia para o mundo inteiro. Permitirei que penetres na minha tristeza mortal. Nesta hora, nada negarei à alma que pedir pela minha paixão. Em nome do Pai, do Filho e do Espírito Santo.
0: Amém.
1: Pai nosso, que estais nos céus, santificado seja o vosso nome. Venha a nós o vosso reino. Seja feita a vossa vontade, assim na terra como no céu. O pão nosso de cada dia nos dai hoje. Perdoai-nos as nossas ofensas, assim como nós perdoamos a quem nos tem ofendido. E não nos deixeis cair em tentação, mas livrai-nos do mal. Amém.
2: Ave Maria,
3: cheia de graça,
2: o Senhor é convosco.
3: Bendita sois vós entre as mulheres. Bendito é o fruto do vosso ventre, Jesus. Santa Maria, Mãe de Deus, rogai por nós, pecadores, agora e na hora de nossa morte. Amém.
1: Professemos a nossa fé.
3: Creio em Deus, Pai Todo-Poderoso, Criador do céu e da terra, e em Jesus Cristo, seu único Filho, nosso Senhor, que foi concebido pelo poder do Espírito Santo, nasceu da Virgem Maria, padeceu sob Pôncio Pilatos, foi crucificado, morto e sepultado, desceu à mansão dos mortos, ressuscitou ao terceiro dia, subiu aos céus, está sentado à direita de Deus Pai Todo-Poderoso, donde há de vir a julgar os vivos e os mortos. Creio no Espírito Santo, na Santa Igreja Católica, na comunhão dos santos, na remissão dos pecados, na ressurreição da carne, na vida eterna. Amém.
0: Nesta primeira dezena, nós colocamos aos pés de Jesus misericordioso a sua vida, suas intenções, suas necessidades mais profundas do íntimo do seu coração. Nos unimos às almas do purgatório. Rezamos pela conversão dos pecadores do mundo inteiro, pela conversão da nossa família. Eterno Pai,
3: eu vos ofereço o corpo e o sangue, a alma e a divindade de vosso diletíssimo Filho, nosso Senhor Jesus Cristo, em expiação dos nossos pecados e os do mundo inteiro.
0: Pela sua dolorosa paixão,
1: tende misericórdia de nós e do mundo inteiro.
0: Pela sua dolorosa paixão,
1: tende misericórdia de nós e do mundo inteiro.
0: Pela sua dolorosa paixão,
1: tende misericórdia de nós e do mundo inteiro.
0: Pela sua dolorosa paixão,
1: tende misericórdia de nós e do mundo inteiro.
0: Pela sua dolorosa paixão,
1: tende misericórdia de nós e do mundo inteiro.
0: Pela sua dolorosa paixão,
1: tende misericórdia de nós e do mundo inteiro.
0: Pela sua dolorosa paixão,
1: tende misericórdia de nós e do mundo inteiro.
0: Pela sua dolorosa paixão,
1: tende misericórdia de nós e do mundo inteiro.
0: Pela sua dolorosa paixão,
1: tende misericórdia de nós e do mundo inteiro.
0: Pela sua dolorosa paixão,
1: tende misericórdia de nós e do mundo inteiro. Nesta segunda dezena, nós rezamos por você que está doente, por você no leito do hospital, por você que traz uma doença incurável. E com você dizemos: Jesus, eu confio em vós. Convidamos você agora a abandonar-se inteiramente na misericórdia de Jesus que o envolve agora. Nós colocamos aos pés de Jesus todos os enfermos, aqueles que nós conhecemos e amamos, e especialmente rezamos por aqueles enfermos esquecidos, pelos quais ninguém mais reza, e por isso rezamos com imensa confiança. Eterno Pai,
3: eu vos ofereço o corpo e o sangue, a alma e a divindade de vosso diletíssimo Filho, nosso Senhor Jesus Cristo, em expiação dos nossos pecados e os do mundo inteiro.
1: Pela sua dolorosa paixão,
0: tende misericórdia de nós e do mundo inteiro.
1: Pela sua dolorosa paixão,
0: tende misericórdia de nós e do mundo inteiro.
1: Pela sua dolorosa paixão,
0: tende misericórdia de nós e do mundo inteiro.
1: Pela sua dolorosa paixão,
0: tende misericórdia de nós e do mundo inteiro.
1: Pela sua dolorosa paixão,
0: tende misericórdia de nós e do mundo inteiro.
1: Pela sua dolorosa paixão,
0: tende misericórdia de nós e do mundo inteiro.
1: Pela sua dolorosa paixão,
0: tende misericórdia de nós e do mundo inteiro.
1: Pela sua dolorosa paixão,
0: tende misericórdia de nós e do mundo inteiro.
1: Pela sua dolorosa paixão,
0: tende misericórdia de nós e do mundo inteiro.
1: Pela sua dolorosa paixão,
0: tende misericórdia de nós e do mundo inteiro. Nesta terceira dezena, nós apresentamos a Jesus misericordioso toda e qualquer forma de desespero. Nós pedimos que o sangue e água que jorram do diletíssimo coração de Jesus envolva agora, na paz que vem do Senhor, toda e qualquer pessoa que se sente em desespero, as famílias, os doentes, os agonizantes deste dia, os endividados, que recebam agora, no nome de Jesus, do coração misericordioso de Jesus, a paz que o mundo não conhece. Rezemos agora com imensa confiança. É Jesus misericordioso quem nos visita. Eterno Pai,
3: eu vos ofereço o corpo e o sangue, a alma e a divindade de vosso diletíssimo Filho, nosso Senhor Jesus Cristo, em expiação dos nossos pecados e os do mundo inteiro.
0: Pela sua dolorosa paixão,
1: tende misericórdia de nós e do mundo inteiro.
0: Pela sua dolorosa paixão,
1: tende misericórdia de nós e do mundo inteiro.
0: Pela sua dolorosa paixão,
1: tende misericórdia de nós e do mundo inteiro.
0: Pela sua dolorosa paixão,
1: tende misericórdia de nós e do mundo inteiro.
0: Pela sua dolorosa paixão,
1: tende misericórdia de nós e do mundo inteiro.
0: Pela sua dolorosa paixão,
1: tende misericórdia de nós e do mundo inteiro.
0: Pela sua dolorosa paixão,
1: tende misericórdia de nós e do mundo inteiro.
0: Pela sua dolorosa paixão,
1: tende misericórdia de nós e do mundo inteiro.
0: Pela sua dolorosa paixão,
1: tende misericórdia de nós e do mundo inteiro.
0: Pela sua dolorosa paixão,
1: tende misericórdia de nós e do mundo inteiro. Nesta quarta dezena, nós apresentamos a Jesus as necessidades mais íntimas de cada um de nós. E por isso agora você apresenta a sua necessidade. Fale com Jesus agora, que ouve-nos em oração. Porque Jesus tudo pode, nós queremos também nesta dezena pedir por nossas famílias e em especial por todos aqueles que precisam de um trabalho. Jesus, nós pedimos por todo pai de família, por toda mãe de família, por todo jovem que precisa trabalhar. Nós pedimos, Senhor, que tua divina misericórdia, unida à tua divina providência, abra os caminhos para todos os trabalhadores que precisam hoje de um emprego. Rezemos com imensa confiança. Eterno Pai,
3: eu vos ofereço o corpo e o sangue, a alma e a divindade de vosso diletíssimo Filho, nosso Senhor Jesus Cristo, em expiação dos nossos pecados e os do mundo inteiro.
1: Pela sua dolorosa paixão,
0: Tende misericórdia de nós e do mundo inteiro.
1: Pela sua dolorosa paixão.
0: Tende misericórdia de nós e do mundo inteiro.
1: Pela sua dolorosa paixão.
0: Tende misericórdia de nós e do mundo inteiro.
1: Pela sua dolorosa paixão.
0: Tende misericórdia de nós e do mundo inteiro.
1: Pela sua dolorosa paixão.
0: Tende misericórdia de nós e do mundo inteiro.
1: Pela sua dolorosa paixão.
0: Tende misericórdia de nós e do mundo inteiro.
1: Pela sua dolorosa paixão.
0: Tende misericórdia de nós e do mundo inteiro.
1: Pela sua dolorosa paixão.
0: Tende misericórdia de nós e do mundo inteiro.
1: Pela sua dolorosa paixão.
0: Tende misericórdia de nós e do mundo inteiro.
1: Pela sua dolorosa paixão.
0: Tende misericórdia de nós e do mundo inteiro. Nesta quinta dezena, nós apresentamos a Jesus tudo aquilo que para nós não tem solução aos olhos humanos. Nesta dezena, nós rezamos por aquilo que é impossível aos nossos olhos, mas não é para Jesus. Pedimos a Jesus pelas curas físicas, por todas aquelas enfermidades que diante da medicina não há cura, por todos os desenganados, por todos aqueles que passam nesse exato momento por muitas aflições e provações na própria carne. Nós pedimos, Jesus, cura, libertação, restauração, pelo poder da tua infinita misericórdia. Jesus, tu és a nossa solução. Nós pedimos por todas as causas impossíveis, pedimos a tua presença, pedimos a tua fortaleza e nós convidamos nesse instante você que reza conosco, que de maneira especial recorra à intercessão de Santa Faustina, aquela que foi e é a secretária da Divina Misericórdia. Jesus disse a Santa Faustina: peçam muito, muito mesmo, porque o meu desejo é dar muito. Faça seu pedido e reze com um coração feliz e repleto de confiança. Eterno Pai, eu vos ofereço o corpo e o sangue, a alma e a divindade de vosso diletíssimo Filho, nosso Senhor Jesus Cristo, em expiação dos nossos pecados e os do mundo inteiro. Pela sua dolorosa paixão,
1: tende misericórdia de nós e do mundo inteiro.
0: Pela sua dolorosa paixão,
1: tende misericórdia de nós e do mundo inteiro.
0: Pela sua dolorosa paixão,
1: tende misericórdia de nós e do mundo inteiro.
0: Pela sua dolorosa paixão,
1: tende misericórdia de nós e do mundo inteiro.
0: Pela sua dolorosa paixão,
1: tende misericórdia de nós e do mundo inteiro.
0: Pela sua dolorosa paixão,
1: tende misericórdia de nós e do mundo inteiro.
0: Pela sua dolorosa paixão,
1: tende misericórdia de nós e do mundo inteiro.
0: Pela sua dolorosa paixão,
1: tende misericórdia de nós e do mundo inteiro.
0: Pela sua dolorosa paixão,
1: tende misericórdia de nós e do mundo inteiro.
0: Pela sua dolorosa paixão,
1: tende misericórdia de nós e do mundo inteiro.
3: Deus Santo, Deus Forte, Deus Imortal, tende piedade de nós e do mundo inteiro. Deus Santo, Deus Forte, Deus Imortal, tende piedade de nós e do mundo inteiro. Deus Santo, Deus Forte, Deus Imortal, tende piedade de nós e do mundo inteiro.
1: Em nome do Pai, do Filho e do Espírito Santo.
0: Amém.

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1: Atlético Mineiro e Botafogo empataram em 1-1 no domingo, 10 de maio, na Arena MRV, pela 15ª rodada do Campeonato Brasileiro. O Galo saiu na frente ainda no primeiro tempo, com gol de Cassierra, após boa pressão da equipe mineira diante da torcida. O Atlético controlava a partida e parecia caminhar para a vitória, mas acabou sofrendo o empate nos minutos finais. O Botafogo mostrou insistência até o fim e arrancou o empate aos 44 minutos do segundo tempo, com Arthur Cabral, garantindo um ponto importante fora de casa. O resultado deixou as duas equipes próximas na tabela do Brasileirão, mantendo o equilíbrio na disputa por posições na parte intermediária da competição. A partida também ficou marcada pela emocionante homenagem de despedida ao atacante Hulk, ovacionado pela torcida atleticana antes da bola rolar.
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8: Boa tarde, minha gente. 15 horas e 34 minutos, estamos iniciando nossa tarde sertaneja desta terça-feira, 12 de maio de 2026. E aí, minha gente, tudo bem com vocês? Tudo tranquilo por aí? Por aqui, graças a Deus, tudo bem, tudo tranquilo. Estamos por aqui para mais uma tarde sertaneja nessa terça-feira, aqui pela Rádio Maria de Nazaré 89.5, comunicando a vida e a fé. Prazer imenso estar aqui junto contigo mais uma tarde. Vamos juntos até às 18 horas com muita música boa. Muito carinho, atendendo a sua participação, você que vai interagir conosco pelo 3566-2702, mandando o seu alôzinho, pedindo o seu modão, a sua música preferida, aqui na Nazaré FM. Espero que tenham passado muito bem de ontem pra hoje, espero encontrar todo mundo aí tudo bem, tudo tranquilo, viu? 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Abração aí aos nossos apoiadores culturais, a você que tá aí na sua casa, no seu trabalho, com um radinho ligado aqui na Nazaré FM, uma excelente terça-feira. Para você de pertinho, de longe, que nos acompanha pelo aplicativo, pelo site ou pela Alexa, uma excelente terça-feira para você também. Para você que nesse momento tá me dando carona pelas ruas e avenidas da nossa cidade, cortando as BRs e as MTs, aí no carro, no caminhão, ligadinho aqui com a gente. Opa, obrigado pela carona. Quero saudar com muito carinho também os nossos amigos lá nas máquinas pesadas, no trator, pessoal nos sítios, nas chácaras, fazenda, nos assentamentos, nas aldeias, no garimpo. Ligadinhos aqui na Nazaré FM, lá em Fontanilas, em Filadélfia, Terra Roxa, lá em Castanheira. Abençoada terça-feira, muito obrigado pelo carinho, pela sintonia. E mais uma vez, reforço aqui o convite para você participar e interagir conosco, 3566-2702, mandando o seu alôzinho, o seu pedido musical, a sua participação na nossa tarde sertaneja, que hoje começa com Chico Rei Paraná cantando com Leonardo, Alma Transparente.

0: Música bonita, Diogo e Thiago, no lugar onde eu moro. Você ouviu aqui na Nazaré FM Daniel e seu Camilo cantando Reino Encantado e Chico Rei Paraná com Leonardo, Alma Transparente, iniciando o nosso programa desta terça-feira. Eu vou atendendo participação, ela já chegou por aqui desde cedo, né? Dona Ivete, boa tarde. É, menina. Essa aqui manda o pedido dela cedo, viu? É por volta ali do meio-dia, já tem mensagem dela caindo aqui. Tudo bem, Dona Ivete? Boa tarde. Ótima terça-feira. Tá curtindo a nossa programação na sintonia. É, e a Dona Ivete, ela é tão atenta, né? Hoje de manhã nós tivemos um probleminha na transmissão aqui pelo aplicativo, né? Ficou fora algum período. Eu não tinha ouvido, né? E ela mandou mensagem, ó, tô sem vocês, hein? Eita, tá esperta, tá na sintonia. Abração, Dona Ivete. Ela pediu canção aqui do trio Parada Dura, Avião das Nove. Aparecendo pra todos que estão na sintonia, pra todos nós aqui da rádio. Você, William, tá gostando do frio? Ô, Dona Ivete, eu vou falar pra senhora, só tem dois momentos que eu não gosto do frio. Que é a hora de tomar banho e a hora de acordar, levantar da cama. O restante, mas eu gosto, hein? Eita! Ah, mas vai me dizer que não é difícil esses momentos na hora do frio? Rapaz do céu! Principalmente levantar de manhã cedinho, né? Dá uma preguicinha a mais. Você quer estender o horário um pouquinho também. Aproveitar, né? Que a cama tá quentinha. Abração, Dona Ivete. Ótima terça-feira. A senhora também gosta bastante do frio, né, Dona Ivete? Eu lembro que a senhora comentou um tempo atrás aí. Gostava bastante de quando faz frio. É. Tem gente que nesse momento tá brigando com nós, viu? Não gosta de frio, mas nem... Eita, abração, Dona Ivete. Uma ótima terça-feira. Quem também tá na sintonia, curtindo a nossa programação, é a minha amiga Maria Cazuza. Tudo bem, Maria? Boa tarde.
1: William, boa tarde. William, eu quero ouvir a música. Ah. Só a Lua. A Lua é testemunha.
0: Oi, é.
1: Com o Chico Rei Paraná.
0: Essa é bonita.
1: Ofereço para você e para todos que estiver na escuta. Tá bom? Um abraço, amigo.
0: Beleza. A senhora estava ouvindo o programa ontem e não participou, né? Porque eu toquei essa música ontem. Ah, Dona Maria Cazuz, me abandonou ontem, né? Um abração para a senhora. Já tinha até puxado aqui Não Quero Piedade, viu? Ela vai pedir essa canção, né? Mas não, hoje mudou o repertório. É o frio, né, Dona Maria Cazuza? O frio faz mudar o repertório também das músicas, né? Forte abraço! Uma abençoada terça-feira! E ela tá ali já gravando um áudiozinho. Vou esperar. Enquanto isso, enquanto Dona Maria Cazuza me responde ali, já tem de participação do nosso amigo João Paulo, tá lá ligadinho com a gente também. Tudo bem, João Paulo? Boa tarde! Ótima terça-feira. O João Paulo é do time das pessoas que não gostam de frio, viu? É, ontem ele tava reclamando, rapaz. Menino do céu. É do time que não gosta de frio não, né, João Paulo? Tá certo, aí. Forte abraço, meu amigo. E ele pediu canção aqui do João Mineiro e Marciano, Me Telefone Mais. Valeu, meu parceiro. Um abração pra você. Ótima terça-feira. Fala comigo, Dona Maria Cazuza.
1: William, eu não esqueço você, não. Ah, eu gosto. Bom. Quando eu não ligo, porque às vezes o celular tá descarregado.
0: Certo.
1: Mas você não sai do seu programa, você não sai do meu pensamento, não, tá bom, amigo? Não esqueci, não. Ah, se você quiser tocar Não Quero Piedade, é bom, que pra mim e pra você, né?
0: Já aproveita o embalo, né? Eita, abração, Dona Maria Cazuza, querida. Muito bem, minha gente. Ó, tô esperando você também participar e interagir conosco. 3566-2702. Vai mandando o seu alôzinho, pedindo a sua música, participando conosco aqui da nossa programação. Minha amiga Cida Bispo tá chegando por aqui também. Boa tarde, Cida.
2: Boa tarde, meu amigo William. William, manda pra mim essa música do Rio Negro e Solimões.
0: Beleza.
2: Não pensa em voltar. Manda para todos na escuta, viu, William? Manda para todos os seus ouvintes e para todos vocês da rádio, viu? Um abraço a todos e uma ótima tarde.
0: Abração, Cida.
2: Ô, William, eu vou falar pra você, eu gosto muito de Juína, mas a minha birra que eu tenho desse lugar é que aqui não faz frio. Cara, o povo fala no frio, um frio que tá vindo aí, um frio que tá vindo, eu não vejo frio.
0: Nem fica
2: com frio. Fez um frio aqui esse dia, nem blusa eu consegui colocar porque eu não vi o frio, William, chegando, sinceramente. Eu gosto muito do frio, chuva. Eu não gosto de poeira, de calor e de sol. Eu não gosto, mas chuva e frio eu adoro. Sou apaixonada, chuva e frio. Mas aqui em Juína não faz frio, cara. Deus me livre. Aí, o tempo pra levar em nubro, o povo já tá tudo de blusa, de touca, de luva, de meia.
0: É, menina.
2: Menina, tem umas amigas minhas aqui que nem levantou da cama.
0: Ô, louco.
2: Você só viu o olho pro lado de fora. O resto tava tudo encapotado e eu não senti esse frio.
0: É, mas tem gente que sente mais frio mesmo, né? Essa aí, só o olho de fora, foi ótimo. É, mas é verdade, né? Tem gente que não sente tanto frio assim, né? E já tem gente que é fria. Minha mãe, Cida, minha mãe é frienta, viu? Inclusive, deve estar na sintonia. Deixa eu ver que tá sim. Já mandou o alôzinho dela aqui. Bença, mãe. Bença, pá. Bença, tia. Ontem eu acho que nem saiu da cama, né, mãe? Aproveitou pra ficar nas cobertas, menina. Mas é assim mesmo, né? Tem gente que tem mais facilidade de lidar aí com as temperaturas mais amenas. Tem gente que já sofre um pouquinho mais. Quem tem reumatismo, então, que sabe o que eu tô falando, né? O frio não tá nem na porta de Cuiabá e já tá sentindo aqui. É, meu filho. Não é fácil, não. Abração, Cida. Sempre bom ter você aqui junto com a gente. A sua mensagem, a sua participação. Fico sempre muito feliz quando você tá. Sei que na sintonia você sempre tá, né? Mas quando chega mensagem sua aqui, você fica muito feliz. A Cida sempre nossa ouvinte aí também de todos os dias, todas as tardes. Nazarela 100% também. Vamos de música! Faltando 5 minutinhos para as 16 horas. Trio Parada Dura vai cantar pra gente. E na sequência, tem Chico Rei Paraná, Rio Negro e Solimões, João Mineiro e Marciano. E a gente tá só começando, hein? Aproveitando a temperatura um pouquinho menor, aquecendo, né, os motores.

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9: 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Para tirar uma lâmpada quebrada com rosca, encaixe uma batata no que restou da lâmpada e assim poderá desenroscá-la sem perigo.
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0: canção bonita do trio Parada Dura, Não Quero Piedade, na nossa tarde sertaneja. São 16 horas e 16 minutinhos. Anteriormente você ouviu João Mineiro e Marciano, Me Telefone Mais, passando por aqui também na nossa programação. Alô, Sirley, boa tarde!
1: Tarde, William. Como é que tá aí? Tá
0: tudo bem? Tudo
1: bem. Estamos bem, graças a Deus. Que bom. Pode uma música pra mim com o Daniel, qualquer uma dele. Aí eu ofereço pra você, pra sua mãe, pra Renilda, pra Bar, pra Sirlene, pro Virgilinho, pro Romildo, pra Suzana, pra Nelice, pra Josefa, pra Silvia e todos que estiver na escuta. Uma ótima tarde aí pra você.
0: Valeu, Sirlene. Uma ótima tarde pra você também, minha amiga. Abençoada terça-feira. Obrigado pela sintonia. Vamos trazer Encanto da Natureza. Essa é bonita, né? Forte abraço, Sirlene. Nosso querido amigo diácono César Augusto está na sintonia conosco, está chegando por aqui e vai trazer um convite especial para você. Boa tarde, César!
2: William, querido, tudo bem?
0: É tudo bem, César, graças a Deus.
2: Deus abençoe você e toda a equipe aí da Rádio e TV Maria de Nazaré.
0: Amém!
2: E eu sei que esse programa sertanejo abençoado seu aí, cada dia com mais audiência,
0: graças
2: maravilhoso.
0: A Deus.
2: Mas eu queria fazer um convite especial. Dia 14 vai iniciar uma novena na comunidade Divino Espírito Santo, ali no módulo 4. Convidar todos os ouvintes a vir participar conosco, novena de Pentecostes. Tá? Dia 14, agora, depois de amanhã, quinta-feira, 19h30, venham participar conosco. Tá bom, povo de Deus? E encerra no próximo sábado daí. Vamos rezar e glorificar o nosso defensor, o Espírito Santo, aquele que vem para nos dar força, para nos tornar santos. Então, conto com todos vocês. Dia 14, quinta-feira, na Divino Espírito Santo. Venham rezar conosco, povo de Deus. E até mais. Tchau, tchau.
0: Valeu, Diácono. Um forte abraço. Obrigado aí pela participação, pelo convite. Muito especial momento aí. Especial a novena de Pentecostes, de 14 a 23 de maio, na comunidade Divino Espírito Santo. Todos os dias aí, às 19 horas e 30 minutos, então, iniciando nesta quinta-feira, dia 14, às 19h30, lá na comunidade Divino Espírito Santo, convite feito pra você ligadinho aqui na nossa programação. São 16 horas e 19 minutos. Vou atendendo também a participação do nosso amigo Divino. Tudo bem, Divino? Boa tarde! Ótima terça-feira, tá curtindo a nossa programação lá em Goiânia. Eita! Ô, Divino, tá fazendo frio por aí também ou só foi por aqui, hein? E o nosso amigo Divino pediu canção aqui do Trio Parada Dura. A Vaquinha. Opa! Aparecendo pra todos que gostarem da música. Valeu, Divino, um forte abraço. Ótima terça-feira pra você, meu amigo. Andréia Agostini também ligadinha conosco. Tudo bem, Andréia? Boa tarde. Ótima terça-feira, tá lá na sintonia conosco, curtindo a nossa programação. Abençoada terça-feira pra você. Vamos trazer canção aqui do Eduardo Costa, ela que gosta bastante dele, né? Um abraço, seu Geraldinho também, sempre ligadinhos aqui na nossa programação. 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São 16 horas e 22 minutinhos, eu sigo aqui atendendo mais participação. Minha amiga Ana Maria da Fazenda Londrina tá ligadinha conosco. Tudo bem, Ana? Ótima terça-feira. Tava curtindo a nossa programação e a Ana quer a canção do Ginigeno, Troféu de Dor. Oferecendo para todos os nossos ouvintes. Abração, Ana! Alô, Dona Vani! Alô, seu Divaldo, boa tarde! Ótima terça-feira, também estão curtindo a nossa programação, na sintonia aqui da Nazaré FM. Um forte abraço! Dona Laura, boa tarde!
3: Boa tarde, Willio. Willio, roda para mim a enxada e a caneta.
0: Beleza!
3: Eu ofereço para vocês, aí todos aí da rádio, para todos que na escuta, e que vocês tenham abençoado terça-feira.
0: Amém, forte abraço, Dona Laura. Uma ótima terça-feira para a senhora também. Obrigado aí pelo carinho, pela sintonia. E a Dona Maria Cazuza curtiu a música aí, Dona Maria Cazuza?
4: Obrigadão, Igor.
0: Eita, forte abraço. Curtiu a canção aí do trio Parada Dura também na nossa programação. Muito bem, são 16 horas e 24 minutinhos. Daniel tá chegando por aqui. Encanto da Natureza, na nossa tarde sertaneja. Daqui a pouquinho tem Eduardo Costa e muito mais na nossa programação, na nossa tarde sertaneja, para você ligadinho aqui na Nazaré FM. Uma boa tarde para você.

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0: Zico e Zeca, caneta e a enxada aqui na nossa tarde sertaneja. Você também ouviu a canção do trio Parada Dura com Marília Mendonça, Aceita Que Dói Menos, e Ginigeno, Troféu de Dor. São 16 horas e 46 minutos, faltando 14 minutinhos para as 17 horas, e eu vou atendendo participação da Dona Cristina. Tá lá ligadinha junto com a gente. Boa tarde, Dona Cristina.
1: Boa tarde, William.
0: Tudo bem, Dona Cristina?
1: É, William, ontem eu aprontei, viu?
0: Eita, o que que foi?
1: Ontem eu mandei um áudio pra você.
0: Ah.
1: Pedindo uma música e tal, bebê, brababá.
0: Ah.
1: Quando pensei que não, falei, mas o William não viu meu áudio.
0: Ih, não, mas chegou, olha, aqui não.
1: Fiquei braba. É. Quando eu fui olhar, já tinha acabado já o programa, tava tocando a última música. Eu tinha apoiado no número da... Num colega meu. Mandei o áudio pra ele.
0: E tava brava comigo.
1: Ei, meu Deus, eu fiquei com a raiva. Eu falei, eu brava com você.
0: Oi,
1: eu
0: e aí?
1: Que tava fazendo tudo errado. Mas hoje você faz favor. Hoje você manda uma musiquinha bem bonita pra mim.
0: Ah,
1: tá,
0: hoje só acertou. Fica aí, eu vou mandar.
1: Deus, eu não pego o programa de você, nem da Ângelo, de ninguém. Tá bom?
0: Tá certo.
1: Já com Deus, desde a hora que eu levanto até na hora de eu deitar, eu tô na
0: que maravilha.
1: Na rádio, falou, meu filho?
0: Tá certo, Dona Cristina. Um abração pra senhora. Obrigada pela participação aqui no nosso programa. Pois é, menino. Errou o contato e a culpa era minha ainda, você viu? Tava brava, era comigo, rapaz. Eu aqui quietinha, Dona Cristina. Não fiz nada dessa vez, a culpa não foi minha. Forte abraço, Dona Cristina. É, mas assim mesmo, né? É, às vezes a gente tá ali, manda mensagem pra quem não era pra mandar. Faz parte, faz parte. Abração, mas hoje acertou, isso que importa. Abração, Dona Cristina. A Edilaura Ribeiro tá ligadinha com a gente. Tudo bem, Edilaura? Tava sumida, hein, Edilaura? Faz uns dias que não aparece por aqui. Uma ótima terça-feira. Tá lá curtindo a nossa programação, oferecendo a próxima música a todos que estão na nossa sintonia. Forte abraço, Edilaura. Vou atendendo também participação da Lourdes. Ligadinha com a gente lá em Terra Roxa. Tudo bem, Lourdes? Boa tarde. Ótima terça-feira. Pediu canção aqui com o Amado Batista, Borboleta Azul. Aparecendo para Deus Uita, para todos que estão ligadinhos. Ô Lourdes, será que a Deus Uita conseguiu instalar o aplicativo? Será que ela já conseguiu salvar o contato da rádio também? Deu uma sumida daqui, né? Tinha perdido o contato da rádio, né? Agora eu mandei para ela aqui, viu? Aquele dia que você mandou ali, já enviei o link do aplicativo. Mandei aqui pelo contato da rádio, já para ela salvar lá também. Depois dá uma perguntada pra ela. Abração, Lourdes. Tiver na sintonia, um abração pra minha amiga Deusuíta. Será que lá tá frio, hein? Lá no Paraná, né? Se eu não me engano, é Barbosa Ferraz. Menino do céu. Marita tá chegando por aqui. Onde será que Marita está? Boa tarde, Marita.
2: William, aí é pra arrebentar, você não acha, não? Uma música dessa?
0: Ah, mas é assim que é bom.
2: Ó, quem tá querendo frio, vou mandar pra aí, tá?
0: Vou mandar.
2: Meia, cachecó,
0: Ave Maria.
2: Luva, um monte de coisa.
0: Nossa, tá? Senhora, se vir um frio desse, não é morre.
2: Eu não vou nem pedir o tipo de música que eu quero, porque tu já tá arrebentando.
0: Oh, yeah.
2: Então, você manda pra todos que tá na sintonia. Especial vai pra você, vai pra Valdenice, vai pra todos que tiver na sintonia. Pra toda a Associação do Idoso. Viu?
0: Lá, beleza.
2: Vai lá pro Vó Paixão, vai para aqueles que estão tá na fazenda, na roça, na vila. E para você, William, que eu nem vou pedir a música, porque tu já tá arrebentando.
0: Muito frio, William. Valeu, Marita. Um forte abraço, minha amiga. Deixa eu dar um alôzinho aqui, Dona Carmen Cibeta, da sintonia conosco também. Boa tarde, Dona Carmen. A minha amiga Valdirene tá chegando por aqui. Tudo bem, Valdirene? Boa tarde, uma ótima terça-feira. Tá lá curtindo a nossa programação e ela chegou hoje. Não, gente, hoje ela não chegou com os quitutes do café da tarde. Hoje ela trouxe um desafio pra mim. Eita, pegou a onda do seu José Vitorino, né? Ela falou assim, William, ó. Vou mandar um desafio para você, porque não consegui, já pesquisei, não encontrei. Outro dia ouvi uma música no seu programa, mas não sei o nome. Só sei que no final fala Mineirinha do Sul. E agora você se vira. É, menina. É, essa daí você me apertou sem me abraçar, viu? Mineirinha do Sul no final. Vou procurar aqui, vamos ver se eu encontro. Vamos ver se a gente encontra, né? Ela falou assim, William, aproveita, manda um alôzinho pra Vanilde, o seu João, que estão lá curtindo a nossa programação, lá no garimpo, né? Vanilde, alô Vanilde, boa tarde, uma ótima terça-feira. Ontem trouxe a canção dela, né? Gini Geno, Sina, gosta muito dessa canção. Um abração pra Vanilde. Abração, Valdirene. Ô, Valdirene, eu vou procurar aqui, vamos ver se eu encontro, viu? Vamos ver se encontra. Se você lembrar mais um pedacinho da letra, alguma coisa assim que pode ajudar, pode mandar aí. Quem sabe facilita. Forte abraço, minha amiga. A Esther tá chegando por aqui também. Boa tarde, Esther.
3: Boa tarde, William. Cheguei.
0: Opa, você tá bom? Eu tô bem, graças a Deus.
3: Ô, William, oi. Eu gostaria de ouvir a música Amor Eterno com Renan e Raí.
0: Beleza.
3: Ofereço para todos que gostarem da música, para vocês aí da rádio. Um final de tarde abençoado aí pra vocês.
0: Amém, amém. Forte abraço, Esther. Dona Neuza Mariano, boa tarde.
4: Boa tarde, William. Tudo jóia?
0: Tudo bem.
4: Oi, William. Toca pra mim, vaqueiro velho. Ofereço meu marido Cid, que tá aqui na escuta. Meu irmão Antônio. E especial pro meu irmão Ivo, que hoje tá de nível.
0: Opa!
4: Desejando a ele muita paz, muita saúde e muitos anos de vida. Parabéns, mano.
0: Olha aí, nosso amigo Ivo fazendo aniversário no dia de hoje.

Parabéns ao Ivo, que Deus abençoe imensamente com muita saúde, muita paz, muita força, luz na caminhada. Parabéns, meu amigo, Deus abençoe imensamente. Receba aí o carinho de toda a família, em especial aqui de toda a equipe da Rádio Nazaré, o nosso amigo Ivo, que hoje está completando mais um ano de vida. Os nossos parabéns.

Parabéns ao nosso amigo Ivo, completando mais um ano de vida. Deus abençoe imensamente. Muito bem, faltando 6 minutinhos para as 17 horas. 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

0: É que a gente preocupa, né? A gente preocupa. Mas ela tá por aqui, participando conosco, pediu a canção Rumo a Goiânia, oferecendo pra toda a galerinha de Terra Roxa, pra todos nós aqui da família Nazaré de Comunicação. Forte abraço, Nena! Alô, seu José, boa tarde!
1: Oi, Ila, boa tarde. Como é que vai aí, meu amigo?
0: Eu tudo bem, graças a Deus.
1: Pois é, a turma tá camando do frio, eu tô aqui sem camisa,
0: olha
1: aqui
0: aí,
1: sentado na cadeira, bem tranquilo.
0: Aproveitando.
1: E tá tudo bem, Ila, graças a Deus.
0: Que bom, que bom.
1: Oi, Ila, eu quero que você toca Amado Batista, Carta Sobre a Mesa, tá? E... Carta Sobre a Mesa, pro Sr. João, pro Marcelo, pra Maria Acida Bispe, pra Maria, pra Dalva, pra todo ex que tá ouvindo esse programa, tá? E meu cunhado Maurício.
0: Beleza.
1: Falou pra você da rádio também. Falou, meu amigo.
0: Tá certo, forte abraço, seu José, obrigado pelo carinho, pela sintonia. Seu José também tá sempre ligadinho com a gente, né? Sempre participando aqui da nossa programação. Estou atendendo também minha amiga Nena dos Santos, está chegando por aqui. Fala comigo, Nena!
2: Boa tarde, William.
0: Boa tarde, tudo bem? Graças a Deus.
2: Fala pra nós hoje. Cabelo branco com os baitaca. Baitaca, eu vou oferecendo pra você, pra Vívia, pro Reg, Dona Joana, Dona Cecília Nunes, Maria Nathalie, Maria Rodrigues.
0: Certo.
2: E toda a escuta.
0: Beleza, tchau, forte abraço, filho. Minha amiga. Tchau, minha filha. Abração, Nena. Eita, muito bem, gente. Vamos de música. Faltando 2 minutinhos para as 17 horas. Amado Batista, Borboleta Azul, aqui na nossa tarde sertaneja. Daqui a pouquinho tem Edson e Hudson, Renan e Raí, muito mais. Na nossa tarde sertaneja aqui na Nazaré FM. Boa tarde.

0: Aí, Amado Batista, Borboleta Azul aqui na nossa Tarde Sertaneja. Eu falei que nós vamos ouvir na sequência Edson e Hudson. E esqueci de botar o áudio da Lúcia que pediu a música, rapaz. Eita, menina. Aí eu voltei aqui, né, Lúcia? Como que eu vou trazer a música sem atender a participação, rapaz? Fala comigo, Lúcia.
1: Oi, William. Boa tarde. Tudo
0: Boa tarde. Tudo bem?
1: Aqui tá tudo bem, graças a Deus.
0: Que
1: coloca
0: bom.
1: Uma música aí bem bonita mesmo, de Edson e Hudson.
0: Beleza, já tá na sequência. Forte abraço, Lúcia. Ótima terça-feira pra você, minha amiga. Edson e Hudson, você, aqui na nossa Tarde Sertaneja.

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0: 17 horas e 27 minutos, Amado Batista, carta sobre a mesa aqui na nossa tarde sertaneja. Eu vou atender mais participação, minha amiga Lucinei do Carmo, tá ligadinha com a gente. Tudo bem, Lucinei? Boa tarde. Ótima terça-feira, tá lá curtindo a nossa programação. Pediu canção aqui do Trio Parada Dura. Forte abraço, Lucinei. Abração a todos os nossos ouvintes aí da Fazenda Berneck. Alvorinda, tudo bem, dona Alvorinda?
1: Boa tarde, William, boa tarde.
0: Boa tarde.
1: Tudo bem?
0: Tudo bem, graças a Deus.
1: Você tá aí no ar, gostoso, né? E aqui fora tá um vento frio. Eu tenho muito frio. Agora a sua mãe que você falou agora, né? A mãe é muito frienta. E eu sou frienta, frienta demais.
0: Eita, nós dá
1: eu
0: certo, então.
1: Hoje eu já tô com vestido casaco. Eu quero a música, você sabe qual é que é a música.
0: Ah, eu sei.
1: Eu quero ouvir. Vou lá pertinho do rádio, tô aqui no tanque, afogada no tanque.
0: Mulher do céu, desafoga.
1: Vou lá pertinho do rádio ouvir. Quero oferecer para todos vocês da rádio, para todos os pessoal da Palmeira. Ela, como é que é o nome dela? Crisa Rosa. Falou que eu não falo o nome dela, agora eu tô falando. Para ela, essa música, se ela gostar, ela vai ouvir. Para todos lá da Palmeira. Tá bom? E eu vou vir aqui bem pertinho.
0: Beleza, dona Alvorina. Forte abraço, minha amiga. Tchau, tchau. Uma ótima terça-feira. Tá animada, né? Mexendo com água. Sofia, boa tarde.
2: Boa tarde, William. Que é a Sofia Vitória. Vou querer a música Carta no Quintal.
0: Abração, Sofia. Vou atendendo também participação do meu amigo Edvaldo Rigue na sintonia conosco. Tudo bem, magrão? Ótima terça-feira, meu amigo pediu canção de Divino e Dorizete. Amor amigo, um forte abraço. Deixa eu mandar uma luzinha aqui também pra Vera Lúcia. Boa tarde.
3: Oi, boa tarde, William. William, hoje eu quero que você toque aquela música no pé de cedro.
0: Beleza.
3: Pra todos vocês da rádio e pra todos que estiver ouvindo.
0: Tá certo, meu amigo. Um forte abraço, Vera. Ótima terça-feira. Muito bem, são 17 horas e 29 minutinhos. 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Atendendo também participação aqui na nossa tarde sertaneja da minha amiga Ed Laura, voltou aqui dizendo assim: William no Suminamini, né? A correria que tá cada vez maior. Eita, nós, imagina, viu? Ela falou assim: William, a programação de hoje tá top demais, hein? Parabéns, valeu, Ed Laura. A nossa amiga Valdirene voltou por aqui hoje. Ah, rapaz, falei cedo demais, hein, Valdirene? É, falei cedo demais. Achei que hoje não ia vir os quitutes da tarde. Veio um bolo pudim, menino. Eita, nós. Ô, Valdirene, você sabia que o,

tarde, William. 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
1: Vai, Mamute!

de Bagi Miltinho, Pé de Cedro, aqui na nossa Tarde Sertaneja. Tá caminhando pro finalzinho do nosso programa, faltando 6 minutinhos para as 18 horas. Deixa eu mandar uma luzinha aqui pra nossa amiga Dona Irene, tá lá curtindo a nossa programação. Tudo bem, Dona Irene? Boa tarde. Ótima terça-feira. Falou, William, cheguei do terço agora e já tô ligadinha, viu? Um forte abraço. Abração, Dona Irene. Abençoada terça-feira. Minha amiga Marina Grandes, na sintonia conosco também. Tudo bem, Marina? Boa tarde. Ótima terça-feira. Aparecendo a próxima música a todas as amigas. A Nina Ferreira, a Sônia Guedes, a Leide, Maria de Lourdes. Também pra mim, muito obrigado. Forte abraço, Marina. Falou assim, William, não participo todo dia, mas tô na escuta pelo aplicativo todo dia. Beleza, abração, Marina. Obrigado aí pelo carinho. A Zildinha Machado também na sintonia conosco. Tudo bem, Zildinha? Boa tarde. Ótima terça-feira pra você. Obrigado pela sintonia, pela participação aqui conosco. Muito bem, e assim vamos encerrando o nosso programa desta terça-feira. Quero aqui agradecer a sua participação, a sua interação junto conosco. Amanhã, se Deus quiser, eu tô de volta a partir das 15h30 em mais uma edição da nossa Tarde Sertaneja. 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Na sequência tem a Voz do Brasil e às 19 horas em Balos da Noite com a nossa diretora Sidete Estrapazon. Pra você que é de beijo, um beijo. Pra você que é de abraço, aquele abraço apertado. Fiquem com Deus, que é com ele que eu vou seguindo. Tchau, tchau, minha gente. Até amanhã, se Deus quiser.

0: Em Brasília, 19 horas. Está no ar a Voz do Brasil. As notícias do governo federal que movimentaram o país no dia de hoje.
1: Olá, uma boa noite.
0: Boa noite para você que nos acompanha em todo o país.
1: Quarta-feira, 12 de maio de 2026.
0: Vamos ao destaque do dia, mais de 11 bilhões de reais no combate ao crime organizado.
1: O governo do Brasil lança plano com foco na desarticulação financeira e operacional de facções criminosas.
0: O presidente Lula destaca a união com estados e municípios para enfrentar a violência e garantir a segurança de todos os brasileiros.
2: O território será devolvido ao povo brasileiro de cada cidade e de cada estado.
1: E ainda, o governo do Brasil zera impostos de importação sobre compras internacionais, as chamadas taxas das blusinhas.
0: O imposto vale para importação de produtos de até 50 dólares, cerca de 250 reais.
1: E você vai ouvir também prevenção e controle aos incêndios florestais.
0: Novos equipamentos foram entregues para reforçar a ação no Cerrado e Pantanal.
1: Um investimento de 150 milhões de reais do Fundo Amazônia, Gabriela Noronha.
3: Os equipamentos entregues vão fortalecer a atuação em áreas de difícil acesso e reduzir o tempo de resposta aos incêndios no Cerrado e Pantanal.
0: Hoje, na apresentação da Voz do Brasil, eu, Luciana Vasconcelos e Nazi Brum.
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0: Para combater o crime no país.
1: O programa Brasil contra o Crime Organizado conta com investimentos e financiamentos que ultrapassam os 11 bilhões de reais.
0: Entre as ações previstas está a asfixia financeira do crime organizado para atingir fluxos ilícitos e lavagem de dinheiro.
4: O programa Brasil contra o Crime Organizado conta com quatro eixos. O primeiro mira a estrutura financeira das organizações criminosas, como, por exemplo, a lavagem de dinheiro. Para isso, o país vai ampliar as forças integradas de combate ao crime organizado, que farão operações interestaduais de alta complexidade, como explicou o secretário nacional de Segurança Pública, Francisco Veloso.
5: O crime organizado, diferente de outros tipos penais, tem um objetivo muito claro. Claro, ele quer ter lucro. Para isso, nós temos as forças integradas de combate ao crime organizado em todos os estados. E nós vamos criar ficos nacionais. Abriremos em São Paulo, no Rio, no Nordeste, no Sul e no Norte.
4: Outro eixo busca melhorar a investigação de homicídios, com fortalecimento das polícias científicas, dos institutos médicos legais e da rede integrada de bancos de perfis genéticos. O último ponto busca desarticular o mercado ilegal que abastece as organizações criminosas, a partir do tráfico de armas, munições, acessórios e explosivos. O programa prevê a criação da Rede Nacional de Enfrentamento do Tráfico de Armas. O ministro da Justiça e Segurança Pública, Wellington Lima e Silva, ressaltou a importância da participação dos estados e municípios no trabalho conjunto.
6: É fundamental que cada um dos agentes de segurança aqui tome o plano como seu. O programa é do Brasil. O programa não é só do governo federal. O programa é do Brasil e de cada um dos cidadãos para que nós possamos viver sem medo.
4: O presidente Lula destacou a união necessária para combater o crime organizado e disse que o plano vai devolver o Brasil aos brasileiros.
2: O território será devolvido ao povo brasileiro de cada cidade e de cada estado, para que a gente possa dizer ao mundo que muitas vezes o criminoso não é o pobre. Não é o negro, não é o desempregado que está no bairro pobre. Muitas vezes o responsável está no andar de cima, engravatado, tomando uísque e zombando da nossa cara.
4: Para colocar o programa Brasil contra o Crime Organizado em prática, o governo prevê mais de R$1 bilhão em recursos diretos já em 2026. São quase 390 milhões para combater o fluxo de dinheiro ilegal, 330 milhões para reforçar presídios, 201 milhões para investigação de homicídios e 145 milhões para enfrentar o tráfico de armas. Além disso, será criada uma linha de crédito de 10 bilhões de reais para estados e municípios investirem em equipamentos, tecnologia e estrutura para as forças de segurança. Reportagem Márcia Fernandes.
1: E a gente segue falando sobre esse plano lançado hoje, mais especificamente sobre o eixo voltado às políticas penais.
7: Está prevista a criação do Centro Nacional de Inteligência Penal, além da aquisição de equipamentos, realização de operações nacionais e capacitação de servidores.
1: E para falar mais sobre o assunto, temos conosco ao vivo pela internet o secretário nacional de políticas penais, André Garcia. Boa noite, secretário.
8: Boa noite, Luciana. Boa noite, Nazi Brum. Boa noite a todos os nossos ouvintes.
1: Secretário, no que se refere às políticas penitenciárias, o que o senhor pode falar para a gente sobre as medidas que serão adotadas e os investimentos que serão feitos, inclusive em presídios estaduais?
8: Bem, o nosso programa, ele teve uma premissa importante, que foi a orientação do presidente Lula e do ministro Wellington César, de também aproveitar o que vinha dando certo, experiências exitosas e programas do governo junto com os estados e o Distrito Federal, que já estavam funcionando e que precisavam de certa forma de maior robustez e maior aporte financeiro. Essa premissa, por exemplo, foi a que regeu o eixo 1, que trata de asfixia financeira do crime organizado, e que teve como parâmetro a recente Operação Carbono Oculto, uma operação que foi realizada em parceria com a Receita Federal, Polícia Federal e o Estado de São Paulo, e foi muito exitosa porque atingiu fortemente a criminalidade organizada entranhada em instâncias de poder econômico que comumente não são atingidas em operações policiais. A mesma premissa nós usamos no sistema penitenciário, porque nós temos um modelo de excelência que é administrado pelo governo federal, que é o sistema penitenciário federal seguro, rígido, que permite um controle e monitoramento de diversas lideranças criminosas no nosso país. São 5 unidades, 5 presídios federais estão espalhados pelo país e são administrados pelo governo federal. E a nossa pretensão é, após identificadas as unidades, os presídios nos estados, que precisavam, porque abrigavam lideranças criminosas locais, precisavam de uma elevação do padrão de segurança, foi exatamente isso. Elevar o padrão de segurança para protocolos, treinamentos, capacitações e, importante, equipamentos de segurança similares ao que nós aplicamos nos presídios federais. E assim, isolar lideranças criminosas e não permitir que essas lideranças impactem na segurança pública do cidadão e da cidadã brasileira.
7: Secretário, uma das estratégias, como o senhor falou, é isolar essas lideranças criminosas. E uma das ideias é interromper a comunicação entre esses detentos. Como que está previsto nesse plano?
8: Bem, há um conjunto de ações que tem esse objetivo. Primeiro, reforçar, robustecer os protocolos de segurança nessas unidades dos estados, treiná-los, que é para aplicação de protocolos rígidos, semelhantes ao que são aplicados no sistema penitenciário federal. Não há incidência, para que o nosso ouvinte, também quem está nos vendo aqui pelas redes sociais, não há incidência de celulares nem de objetos ilícitos nas penitenciárias federais. E nós queremos isso em todas as penitenciárias que nós escolhemos como mais sensíveis em todos os estados. Não queremos objetos ilícitos, não queremos celulares e não queremos nenhum tipo de droga ou arma branca ou qualquer outro tipo de artefato que seja utilizado contra os policiais penais, contra a sociedade. E essa foi a premissa, como disse, que foi implementada, que será implementada com o nosso programa Brasil contra o Crime Organizado. Além do treinamento, nós vamos doar equipamentos que vão elevar o nível de segurança, treinar os policiais e servidores também para a utilização desses equipamentos. Por exemplo, eu posso dizer aqui, drones modernos para vigilância, kits de varredura eletrônica, que vão permitir levantar onde há aparelhos eletrônicos ligados ou desligados, celulares em presídios, identificar onde estão esses celulares e retirá-los das celas, se for o caso, aparelhos de raio-x, scanners corporais, e também o governo federal, de forma inédita, vai realizar a contratação de bloqueadores de celulares e vai com essa contratação, disponibilizar para que os estados possam, nas unidades, aplicar essa tecnologia de silenciamento de comunicação. Então, além disso, nós vamos realizar operações programadas, que são operações voltadas para identificar esses equipamentos, esses aparelhos eletrônicos nessas unidades e retirá-las, que são as operações modo avião, que nós denominamos assim, usamos um equipamento que permite o rastreamento de aparelhos eletrônicos, que são equipamentos nossos aqui da Secretaria Nacional de Políticas Penais e da Polícia Penal Federal, e também a Operação MUTI, que é a operação organizada com os estados para retirada desses celulares e de qualquer outro material ilícito que esteja nas prisões. Ou seja, vamos atuar com inteligência, equipamentos, treinamento e operações policiais intensas, de modo a não permitir que haja comunicação desses presídios, de indivíduos custodiados nesses presídios, para além dos muros das unidades penais.
1: Secretário, como é que vai funcionar esse Centro Nacional de Inteligência Penal? Ele vai ter ações integradas aí com todos os estados?
8: Exato, ele vai nos ajudar, inclusive, na coordenação dessas operações que hoje nós coordenamos aqui diretamente da Secretaria, as operações MUTI e Modo Avião, que são operações nacionais realizadas em diversos estados ao mesmo tempo. Vai congregar também policiais penais das diversas polícias estaduais, vai permitir um maior fluxo de informações, num modelo muito semelhante ao que se chama de Centro de Fusão de Informações, ou nos Estados Unidos conhecido como Fusion Centers, que são centros em que estão todas as agências policiais, no nosso caso, todas as polícias, representantes de todas as polícias penais, inclusive a federal, que vão conviver, trocar informações, coordenar operações e dar um dinamismo maior às ações no ponto de vista nacional.
7: Então tá ótimo, secretário. É uma área muito importante e o governo está de olho nisso, então, né?
8: Exatamente. É uma área fundamental para a segurança pública do cidadão brasileiro, né? É onde tudo começou, porque as organizações criminosas surgiram nos presídios e vão terminar, porque a determinação do governo é essa: controlar e manter esses indivíduos isolados e não permitir que haja comunicação nem influência na vida do cidadão que vive fora dos muros dos presídios.
1: Bom, nós conversamos com André Garcia, secretário nacional de Política Penal. Secretário, muito obrigado pela entrevista à Voz do Brasil.
8: Eu que agradeço a oportunidade, estou aqui sempre à disposição de vocês e dos nossos ouvintes.
7: O período de seca está começando na região central do Brasil.
1: E com ele vem o maior número de ocorrências de incêndios florestais.
7: Viaturas e equipamentos que vão ajudar no combate ao fogo foram entregues hoje pelo governo federal.
1: Os investimentos são do Fundo Amazônia e, pela primeira vez, serão aplicados nos biomas Cerrado e Pantanal.
3: Caminhões especializados no combate a incêndios florestais, caminhonetes 4x4 equipadas, sopradores e aeronaves remotamente pilotadas. Os equipamentos entregues nesta terça-feira vão fortalecer a atuação em áreas de difícil acesso e reduzir o tempo de resposta aos incêndios no Cerrado e Pantanal. O investimento total de R$ 150 milhões de reais vem do Fundo Amazônia, administrado pelo Banco Nacional de Desenvolvimento Econômico e Social, BNDES. Segundo o ministro da Justiça e Segurança Pública, Wellington César Lima, esse é o maior investimento já realizado pelo governo federal para ampliar o combate aos incêndios florestais. O ministro destacou ainda que a entrega vai agilizar o trabalho de combate ao fogo.
9: Cada minuto reduzido no tempo de resposta significa menos destruição ambiental, menos prejuízo econômico e mais proteção para a população brasileira.
3: Os equipamentos vão beneficiar os corpos de bombeiros militares do Piauí, Bahia, Goiás, Minas Gerais, Mato Grosso do Sul e Distrito Federal, além da Força Nacional de Segurança Pública e Brigadas Florestais. A medida faz parte da Política Nacional de Manejo Integrado do Fogo, criada em 2024 e gerida pelo Ministério do Meio Ambiente e Mudança do Clima. O ministro da pasta, João Paulo Capobianco, lembrou que o governo também tem fortalecido o planejamento e alcançado bons resultados no combate aos incêndios florestais.
10: Atualmente, nós temos reuniões a cada 2 meses com os maiores meteorologistas do Brasil e do exterior para monitorar permanentemente os cenários de risco climático e de risco, portanto, de incêndios. Esse dado é traduzido em planejamento, é levado para a sala de situação e articula e organiza a ação do governo federal. Nós, em 2025, reduzimos a área queimada no Brasil inteiro em 39%.
3: Esse é o primeiro investimento do Fundo Amazônia em biomas fora da Amazônia Legal. O fundo, restituído em 2023, após 4 anos de paralisação, já aprovou mais de 400 milhões de reais para apoiar os corpos de bombeiros de 9 estados da Amazônia Legal no combate a incêndios. Reportagem Gabriela Noronha.
7: O presidente Lula acaba de anunciar que zerou os impostos para compras de até 50 dólares sobre compras internacionais online, tributos que ficaram conhecidos como taxa das blusinhas.
1: Segundo o secretário executivo do Ministério da Fazenda, Rogério Seron, essa medida só pôde ser anunciada após o combate ao comércio ilegal.
11: Isso só foi possível depois de um avanço muito significativo para regularizar o setor. O contrabando, que era uma marca presente nesse setor, ele foi eliminado. Agora um setor regularizado e continuará regular vai poder usufruir dessa isenção, dessa zeragem de tributação sobre esses produtos. Isso vai beneficiar a população mais carente, mais pobre, que utiliza muito dessas plataformas para adquirir produtos que são muito importantes para o seu dia a dia.
7: A mudança será publicada em edição extra do Diário Oficial de hoje e já passa a valer a partir de amanhã.
1: Estudantes com dívidas no Fundo de Financiamento Estudantil, FIES, podem realizar a renegociação de débitos a partir de amanhã por meio do Desenrola FIES.
7: Os contratos em atraso poderão ser quitados com descontos de até 99% sobre o valor da dívida.
1: A expectativa é atender mais de 1 milhão de estudantes.
12: Pode participar do programa quem teve contrato firmado até 2017 e que estava na fase de pagamento em 4 de maio de 2026. A negociação pode ser feita até 31 de dezembro deste ano. A expectativa é que mais de 1 milhão de estudantes sejam beneficiados com refinanciamento. O Desenrola FIES faz parte do novo Desenrola Brasil, programa lançado pelo governo federal no início deste mês para reorganizar a vida financeira de milhões de brasileiros e ampliar o acesso ao crédito em melhores condições. A medida, no entanto, não prevê a utilização do FGTS para abatimento das dívidas, como acontece em outras renegociações do Desenrola Brasil. Outra vantagem é para os estudantes que mantêm os pagamentos em dia. O programa oferece a possibilidade de quitação integral do débito com 12% de desconto sobre o saldo devedor. Para facilitar o atendimento, todo o processo de renegociação será realizado pelos canais digitais do banco responsável pelo contrato. No portal do Ministério da Educação, foi publicada uma matéria com o passo a passo da renegociação. Acesse gov.br/mec e saiba mais. Reportagem Talita Albuquerque.
1: E ainda sobre o Desenrola, mas desta vez para o agricultor familiar que está com as contas no vermelho.
7: O Desenrola Rural está a todo vapor com descontos de até 96% do valor da dívida.
1: A iniciativa quer melhorar a saúde financeira dos produtores rurais e facilitar o acesso ao crédito de olho na safra 2026-2027.
13: Nas praias de Tamandaré, no litoral do Pernambuco, Fabrício do Nascimento aprendeu a pescar com os avós e se dedica à atividade artesanal ao longo de 20 anos. Recentemente, decidiu aumentar a renda e investiu na criação de abelhas. Durante a pandemia, o novo negócio virou um problema e o que antes era investimento virou dívida, como relembra Fabrício.
14: E foi na época que eu comecei a tirar meu primeiro empréstimo, em torno de R$ 2.500. Tive os problemas no decorrer da pandemia, não tive condições de pagar.
13: Foi só no ano passado que Fabrício conseguiu a tão esperada saúde financeira nos negócios. O produtor rural aderiu ao programa de renegociação de dívidas do governo do Brasil. Os descontos permitiram que ele limpasse o nome e pudesse sonhar alto.
14: Quitei essa dívida, investi na minha área da pesca e na área da apicultura. Eu estou querendo um investimento maior. Meu sonho é fazer minha agroindústria para a produção de mel também.
13: O sonho de Fabrício e de outros agricultores rurais pode se tornar realidade com o novo Desenrola Rural. O programa permite renegociação e liquidação de débitos com descontos que chegam até 96% e atende quem tem débitos vinculados ao Programa Nacional de Fortalecimento da Agricultura Familiar, o PRONAF. Podem ser beneficiados agricultores familiares, assentados da reforma agrária, pescadores artesanais, povos e comunidades tradicionais e cooperativas da agricultura familiar. A expectativa é que os descontos ajudem os produtores a planejar a safra 2026-2027 2027, como explica a ministra do Desenvolvimento Agrário e Agricultura Familiar, Fernanda Machiavelli.
15: Nós conseguimos, no âmbito do Desenrola Brasil, reabrir o Desenrola Rural. Agora, nessa nova rodada, nós de novo temos condições muito favoráveis para essa renegociação. São descontos bastante convidativos para conseguir promover essa regularização das dívidas dos agricultores familiares. Nós esperamos que a partir do Desenrola Rural, os agricultores familiares voltem a acessar o crédito do Pronaf, estejam na produção de alimentos, participando ativamente da ampliação da nossa safra 2026-2027.
13: A adesão ao Desenrola Rural pode ser feita até 20 de dezembro de 2026. Para as dívidas do Pronaf ou contratadas junto a instituições financeiras, a regularização deve ser feita diretamente nessas empresas. Se o débito estiver na dívida ativa da União, é possível limpar o nome diretamente no site do Regularize. Mais informações sobre o Desenrola Rural, acesse gov.br/mda. Reportagem Edinaldo Júnior.
7: E hoje a ministra do Desenvolvimento Agrário e Agricultura Familiar, Fernanda Machiavelli, apresentou um balanço das ações voltadas ao setor.
1: Ela destacou as políticas voltadas às mulheres rurais, com a implementação de 110 mil quintais produtivos, que são espaços de produção diversificada de alimentos saudáveis, sementes e insumos, fundamentais para a soberania e a segurança alimentar.
7: A União Europeia retirou o Brasil da lista de países autorizados a exportar produtos de origem animal destinados ao consumo a partir de 3 de setembro.
1: Por meio de nota, o governo brasileiro informou que recebeu com surpresa a notícia e que tomará prontamente todas as medidas necessárias para reverter essa decisão.
7: O chefe da delegação do Brasil junto à União Europeia já tem reunião agendada para amanhã com as autoridades sanitárias do bloco.
1: O Brasil é o maior exportador do mundo de proteínas de origem animal e o principal fornecedor de produtos agrícolas ao mercado europeu.
7: Todas as informações sobre pré-natal, parto, puerpério, cuidados com o bebê, vacinação, alimentação, saúde mental e rede de apoio, tudo em um único lugar.
1: E agora é disponível também pelo celular com mais praticidade e segurança.
7: É a nova caderneta brasileira da gestante, lançada hoje no Rio de Janeiro pelo ministro da Saúde, Alexandre Padilha.
16: Márcia Silva de Araújo, de Planaltina, no Distrito Federal, está grávida de 4 meses. É a sua terceira gestação, mas ela ainda toma todos os cuidados necessários nessa fase. As vacinas estão em dia e todo mês tem consulta de pré-natal.
17: Saiu de uma, já tem outra no outro mês. E é um momento muito delicado, que a mãe tem que ser acompanhada, sim. Você está gerando um bebê, você tem que ter uma assistência da família e do posto de saúde. Eu acho muito importante.
16: Para facilitar e ampliar a organização de exames de pré-natal e dos cuidados com as mães e seus bebês, o Ministério da Saúde lançou nesta terça-feira a nova caderneta brasileira da gestante. A versão reformulada do documento reúne todas as informações da mulher desde a gravidez ao pós-parto. Outra novidade é que o conteúdo da caderneta agora vai estar integrado com o Meu SUS Digital. Tudo na palma da mão, para garantir um atendimento mais qualificado a gestantes, de acordo com o ministro da Saúde, Alexandre Padilha.
18: Nós temos 85% das equipes de saúde da família no Brasil inteiro que usam já o prontuário eletrônico do Ministério da Saúde. Então, a expectativa é que ele fique na mão da gestante, na mão dos profissionais de saúde, como se fosse a verdadeira bíblia da gestação, do cuidado das mulheres no nosso país.
16: O documento também traz informações de cidadania, como saúde mental, luto materno e parental e violência obstétrica. E tem espaço para registros específicos sobre o acompanhante, métodos de alívio da dor, posições para o parto, procedimentos a serem evitados e rede de apoio. Maria Silva de Araújo, do Início da Matéria, aprovou a novidade.
17: Vai melhorar bastante no sentido de facilitar a nossa vida. Hoje em dia também está sendo tudo digital. E aí eles vão passando do computador para o outro. Então, assim, é maravilhoso.
16: Além da versão digital, serão distribuídos 3 milhões e 200 mil exemplares da caderneta física em todo o Brasil. Reportagem Natália Koslick.
1: O acesso à caderneta brasileira da gestante é feito pelo aplicativo Meu SUS Digital, disponível para Android e iOS ou pela versão web da plataforma.
7: Estão abertas as inscrições para o Fórum Nacional da Rede de Parcerias, promovido pelo Ministério da Gestão e da Inovação em Serviços Públicos.
1: O evento busca aprimorar as políticas públicas e o impacto dos serviços na vida do cidadão, com mais de 240 painéis, palestras e oficinas.
7: O evento será realizado entre 9 e 11 de junho no Centro de Convenções Ulisses Guimarães, em Brasília.
1: As inscrições são gratuitas e podem ser feitas no endereço gov.br/rede de parcerias.
7: Essas foram as notícias do Governo do Brasil.
1: Uma realização da Secretaria de Comunicação Social da Presidência da República.
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1: Fique agora com as notícias do Poder Judiciário e do Congresso Nacional. Uma boa noite.
7: Boa noite para você e até amanhã. 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
19: Você vai ouvir agora notícias do Poder Judiciário.
20: STF pede novas providências de órgãos para aprimorar transparência das emendas parlamentares.
21: STJ afasta indenização do DPVAT em acidente ocorrido durante prática de crime.
20: Justiça do Trabalho registra mais de 600 mil casos de assédio moral.
21: Boa noite, eu sou Marcela Luiza.
20: E eu sou Marcelo Della Libera.
21: Supremo Tribunal Federal pede novas providências para reforçar a transparência e o controle sobre as emendas parlamentares.
20: A decisão é do ministro Flávio Dino e envolve órgãos de fiscalização do Senado, do Governo de São Paulo e da Justiça Eleitoral. Carolina Chaves.
22: Na decisão, Flávio Dino pediu ao Tribunal de Contas da União informações sobre o funcionamento de um painel de acompanhamento das emendas parlamentares e cobrou esclarecimentos da Controladoria Geral da União sobre limitações na estrutura do órgão. O ministro também quer explicações do Senado sobre a possibilidade de ampliar regras contra nepotismo envolvendo suplentes de senadores e familiares. Já o governo de São Paulo deverá esclarecer suspeitas de acordo político relacionado à destinação de emendas de bancada federal. A decisão ainda determina que assembleias legislativas e a Câmara Legislativa do Distrito Federal comprovem a adaptação das regras locais ao modelo federal de execução das emendas. O relator também encaminhou ao Tribunal Superior Eleitoral e à Procuradoria-Geral Eleitoral pedidos de análise sobre possíveis riscos de uso irregular de emendas parlamentares em campanhas eleitorais.
21: A indenização do extinto seguro DPVAT não é devida se o acidente de trânsito ocorreu durante a prática de crime.
20: Esse posicionamento é do STJ. Fátima Uchoa.
23: Um homem roubou uma motocicleta com a qual, logo depois, sofreu acidente de trânsito. Ele pediu a indenização do seguro obrigatório DPVAT, que hoje está extinto, e a Justiça do Paraná determinou o pagamento. No entanto, a quarta turma do STJ deu provimento ao recurso especial da seguradora. Para a ministra relatora Isabel Galotti, a existência de conduta dolosa da vítima afasta a cobertura securitária quando o risco é deliberadamente provocado, como no caso do roubo de veículo com o uso da motocicleta subtraída.
21: Justiça do Trabalho registra mais de 600 mil casos de assédio moral.
20: O levantamento considerou o período de 2020 a 2025. William Nascimento.
24: Nos quatro primeiros meses de 2026, já foram formalizadas mais de 30 mil ações por assédio moral. Ele está no comentário constrangedor, na punição injusta, na intimidação, em situações que afetem a dignidade de quem trabalha e causam danos à saúde física e mental. E a empresa é responsável por atitudes como essa. Se não cuidar do ambiente de trabalho, pode responder por isso. E esse é o alerta do coordenador-geral do programa Trabalho Seguro, ministro Agra Belmonte. Investimento é prevenir. Custo é a empresa ter de pagar indenizações.
21: A partir do dia 15 de maio, pré-candidatos já podem começar a arrecadar dinheiro para financiar as campanhas das eleições gerais de 2026.
20: Um dos meios de arrecadação é por meio do financiamento coletivo, conhecido como vaquinha virtual. Estevam Furtado.
25: A vaquinha virtual já foi usada nas eleições de 2018, 2020, 2022 e 2024. O modelo, também chamado de crowdfunding, permite arrecadar recursos pela internet, por sites, aplicativos e plataformas digitais. As empresas que oferecem esse serviço precisam estar cadastradas e aprovadas pelo Tribunal Superior Eleitoral, além de serem contratadas antes por pré-candidatos ou partidos, conforme prevê a Lei das Eleições. A página sobre financiamento coletivo já está disponível no portal do TSE. Até agora, 4 empresas foram aprovadas para atuar nas eleições de outubro e outras 2 estão com cadastro incompleto.
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21: Uma boa noite.
20: Boa noite.
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0: Está no ar o Jornal do Senado. Eu sou Paula Groba e estes são os destaques de hoje do Jornal do Senado, que começa agora. Plenário aprova renovação automática da CNH para bons motoristas. Avança projeto que endurece punições para fraudes no mercado financeiro. Aprovadas regras mais rígidas para o fechamento de escolas rurais. Boa noite. Motoristas com bom histórico no trânsito garantiram mais facilidade para renovar a carteira de habilitação. O plenário aprovou hoje a medida provisória que permite a renovação automática da CNH para condutores inscritos no Registro Nacional Positivo de Condutores, cadastro que reúne quem não cometeu infrações de trânsito no período de 12 meses. Mas o texto aprovado pelo Congresso inclui ainda a necessidade de exame médico para a renovação. A proposta segue agora para a sanção presidencial. Os detalhes com o repórter Alexandre Campos.
2: Relator da medida provisória, quando o texto esteve na comissão mista, o senador Renan Filho, do MDB de Alagoas, afirmou que dificultar o acesso à CNH impede que muitas pessoas entrem no mercado de trabalho.
4: É por isso que o Brasil vive, de certa maneira, um apagão de motoristas de caminhão, especialmente os caminhões de grande porte. Porque a burocracia afugenta o jovem da primeira habilitação. E ao fazê-lo, afugenta também a formação de condutores profissionais.
2: A renovação automática da CNH deverá ser precedida de exames de aptidão física e mental. Essa exigência foi novidade, já que não constava no texto original da MP. Renan Filho acatou emenda para reintroduzir essa obrigatoriedade. De acordo com o texto aprovado, o motorista habilitado poderá optar pela CNH digital gratuita caso prefira não pagar pelo documento físico. A MP, que segue para sanção, ainda prevê a correção anual pelo IPCA dos valores referentes aos exames de aptidão física e mental e de avaliação psicológica a serem fixados nacionalmente pela União.
0: E brasileiros que sofrem com dores persistentes por meses ou até anos poderão ter atendimento mais especializado no SUS. O plenário aprovou um projeto que estabelece regras para o cuidado de pessoas com dor crônica na rede pública de saúde. A proposta garante atendimento integral aos pacientes e cria o Dia Nacional de Conscientização e Enfrentamento da Dor Crônica em 5 de julho. O texto segue para a sanção presidencial. Carros abandonados em ruas e terrenos públicos, além de prejudicarem a paisagem urbana, podem acumular água, atrair vetores de doenças e causar danos ao meio ambiente. E para enfrentar esse problema, a Comissão de Meio Ambiente aprovou um projeto que obriga os proprietários a retirar os veículos abandonados que representem risco à saúde pública ou ao meio ambiente. Os detalhes com Patrícia Oliveira.
5: O projeto do senador Confúcio Moura, do MDB de Rondônia, foi relatado pela senadora Tereza Cristina, do Progressistas de Mato Grosso do Sul. Ela alterou a lei do desmonte e o Código de Trânsito Brasileiro para acelerar o destino de carros apreendidos e não reclamados, por meio de leilões. Uma das novidades é a integração ao Sistema Nacional de Resíduos Sólidos para rastrear peças retiradas de veículos e combater o mercado ilegal. A ideia é priorizar a chamada economia circular antes de reciclar.

0: segue para análise da Comissão de Assuntos Econômicos.
1: O senador Paulo Paim, do PT do Rio Grande do Sul, elogiou o programa Brasil contra o Crime Organizado, lançado pelo governo federal. Segundo ele, a iniciativa articula inteligência, integração entre os entes federativos e mais de 11 bilhões de reais em investimentos para o enfrentamento das facções criminosas. Paim destacou que o programa prevê ações contra a lavagem de dinheiro, o tráfico de drogas e o crime organizado nos presídios, além de medidas para aumentar a elucidação de homicídios. O senador também defendeu a importância de políticas sociais, educação e geração de emprego no combate à criminalidade.
2: O crime organizado não se combate apenas na ponta, no confronto direto. É preciso atingir suas estruturas, suas fontes de financiamento, sua capacidade de articulação e o seu poder de infiltração. Não basta prender executores, é preciso prender, mas também desmontar os esquemas de lavagem, recuperar ativos e cortar o fluxo ilícito que sustenta essas organizações.
1: Já o senador Espiridião Amin, do PP de Santa Catarina, criticou a decisão do ministro do STF, Alexandre de Moraes, que suspendeu a aplicação da lei da dosimetria até a análise do plenário da corte. Segundo o parlamentar, a medida representa interferência em uma decisão do Congresso Nacional. Amin também defendeu a revisão das penas aplicadas aos envolvidos nos atos de 8 de janeiro e afirmou que o Congresso deve avançar no debate sobre a anistia aos condenados.
3: Se ele acha que a lei é inconstitucional, ele tem que submeter imediatamente. Mas a lei entra em vigor. Quer dizer, agora o ônus da decisão do Supremo é do cidadão que foi beneficiado pela dosimetria. Quer dizer, a decisão soberana do Congresso fica condicionada ao despacho monocrático.
1: Dinheiro desviado, balanços maquiados e investidores enganados. Fraudes no mercado financeiro que podem causar prejuízos bilionários e abalar a confiança na economia passaram a ser alvo de regras mais duras no Senado. A Comissão de Assuntos Econômicos aprovou hoje um projeto que prevê a prisão para fraudes contábeis e a manipulação de informações que levem investidores ao erro no mercado de capitais. Os detalhes com a repórter Marcela Cunha.
4: A proposta da senadora Augusta Brito, do PT do Ceará, foi apresentada depois do caso das lojas americanas. O texto aprovado pune a fraude contábil, como alterar balanços, informar dados falsos ou esconder operações realizadas pela empresa. A pena prevista é de 2 a 6 anos de prisão e multa. O relator, senador Oriovisto Guimarães, do PSDB do Paraná, afirmou que o texto foi ajustado para deixar mais claro o que deve ser considerado crime, sem gerar insegurança jurídica no mercado de ações.
5: É preciso que essa legislação seja muito objetiva, até porque nesse mercado de ações é impossível a qualquer administrador garantir resultados. Tá? É sempre uma dúvida. Mercado de ações você pode ganhar e você pode perder, no Brasil ou em qualquer lugar do mundo. Então nós precisamos tomar muito cuidado na tipificação desses crimes para não criar insegurança jurídica e para não criar mais ilusão ainda para o aplicador.
4: A proposta também prevê aumento da pena quando a fraude causar grandes prejuízos, atingir muitas vítimas ou abalar a confiança no sistema financeiro. Em caso de condenação, o responsável poderá ficar impedido de exercer atividade empresarial ou ocupar cargos de direção, conselho ou gerência. O projeto segue para a Comissão de Constituição e Justiça.
1: E o fechamento de escolas em áreas rurais, indígenas e quilombolas poderá ter regras mais rigorosas no país. O Senado aprovou um projeto que impede que decisões baseadas apenas em custos definam o encerramento dessas unidades. A proposta que segue para a sanção presidencial determina que o fechamento dessas escolas leve em conta não só os critérios econômicos, mas também o impacto social, cultural e as condições de acesso dos estudantes à educação. O repórter Rodrigo Rezende tem as informações.
6: A Comissão de Educação aprovou uma proposta apresentada pelo então senador Messias de Jesus, do Republicanos de Roraima, que cria normas para o fechamento de escolas rurais, indígenas e quilombolas. A relatora da proposta, senadora Jussara Lima, do PSD do Piauí, teve seu texto apresentado na comissão pela senadora Damaris Alves, do Republicanos do Distrito Federal. Ela destaca que o fechamento de uma escola não pode levar apenas em conta o aspecto econômico.
7: Assegurar que decisões dessa magnitude não sejam tomadas de forma discricionária ou baseadas unicamente em critérios, presidente, de eficiência.

0: econômica, sem a devida consideração dos impactos sociais, culturais e pedagógicos.
1: A proposta prevê que, em caso de necessidade de fechamento da escola, será assegurado à comunidade escolar o prazo de 1 ano para a solução dos problemas gerados pelo fechamento. Um dos itens que deverá ser observado é um estudo da distância a ser percorrida pelos alunos em uma possível nova escola. A proposta segue para a sanção presidencial.
2: Com trabalhos técnicos de Eliseu Caires, o Jornal do Senado fica por aqui. Acompanhe agora as notícias da Câmara dos Deputados. Boa noite e até amanhã.
3: Jornal Câmara dos Deputados. Deputados analisam política para enfrentar os efeitos da seca no semiárido.
4: Projeto suspende pagamento de financiamento agrícola devido ao El Niño.
3: Comissão aprova punição para casos de violência digital contra a mulher.
4: Boa noite. Comissão aprova punição para uso de IA em ações de violência contra a mulher. A repórter Maria Neves nos conta sobre os casos.
5: A Comissão de Constituição e Justiça da Câmara dos Deputados aprovou o projeto de lei que torna crime alterar ou criar fotos, vídeos e áudios com uso de inteligência artificial para praticar violência contra a mulher. Quem incorrer na prática ficará sujeito à reclusão de 2 a 4 anos, além de multa. De acordo com o novo tipo penal, é crime adulterar, criar, manipular ou produzir fotos, vídeos e áudios utilizando sistemas de inteligência artificial. Para que a conduta seja punida, a manipulação deve ter o intuito específico de causar constrangimento, humilhação, assédio ou ameaça à mulher no contexto de violência doméstica e familiar. O relator, deputado pastor Marco Feliciano, do PL de São Paulo, destacou que a violência digital, ao distorcer a realidade e promover humilhações, assédios e ameaças, aumentam a vulnerabilidade das vítimas, causando danos emocionais e sociais.
6: Esse tipo de violência digital, que muitas vezes ocorre paralelamente a agressões físicas ou psicológicas tradicionais, amplifica o controle e o abuso sobre as mulheres, dificultando ainda mais o processo de superação e denúncia. É fundamental que a legislação avance na mesma velocidade que as tecnologias, garantindo que crimes cometidos por meio de inteligência artificial sejam tipificados e punidos de maneira adequada.
5: Ao apresentar o projeto, o deputado Fred Linhares, do Republicanos do Distrito Federal, também argumentou que a rápida evolução tecnológica possibilita a criação e a disseminação de conteúdos falsos e prejudiciais que aumentam ainda mais a vulnerabilidade das mulheres e agravam o impacto psicológico e social para as vítimas. A proposta que torna crime alterar ou criar fotos, vídeos e áudios com o uso de inteligência artificial para praticar violência contra a mulher ainda terá de ser votada pelo plenário. Da Rádio Câmara de Brasília, Maria Neves.
3: Justiça. Silvio Antônio, do PL do Maranhão, defende proposta de sua autoria voltada à imparcialidade do judiciário que determina uma quarentena para políticos que desejem ocupar cargos na magistratura. Para ele, os postos não podem ser utilizados como recompensas partidárias.
4: Silvio Antônio sustenta que o cidadão que necessita da justiça deve ser julgado com isenção e ser resguardado de decisões orientadas por agendas políticas e ideológicas. Ele entende que atualmente muitos representantes do judiciário têm desrespeitado essa determinação constitucional.
3: O PSOL entrou com uma ação direta de inconstitucionalidade no STF contra a redução de penas aos envolvidos nos atos de 8 de janeiro. Chico Alencar, do Rio de Janeiro, alega que a sessão do Congresso que derrubou o veto presidencial à matéria teve irregularidades.
4: Chico Alencar alega que qualquer anistia deve ser precedida de um debate com a população. Ele sustenta ainda que não houve arrependimento dos acusados para justificar o perdão e que a punição é necessária para proteger a democracia e garantir a ética na política nacional.
3: Sérgio Turra, do PP do Rio Grande do Sul, critica a decisão do STF que suspendeu a chamada Lei da Dosimetria, recentemente aprovada pelo Congresso Nacional. Ele afirma que a medida desrespeita a decisão da Câmara e do Senado.
4: Sérgio Turra pede abertura de processo de impeachment contra o ministro Alexandre de Moraes. Ele argumenta que o caso compromete a independência harmônica entre os poderes por invadir as competências do Legislativo.
3: Relações Exteriores. Luiz Lima, do Novo, do Rio de Janeiro, critica a participação de brasileiros em uma embarcação interceptada por Israel próximo a Gaza. O deputado afirma que a missão tem caráter de propaganda política favorável ao Hamas e não de ajuda humanitária à população palestina.
4: Luiz Lima questiona a incoerência de grupos que se colocam como defensores de causas internacionais, mas não enfrentam a violência no Brasil. Para ele, ao libertar os brasileiros, Israel age com mais senso de justiça do que o STF, no caso dos condenados pelo 8 de janeiro.
3: Política. De acordo com o Marcon, do PT do Rio Grande do Sul, recentes operações da Polícia Federal indicam o envolvimento de lideranças da oposição no escândalo do Banco Master. O deputado critica a articulação de projetos que, segundo ele, beneficiavam instituições financeiras com recursos públicos.
4: Na visão de Marcon, partidos de oposição priorizam interesses do setor financeiro em detrimento de pautas trabalhistas, como o fim da jornada 6x1. O deputado defende o aprofundamento das investigações sobre a atuação de agentes políticos no caso.
3: Segurança Pública. Reginaldo Lopes, do PT de Minas Gerais, elogia o lançamento do programa Brasil contra o Crime Organizado. O parlamentar lembra que o governo federal já encaminhou ao Congresso propostas de combate às facções criminosas e de integração das forças de segurança pública.
4: Reginaldo Lopes informa que o governo prevê investimentos de 11 bilhões de reais em ações de segurança. O deputado também destaca operações da Polícia Federal para enfraquecer financeiramente grupos ligados ao crime organizado.
3: Alexandre Lindemeyer, do PT do Rio Grande do Sul, classifica como histórica a criação do Programa Nacional de Combate ao Crime Organizado, lançado pelo governo federal. Ele elogia a articulação entre União, estados e municípios, além dos investimentos previstos para o setor.
4: Na visão de Alexandre Lindenmayer, o programa prioriza o combate ao financiamento do crime, ao tráfico ilegal de armas e à atuação de facções dentro dos presídios. Segundo ele, a proposta também amplia o controle nas unidades prisionais e fortalece as ações de inteligência.
3: Paulão, do PT de Alagoas, cumprimenta o Poder Executivo pelo lançamento do programa Brasil contra o Crime Organizado. A iniciativa prevê investimentos de 11 bilhões de reais para atacar o poder financeiro de facções criminosas em todo o país.
4: Paulão cita relações entre grupos criminosos, banqueiros e refinarias, como exemplo de ligações a serem asfixiadas pelo programa. Para ele, a presença de autoridades dos três poderes na cerimônia de lançamento demonstra a união de esforços em torno da solução para o problema.
3: Patrus Ananias, do PT de Minas Gerais, critica a proposta que permite ao trabalhador usar recursos do FGTS para comprar armas de fogo e munições. O parlamentar defende o fortalecimento de políticas públicas de proteção à população, em vez de ações que ampliem o acesso a armamentos.
4: Patrus Ananias afirma que o enfrentamento da violência deve priorizar a estruturação das polícias, o controle de fronteiras e a luta contra o crime organizado. Na opinião do congressista, o uso de recursos do FGTS para a compra de armas não contribui para a redução dos homicídios no país.
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3: Meio Ambiente. Avança nas comissões da Câmara a proposta que cria uma política para enfrentar os efeitos da seca no semiárido. A repórter Sofia Peçanha tem informações sobre o tema.
5: A Comissão de Meio Ambiente da Câmara dos Deputados aprovou o projeto que institui a política de convivência com a seca nordestina. A proposta prevê diretrizes para enfrentar os impactos da seca no semiárido brasileiro por meio de ações como sistemas de monitoramento, planos de emergência para estados e municípios e investimentos em abastecimento de água. O texto destaca que a seca é um fenômeno natural e previsível da região e, por isso, deve ser tratada com planejamento contínuo por parte do poder público. Entre os objetivos da política estão garantir acesso à água e alimentação, reduzir desigualdades sociais e econômicas, estimular geração de renda, fortalecer a agricultura adaptada ao clima semiárido e promover a recuperação da caatinga. O relator da proposta na comissão, o deputado Fernando Mineiro, do PT do Rio Grande do Norte, destacou a necessidade de integrar políticas públicas já existentes e fortalecer a atuação conjunta entre União, estados e municípios.
8: O que nós fizemos foi adequar os termos do projeto a toda uma política da questão do semiárido, a caatinga. Nós precisamos chamar a atenção e criar mecanismos como o projeto, como o substitutivo que apresentamos, determina. É preciso integrar as ações. Nós temos uma questão grave no Brasil, que é a invisibilidade, digamos assim, do que acontece na caatinga.
5: A proposta também institui 3 programas nacionais. O Programa de Segurança Hídrica do Semiárido, voltado à ampliação do abastecimento de água, o Programa Semiárido Produtor de Energia, que incentiva a geração de energia solar, e o Programa de Preservação, Regeneração e Uso Sustentável da Caatinga. O projeto estabelece ainda a meta de preservar pelo menos 17% da caatinga por meio de unidade de conservação de proteção integral no prazo de 5 anos, além de contar com incentivo ao pagamento por serviços ambientais e a projetos de crédito de carbono, com prioridade para a inclusão de pequenos produtores e comunidades locais. Para o deputado Fernando Mineiro, as medidas previstas no texto ajudam a estruturar uma política pública permanente para o semiárido brasileiro.
8: O PL conforma uma agenda coerente com a necessidade de previsibilidade climática, integração federativa e proteção de populações vulneráveis.
5: A autora da proposta, a deputada Isa Rudo, do MDB de Pernambuco, afirma que o semiárido brasileiro concentra cerca de 22 milhões de pessoas e enfrenta problemas históricos relacionados à pobreza, ao acesso à água e à vulnerabilidade climática. Ela destaca que a política pretende estimular o desenvolvimento sustentável do semiárido e ampliar a preparação das comunidades para enfrentar períodos prolongados de estiagem. Agora, a proposta que institui a política de convivência com a seca nordestina aguarda análise da Comissão de Finanças e Tributação. Da Rádio Câmara de Brasília, Sofia Peçanha.
9: Desenvolvimento Regional.
4: Bebeto, do PP do Rio de Janeiro, faz uma prestação de contas do seu mandato e destaca o envio de recursos para São João de Meriti. Segundo ele, as verbas foram destinadas principalmente às áreas de saúde, infraestrutura e equipamentos públicos do município.
3: O parlamentar também menciona investimentos em espaços esportivos, reforço da segurança pública e melhorias na mobilidade urbana da Baixada Fluminense. De acordo com Bebeto, as ações buscam ampliar a qualidade dos serviços e a infraestrutura local.
4: Hildo Rocha, do MDB, enaltece o legado de José Sarney à frente do governo do Maranhão. Na avaliação do deputado, a gestão do político foi marcada por obras estruturantes que impulsionaram o desenvolvimento urbano e econômico, principalmente da capital São Luís.
3: O deputado também ressalta iniciativas voltadas à educação durante o período. De acordo com Hildo Rocha, a implantação de ensino mediado por televisão e a ampliação da rede escolar contribuíram para aumentar o acesso dos jovens maranhenses à educação.
4: Albuquerque, do Republicanos, cumprimenta a atual gestão de Roraima. Ele destaca ações urgentes na área de saúde e segurança para recuperar a dignidade da população e a assinatura da progressão de perto de 1.700 servidores, aguardada desde 2022.
3: O deputado ressalta ainda a regularização de salários atrasados e a nomeação de comandantes mulheres na polícia para priorizar o combate à violência do gênero. Albuquerque elogia ainda a iniciativa de colocar a aeronave oficial para atender emergências de saúde e de segurança. Transportes.
4: Charles Fernandes, do PSD da Bahia, cobra do governo federal a retomada das obras da ferrovia Oeste-Leste, especialmente no trecho entre Caetité e Oeste Baiano. O deputado afirma que a paralisação compromete investimentos já feitos há quase 20 anos, sem resultado concreto para a população.
3: Charles Fernandes ressalta que a ferrovia é essencial para escoar a produção agrícola do oeste da Bahia até o Porto Sul, no litoral do estado. Ele avalia que a redução de dependência do transporte por caminhões pode ampliar o desenvolvimento econômico na região.
9: Agricultura.
4: Vitor Chu, do PSD, manifesta apoio aos produtores de tabaco do sul do país e repercute protestos realizados no Rio Grande do Sul. O deputado afirma que os agricultores enfrentam dificuldades com a classificação do produto, redução de preços e altos custos de produção.
3: Ele critica ainda medidas que, em sua visão, penalizam o setor produtivo do tabaco e cobra mais atuação da vigilância sanitária sobre a circulação de cigarros eletrônicos. Para Vitor Chu, a falta de controle sobre esses produtos também amplia riscos à saúde e fortalece o mercado ilegal.
4: Proposta de Dr. Flávio, do PL do Rio de Janeiro, pretende simplificar a comercialização de alimentos artesanais fora dos limites municipais. Para tanto, ele sugere padronizar a fiscalização entre os diferentes órgãos e unificar as licenças no selo de inspeção municipal.
9: E o selo de inspeção municipal, se ele for bem inspecionado na cidade, o mesmo profissional que faz a inspeção, ele vai fazer também a nível estadual e a nível federal. E cabe ao Ministério da Agricultura, o MAPA, essa autorização para que esse produto possa ser comercializado fora do seu município. Então, o que a gente quer hoje é simplificar que o nosso pequeno e médio produtor, produtor artesanal, que já herdou da sua família essa produção, ele consiga comercializar o seu produto. O Brasil hoje tem mais de 5.600 municípios e quase todos eles têm agricultura familiar e o produtor artesanal. Então, esse projeto só é um parágrafo na lei que autorize o nosso pequeno e médio produtor a comercializar o seu produto em municípios vizinhos.
3: De acordo com o Dr. Flávio, a escolha por um único selo vai impedir a apreensão e descarte de alimentos seguros para consumo ocasionados por entraves burocráticos. Ele pondera ainda que o texto incentiva investimentos em servidores locais para suprir a carência de fiscais sanitários.
4: Zé Neto, do PT da Bahia, celebra a aprovação pela Câmara da suspensão da importação de cacau da Costa do Marfim. Segundo ele, a medida busca proteger a produção nacional, especialmente nos estados da Bahia e do Pará, diante de riscos sanitários para o setor.
3: O parlamentar também destaca a articulação política em torno do projeto de sua autoria que barra a importação de cacau africano. Zé Neto argumenta que a proposta representa uma defesa da cadeia produtiva do cacau e da agricultura familiar brasileira.
10: Comissões.
4: A comissão aprova projeto que suspende pagamentos de financiamentos agrícolas por causa dos efeitos do El Niño. A repórter Silvia Munhato explica a medida que foi estendida para todo o país.
11: A Comissão de Agricultura da Câmara dos Deputados aprovou o projeto que suspende por 3 anos o pagamento de empréstimos agropecuários por produtores afetados pelo fenômeno climático El Niño. O El Niño é um fenômeno climático caracterizado pelo aquecimento anormal e persistente da superfície do Oceano Pacífico, na linha do Equador. O texto lista 9 tipos de programas de financiamento que só deverão ter os pagamentos retomados 1 ano após o fim da suspensão e em 3 parcelas anuais. O projeto original do deputado Léo Prates, do Republicanos da Bahia, citava apenas a região conhecida como Mato Piba, formada pelos estados do Maranhão, Tocantins, Piauí e Bahia. Mas o relator, deputado Coronel Meira, do PL de Pernambuco, estendeu a proteção aos atingidos em todo o país.
12: Considerando o caráter nacional e dinâmico dos efeitos do El Niño, mostra-se mais adequado e justo estender a abrangência da medida a todos os produtores rurais dos estados atingidos por estiagens severas, chuvas extremas e outros eventos correlatos e relacionados ao referido fenômeno.
11: A proposta que suspende pagamentos de empréstimos de produtores rurais afetados pelo El Niño será analisada agora pelas Comissões de Finanças e Tributação e de Constituição e Justiça. Da Rádio Câmara de Brasília, Silvia Minhato.
3: Saúde. Geraldo Rezende, do União de Mato Grosso do Sul, alerta para o surto de chikungunya nas aldeias Jaguapiru e Bororó, em Dourados. Ele informa que viabilizou a construção de novas unidades de saúde, a entrega de 300 novas casas para as famílias e a licitação de uma nova rede de abastecimento de água.
13: Nós conseguimos colocar uma emenda para a licitação acontecer o mais rápido possível para iniciar uma construção de nova captação, reservação e distribuição de água na reserva indígena. É uma cinte a gente verificar que crianças com 7, 8 anos carregando lata de 20 litros de água barrenta e de pessoas idosas com 80, 100 anos carregando lata de água de 20 litros, água inclusive inapropriada para consumo.
4: Na visão de Geraldo Rezende, uma nova rede de abastecimento de água é fundamental para reduzir a mortalidade infantil e de idosos. O parlamentar também anuncia a construção de 2 novas creches, como parte do esforço para reverter a vulnerabilidade social na reserva.
3: Ana Paula Lima, do PT de Santa Catarina, registra o Dia Internacional da Enfermagem e cita a abertura da Semana Brasileira de Enfermagem na Câmara dos Deputados. A parlamentar ressalta a importância da categoria para o funcionamento do Sistema Único de Saúde.
4: Ana Paula Lima também defende melhores condições de trabalho para enfermeiros, técnicos e auxiliares de enfermagem. Ela

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Em Juína são 19 horas e 8 minutos, agora 19:08. Muito boa noite aos queridos amigos ouvintes e amigas que estão aí ligadinhos com a nossa Rádio Maria de Nazaré 89,5. Hoje é terça-feira, 12 de maio de 2026. E eu, Cidete, estou aqui para começar mais um programa Embalos da Noite, levando alegria, informação, muita energia positiva para toda a nossa região. E olha, já desde o início quero mandar um abraço especial para todos que estão em casa acompanhando a nossa programação, os que estão aí na estrada, né, de volta aí do trabalho, me dando uma carona, muito obrigada. Aos apoiadores, né, culturais aqui do nosso espaço, aos parceiros, sócios do Clube da Evangelização, ouvintes fiéis que fazem parte desta nossa caminhada. Programa Embalos da Noite promete muita música bonita, muita moda de viola e, claro, a participação do nosso público, do nosso ouvinte.

A você de toda a região, nosso muito obrigada pelo carinho, muito obrigada pela companhia e pela audiência. Você das fazendas, chacras e sítios, obrigada dos assentamentos, municípios vizinhos, aqui do centro de nossa cidade, os bairros, bem-vindos às comunidades, né, que fazem parte aqui das paróquias aqui do nosso município, Castanheira. Povo de Deus, ligadinho com a gente também aí nesse mundo, meu Deus, acompanhando através do aplicativo. Como eu disse a você de toda a região, obrigada pela audiência. Fica conosco porque o programa de hoje está especial. É feito sempre com muito carinho para todos vocês, sabe? E hoje eu quero iniciar o nosso programa falando um pouquinho sobre das oportunidades vividas. Hoje, como eu disse, é mais um dia, né, para agradecer pela vida, pela saúde, pela oportunidade de trabalhar com dignidade e esperança. E cada jornada tem seus desafios, mas também traz aprendizado, não é verdade? Força e crescimento. Porém, a gente muitas vezes tem uma certa desmotivação e a gente muitas vezes quer desistir no meio do caminho. Porém, a gente que está aqui neste momento, levando para você esse momento de descontração e muita música, quero dizer que a minha palavra central deste programa é nunca desista. Nunca desista dos seus sonhos, porque todo esforço feito com fé e dedicação sempre gera frutos no tempo certo. E é no tempo de Deus, viu? Não é no nosso tempo. A todos os que estão na lida, na luta, os trabalhadores que já voltaram do campo, estão em casa, aqueles que voltaram do trabalho, das empresas, que estão aí já desfrutando de um jantarzinho, do aconchego da família, aos apoiadores também, todas as famílias, onde quer que você esteja neste momento, ouvindo a Rádio Maria de Nazaré, que acompanham também nossa caminhada de comunicadores, deixo minha gratidão e meu respeito. Que Deus abençoe cada lar, que renove as energias e conceda sabedoria para seguir em frente com coragem e determinação. Valorize sua jornada, viu? Sua trajetória. Teve gente que hoje não acordou para fazer acontecer sua jornada. Tenha orgulho da sua luta e continue acreditando, pois dias melhores sempre chegam para quem não perde a fé. Tá bom? E a gente segue agora trazendo para você muita música bonita. Os três primeiros sucessos vêm chegando e quem canta pra gente é Eduardo Costas Galvão e Chitãozinho Chororó. E eu aguardo, claro, a sua participação. Você manda o seu pedido musical e eu toco por aqui, porque a noite é nossa, tá certo? 19h12 agora.

0: Muito bem, 19 horas e 20 minutos e os três primeiros sucessos para aquecer o nosso programa. A gente tocou e agora nós vamos aguardar o seu pedido. E claro que o programa vai ficar nota 10, né? Com a sua sugestão musical. E eu sei que o nosso público tem um gosto, a gente vai ter um programa belíssimo. Eu quero pedir licença aos nossos apoiadores, aos nossos ouvintes, aliás, para falar dos nossos apoiadores. Já quero mandar um abraço para a Érica, para o seu Elias Calheiro, já atendo vocês, o Roberto Moacir, Samuel Nanias, já atendo toda essa galera aí que está participando com a gente, tá bom? 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E nós vamos agora à linha do ouvinte, como a gente dizia, né? Agora é no WhatsApp do ouvinte. Boa noite, Érica Vieira Santana. Nosso carinhoso abraço também, Elias Calheiros. Ele fala, deixa eu ver aqui, vamos ouvir o áudio, né, do povo aí que tá mandando pra gente. Boa noite. É, mandou uma música, vamos ver.
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0: Eu vou ver se encontro essa música. Mandou uma música aqui, o Voo do Beija-Flor. Vou ver se encontro essa música, tá bom? Roberto Moacir também está junto com a gente. Boa noite.
2: Ô, menino. Boa noite.
0: Boa noite.
2: Como é que você tá? Tudo bem?
0: Graças
2: você
0: a Deus.
2: Por lá, nós por cá, só na paz de Cristo.
0: Amém,
2: né?
0: Amém.
2: Tudo bem com você?
0: Graças a Deus.
2: Toca uma música pra nós aí, se você conseguir achar aí, ó.
0: Ah.
2: É Zico e Zeca, Moreninha, Flor do Ipê.
0: Opa,
2: ofereço
0: bora lá.
2: Ofereço minha esposa Dilma, meu filho Luiz Eduardo, meu irmão Mário e para todos os ouvintes.
0: Valeu.
2: Um abraço, menina. Boa noite.
0: Boa noite. Fiquem com Deus. Muito obrigada, viu? Já encontrei sua música. Já vou tocar, viu? Quem participa com a gente também é o Samuel Ananias, lá da Fazenda Agro Sanjuara. Um grande abraço. Ele diz boa noite. Toca, Mari. Paula Fernandes, né? Pássaro Livre, é isso? Acho que é isso mesmo, né? E já eu trago para você também. Muito obrigada. Um grande abraço, povo bom lá de Juara. Um grande abraço a todos vocês, viu? Também quem está junto com a gente, deixa eu me ver aqui, o Tião, Vida Boa, eita, olha, ele estava ouvindo nossa mensagem de abertura, ele dizia, por verdade, somos frutos do nosso trabalho, vamos à luta, é isso mesmo. E ele mandou aqui A Vida de um Boiadeiro, toca aí para nós este modão, deixa comigo, vou encontrar essa música já para vocês, tá bom? Um grande abraço. Trabalha com a gente, vem participando também conosco todos os dias, eu fico feliz, a nossa querida ouvinte é Josefa. Oi, Sidete, boa noite, tudo bem? Graças a Deus, feliz de receber o seu contato, viu? Ela diz, gostaria de ouvir Christian Ralph e Holanda, ofereço para minha família, para todos da rádio e para quem gostar da música. Assina Josefa Barreiro, bom descanso, um bom soninho a todos, amém. A Ana Maria da Fazenda Londrina também está chegando junto, ela diz, eu peço música, galera... E felicidade, é isso, com Zezé de Camargo e Luciano, ofereço para todos os ouvintes, Ana Maria da Fazenda Londrina. Olha só quanta música boa, gente. Bora lá? Agora eu vou tocando as músicas e vou voltando para ver os pedidos para não deixar ninguém de fora, viu? Agora são 19 horas e 29 minutos, a gente faz um rápido intervalo aqui da nossa mídia e eu volto para tocar todas as músicas que foram solicitadas. Obrigada, povo de Deus, manda o seu pedido e eu toco por aqui, viu?

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1: Não conte as calorias gastas na esteira. A maioria das esteiras e bicicletas ergométricas possui contador de calorias, mas nem nas mais modernas essa contagem é confiável. Aquela informação nunca será precisa. É preciso relacionar muitos fatores para chegar a esse resultado, que não pode ser pasteurizado para todos os alunos. Movimentar os braços durante a caminhada na esteira, por exemplo, aumenta o gasto calórico em 10%, mas não é possível contabilizar esse gasto através do aparelho. Para alcançar seus objetivos, o melhor é conversar com o profissional, explica o treinador físico Ricardo Wesley.
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11: Uma ótima terça-feira para você, hoje 12 de maio de 2026, mais uma edição da Hora do Consumidor por aqui. A pergunta é da Juliane de Natal, ela assinou um serviço de streaming, mas estão cobrando valores diferentes do anunciado e ela pergunta, o que fazer? Olha, Juliane, a empresa é obrigada a cumprir exatamente o que foi ofertado, viu? Conforme o artigo 30 do CDC. Se o valor anunciado era outro, eles não podem simplesmente cobrar mais, hein? Isso é considerado prática abusiva, tá bom? Você pode exigir o cumprimento da oferta ou até cancelar sem multa, se não concordar. Sempre guarde prints ou comprovantes, viu? Fica aí a nossa dica nesta terça-feira para você. Eu sou Kleber Salles e esse foi o nosso quadro A Hora do Consumidor. Daqui a pouco a gente volta.
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0: Muito bem, 19h44, e a gente traz agora o pedido da Josefa. Ela pediu a música Galera Felicidade, com Zezé de Camargo e Luciano.
1: Ô, Zezé, rapaz, hoje eu tô afim de ferver num sol, viu?
2: Eu também tô nessa, Zezé,
1: mas só nós dois?
2: Não, Luciano. Tá aqui comigo hoje a Galera Felicidade, rapaz.
1: Tá todo mundo aqui?
2: Tá todo mundo aqui, você não tá escutando o barulhão do povo aí, não?
0: É música, na verdade, da Ana Maria da Fazenda Londrina. A da Josefa chega daqui a pouquinho, Cristi Ralf e Yolanda.

Muito bem, 19 horas e 48 minutos e agora vem chegando o Cristi Ralf para cantar Yolanda, a pedido da nossa querida ouvinte, a Josefa Barreiro. Logo após, nós também temos o pedido aqui, que foi pedido aí com Sula, na verdade, a Sula Mazurega, Pássaro Livre, isso mesmo, e a gente já traz esse modão. Quem pediu essa música foi Samuel Nanias, lá da Fazenda Grossan, tá certo? Dois sucessos chegando para você quando são 19h49.

0: Muito bem, 19 horas e 57 minutos e a gente segue aqui atendendo o nosso público que estão participando com a gente. Um grande abraço, Roberto da Silva, lá de Castanheira. Boa noite, povo bom de Castanheira. Ele diz, boa noite, Cidete, toca a música com João Mineiro e Marciano Miragem. Já já eu trago para você, viu? Quem participa com a gente também é a Cida Maria Aparecida, comunidade Nossa Senhora da Guia. Eu acho que é isso, né? Vamos ouvir o áudio, assim a gente vai saber certinho. Opa, aqui tem música rodando, né, Cidete? Vamos parar essas músicas aqui. Agora sim, vamos ouvir aí a participação. Agora sim, vamos ouvir a nossa ouvinte, a Cida. Boa noite.
1: Oi, Cidete. Oi. Boa noite. Aqui é a Cida, da Nossa Senhora da Guia.
0: Isto.
1: Eu peço com uma música de Teixeirinha, ela se tornou freira. Eu ofereço para a Dona Zenita e seu João lá.
0: Certo.
1: No Rio Azul.
0: Tá certo.
1: No sítio Rio Azul.
0: Ok.
1: E para vocês aí da rádio, para todo mundo que estiver curtindo o programa, e para minha filha Rosicléia, meu genro, Alessandro, para minha filha neta Camila,
0: certo,
1: lá no Rio do Ouro.
0: Tá bom.
1: E para vocês todos que estiver curtindo o programa.
0: Valeu.
1: Tá bom?
0: Obrigado, Nascida. Grande abraço. Grande abraço, uma ótima noite para vocês aí, viu? E a Nena dos Santos mandou também um pôster bonito. Boa noite, Nena, um grande abraço para vocês. A dona Lorena Dittmann, do setor industrial, está participando com a gente. Ela diz, boa noite, Cidete, tudo bem? O Ervino pede a música Velhas Cartas com Tonico Tinoco. E ela diz, nós agradecemos, um abraço. Eu que agradeço a participação de vocês e a sintonia. Obrigada, já já chega a música de vocês, tá bom? Quem chega também para participar com a gente, Cidinho. Boa noite, Cidinho.
2: Boa noite, Cidete. Meu boa noite também. Meu abraço com muito carinho a todos sintonizados no Embalos da Noite. Demorei, cheguei no segundo tempo, Cidete, mas cheguei. Acho que dá
0: que
2: tempo
0: bom
2: ainda de fazer o gol, né?
0: Claro.
2: Ô, Cidete, hoje eu quero ouvir uma música com Felipe Falcão, Olhos de Água, dedicar aí a toda a galera sintonizada, principalmente, Cidete. O pessoal ali sempre de Castanheira e Terra Roxa, onde a Rádio Maria de Nazaré tem uma grande audiência. Muita pessoa fala, por que, que sempre você fala, Cidinho? Porque é uma honra, né, Cidete? Aí uma cidade tão grande como Terra Roxa, né?
0: Certo.
2: E o pessoal aí sempre sintonizado na Rádio Maria de Nazaré.
0: Verdade.
2: Liderando a Rádio Maria de Nazaré em Terra Roxa.
0: Graças
2: em
0: a Deus.
2: Audiência. Valeu. Cidete do Mar, deixa um abraço a você, um abraço a todos sintonizados.
0: Certo.
2: E tenhamos aí uma noite abençoada por Deus, com bom descanso.
0: Amém. Obrigada, Cidinho, pela participação. Obrigada. Quando puder, participe. É sempre um prazer atendê-lo, viu? E a gente vai de música, então. Agora eu trago Teixeirinha, Ela Tornou-se Freira. Depois a gente traz a Tonico Tinoco, Velhas Cartas, Olhos d'Água com Felipe Falcão. E aí tem a música aqui, ó, Teixeirinha. E nós temos Marciano Miragem. Vamos ver aqui, ele pediu com a dupla, né? Eu vou ver se eu acho aqui a música com a dupla. Geralmente é sempre quem canta é Marciano. Vou ver se eu acho com a dupla aqui. Olha, e tem, viu? Vamos ouvir então. Ele tá esperando já tem um tempinho. Esse é o primeiro sucesso e depois a gente vai atendendo os demais, tá bom? Agora são 20 horas e um minuto. Entre meio essas músicas aqui, a gente vai fazer um pequeno intervalo, mas a gente segue depois atendendo os pedidos, tá certo? E você ainda não mandou seu pedido? Olha, não perca tempo, viu? Manda aquele abraço gostoso, manda aquele áudio gostoso. Aqui na Rádio Nazaré você tem aí a possibilidade de mandar um abraço, de a gente ouvir seu áudio. A rádio tá comunidade, então manda aqui um beijo carinhoso para quem você tem saudade, uma música gostosa que você